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1: Olá, boa noite.
2: Boa noite para você que nos acompanha em todo o país.
1: Quinta-feira, 16 de julho de 2026.
2: Vamos ao destaque do dia, aos destaques do dia na Voz do Brasil.
1: O governo brasileiro repudia a decisão dos Estados Unidos em impor tarifa de 25% sobre produtos nacionais.
2: O plano estabelece medidas para empresas atingidas pela taxação. Graziele Bezerra.
3: Ministro da Fazenda, Dario Durigan, explicou que o plano Brasil Soberano, criado durante o primeiro tarifaço anunciado pelos Estados Unidos, será ampliado.
1: Produtores rurais e cooperativas afetados por eventos climáticos poderão renegociar dívidas.
2: É o que estabelece medida provisória publicada no Diário Oficial da União. Thaís de Araújo.
4: De acordo com a medida, produtores que registraram perdas de ao menos 30% em duas ou mais safras poderão renegociar débitos com prazo de 8 anos.
1: Controle do diabetes. SUS começa a oferecer insulina glargina, um medicamento de ação prolongada.
2: O público-alvo são pacientes de 2 a 18 anos e idosos com mais de 70 anos. Natália Koslick.
5: A insulina glargina ofertada pelo SUS permite um controle mais estável da glicemia.
1: Hoje, na apresentação da Voz do Brasil, Mariana Jungmann e Luciano Seixas.
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1: O governo federal reagiu após a divulgação de nova taxação imposta pelos Estados Unidos aos produtos brasileiros.
2: A nova tarifa de 25% será cobrada a partir da próxima semana a produtos que são importados pelos Estados Unidos do Brasil, como açúcar, etanol, tabaco, madeira e calçados.
1: A medida foi tomada após investigação feita pelo escritório do representante do comércio dos Estados Unidos.
2: Para o Brasil, as justificativas para um novo tarifaço não têm embasamento.
1: A repórter Graziele Bezerra acompanhou os desdobramentos e tem mais informações. Boa noite, Graziele.
3: Boa noite para você também, Luciano. Boa noite para Mariana e boa noite para o ouvinte da Voz do Brasil. A primeira reação do governo brasileiro foi uma nota da Secretaria de Comunicação Social da Presidência da República. E nela o governo diz que segundo estatísticas do próprio governo norte-americano, os Estados Unidos acumularam nos últimos 15 anos mais de 424 bilhões de dólares em superávit de bens e serviços com o Brasil. E essa nota diz ainda que todas as alegações dos Estados Unidos foram refutadas pelo Brasil e que vai levar o caso à Organização Mundial do Comércio.
2: Agora, Grazi, o que os Estados Unidos alegaram para impor essas tarifas?
3: Bom, eles fizeram uma investigação que foi iniciada em julho de 2025 pelo escritório do representante comercial dos Estados Unidos, e esse escritório acusa o Brasil de adotar práticas consideradas aí prejudiciais ao comércio norte-americano em áreas como o mercado digital, PIX, regulação de plataformas digitais, propriedade também intelectual, acesso ao mercado do etanol, combate à corrupção e desmatamento. Bom, o ministro das Relações Exteriores, Mauro Vieira, falou hoje com a imprensa e informou que desde março de 2025 o governo brasileiro manteve mais de 30 reuniões presenciais, virtuais também ou por telefone, aí nos níveis presidencial, ministerial, técnico também, com autoridades norte-americanas. E citou o exemplo, segundo ele, o PIX é uma infraestrutura política, pública, na verdade, de pagamentos, que foi criada pelo Banco Central e está disponível a todas as instituições financeiras que atuam no Brasil e que não há competição desleal.
6: Não é sério falar em competição desleal gerada pelo PIX. As acusações sobre desmatamento também são absurdas. Desde 2022, reduzimos significativamente o desmatamento na Amazônia e no Cerrado. Estes são apenas dois exemplos. Todas as alegações dos norte-americanos para justificar a aplicação de tarifas não têm lastro na realidade.
1: Grazi, as exportações brasileiras para os Estados Unidos terão que impacto?
3: Bom, vamos lá, Luciano. O ministro do Desenvolvimento, Comércio, Indústria e Serviços, Márcio Elias, disse que 2.100 produtos ficaram de fora dessa nova lista, né, de taxação, produtos aí como café, suco de laranja, carne, fertilizantes e aeronaves, mas o impacto do novo tarifaço já foi calculado pelo governo.
7: Com essa nova tarifa, que foi decidida ontem, nós vamos ter cerca de 18% das nossas exportações para os Estados Unidos atingida, que corresponde a 7,4 bilhões de dólares. Isso levando em conta o ano de 2024, antes, portanto, do início do tarifaço. Mas elas estão diversificando o mercado e nós vamos continuar nesse processo de diversificação do mercado. A participação dos Estados Unidos nas exportações brasileiras, que era de 12,1%, já caiu para 9,4%.
2: Bom, Grazelli, o governo detalhou as medidas que vão ser adotadas para socorrer esses setores afetados?
3: Já começou a falar, sim, como é que vai ser esse socorro. O ministro da Fazenda, Dario Durigan, explicou que o plano Brasil Soberano, que foi criado durante o primeiro tarifaço anunciado pelos Estados Unidos, vai ser ampliado, mas as novas medidas ainda vão ser detalhadas e dependem das conversas com os setores afetados.
8: Nós já temos prontos os mecanismos de proteção das nossas empresas e dos nossos empregos. Os setores afetados serão mais uma vez chamados ao diálogo e nós ampliaremos e reforçaremos o Plano Brasil Soberano, que dá apoio a quem foi injustamente afetado pelo tarifaço dos Estados Unidos. Seguiremos abertos à diplomacia e à negociação, seja com os Estados Unidos, seja com qualquer outro país.
3: E além disso, o ministro da Fazenda diz também que o governo vai estudar se aplica a lei da reciprocidade nesse caso. Essa norma autoriza que o governo, autoriza o governo, na verdade, a aplicar restrições equivalentes, e aí no caso equivalentes aos Estados Unidos. Segue com vocês, Mariana, Luciano.
1: Obrigado, Grazielle Bezerra, pelas informações ao vivo aqui na Voz do Brasil.
2: Pois é, e onde estão as principais oportunidades de exportação dos produtos brasileiros?
1: Informações como essa constam no painel Acordo Mercosul-União Europeia, lançado pela Apex Brasil.
9: A biodiversidade amazônica está ganhando espaço no mercado internacional por meio de itens como a castanha do Brasil e o açaí. Na Cooperativa Central de Comercialização Extrativista do Estado do Acre, por exemplo, 50% da produção é vendida para fora. Segundo Cássio Almada, gerente de vendas da cooperativa, os produtos já alcançam 17 países e a ideia é seguir conquistando novos mercados.
10: A gente vem buscando novas alternativas de mercado, verticalizando também a nossa produção para atender com subprodutos aí, tanto para castanha, principalmente agora para fruta, que nós vamos ingressar no mercado para exportação e atuar em todos os continentes.
9: Uma nova plataforma digital foi criada para apoiar as exportações do país. É o painel Acordo Mercosul-União Europeia, que permite identificar produtos com maior potencial de exportação e os benefícios tarifários previstos no acordo entre os dois grupos econômicos, como explica Laudemir Miller, presidente da Apex Brasil.
11: Todas as empresas, os produtores rurais, as cooperativas podem entender a realidade do Acordo Mercosul-União Europeia e aplicar a seu caso concreto, principalmente para planejar o aumento dessa exportação.
9: Em vigor desde maio deste ano, o acordo entre Mercosul e União Europeia prevê a redução e a eliminação gradual de tarifas para mais de 9 mil produtos exportados pelo Brasil. É possível acompanhar a situação de produto a produto por meio da nova ferramenta que está disponível no site www.apexbrasil.com.br. Reportagem Gabriela Noronha.
2: Pois é, a gente segue falando de vendas ao exterior, mas agora de frutas. Entre as principais que agradam os fornecedores estrangeiros estão a manga, o melão, o limão e a melancia.
1: Em 2025, foram mais de 1 milhão de toneladas exportadas para os mercados internacionais.
12: Ricas em sabor e em nutrientes, as frutas estão entre os 13 produtos brasileiros mais exportados para o exterior. E o país figura entre os principais exportadores internacionais. Os produtores brasileiros vendem frutas secas e frescas, como manga, melão, limão e lima, uva, melancia, mamão, abacate e banana. Os principais destinos são a União Europeia e os Estados Unidos. Em 2025, foram exportadas 1 milhão e 300 mil toneladas de frutas, que renderam em vendas 1 bilhão e 570 milhões de dólares. O secretário de Comércio e Relações Internacionais do Ministério da Agricultura e Pecuária, Luiz Rua, comenta os dados das exportações brasileiras de frutas.
13: O Brasil, a despeito de ser um grande produtor de frutas, tem uma posição no ranking mundial dos exportadores acima da 20ª colocação. E nós temos, entre as principais frutas exportadas pelo Brasil, as mangas com 340 milhões no ano passado, depois o melão com 230, o limão com 200 milhões de dólares exportados.
12: O produtor e exportador Celso Zancan trabalha com a produção de uvas e principalmente de maçãs, o carro-chefe das vendas. Para este ano, a expectativa da empresa é vender 10 mil toneladas da fruta para os mercados internacionais. Ele costuma vender os produtos para países como Índia, Rússia, Portugal, Bangladesh, Irlanda e Arábia Saudita. Celso conta que para isso há um trabalho contínuo para que a produção atenda às exigências dos potenciais compradores mundiais.
14: A qualidade, ela é a mesma no mundo inteiro. A maçã, você tem que entregar uma maçã apresentável, sem danos mecânicos, sem defeitos aparentes, assim como uma boa coloração e uma boa crocância. E a questão sanitária, a questão de segurança alimentar. Cada país tem uma exigência um pouco diferente sobre algumas moléculas, permitem no Brasil, não permitem na Europa. Então isso você tem que atender, porque chegou num país e a NASE, ela acusar que está fora desses limites ou está com uma substância não permitida naquele país, a carga vem de volta. Né?
12: Até maio deste ano, as exportações de frutas já somavam 663 milhões de dólares. Segundo dados da Organização das Nações Unidas para Alimentação e Agricultura, em 2024, o Brasil foi o quarto maior produtor de mamão do mundo e o quinto maior exportador mundial de manga, melão, melancia e banana. Reportagem, Márcia Fernandes.
2: Produtores rurais que perderam pelo menos 30% da produção em duas safras podem renegociar dívidas com prazo de até 8 anos.
1: Uma medida provisória assinada nesta quarta-feira, 15 de julho, também dá suporte a agricultores afetados por eventos climáticos, como no Rio Grande do Sul.
2: Saiba como vai funcionar a renegociação.
4: De acordo com a medida, produtores que registraram perdas de ao menos 30% em duas ou mais safras poderão renegociar débitos com prazo de 8 anos, incluindo 2 anos de carência, sem a necessidade de pagamento de entrada. Além disso, segundo o ministro da Fazenda, Dario Durigan, a medida provisória prevê condições para a renegociação de dívidas de produtores rurais afetados por eventos climáticos, incluindo os casos registrados no Rio Grande do Sul.
15: Em especial, olhando para o Rio Grande do Sul, para quem teve mais perda em razão de mudança climática, nós estamos reconhecendo que se tiver 3 perdas, o prazo vai para 10 anos.
4: A medida provisória prevê ainda a criação de um fundo garantidor de crédito, com aporte de até 2 bilhões de reais, para dar suporte às operações de renegociação. Segundo o ministro da Fazenda, Dario Durigan, o fundo poderá contar com a participação de estados e municípios na sua estruturação.
15: Também vamos convocar os estados e municípios que queiram contribuir com o fundo garantidor, para que de alguma maneira a gente tenha mais proteção com redução de spread, redução de juros.
4: A medida provisória determina que as taxas de juros sejam definidas de acordo com o porte do produtor e a origem das perdas. Nos casos relacionados a eventos climáticos, os juros serão de 5% ao ano para beneficiários do Programa Nacional de Fortalecimento da Agricultura Familiar, o PRONAF. 8% para produtores enquadrados no Programa Nacional de Apoio ao Médio Produtor Rural, o PRONAMP, e 11% para os produtores de maior porte. A MP terá validade imediata de 120 dias após a publicação, mas precisará ser aprovada pelo Congresso para não perder a vigência. Com locução de Thaís de Araújo, reportagem Gabriela Noronha.
1: Uma ferramenta que auxilia produtores rurais e cooperativas a consultar crédito.
2: É o simulador do Programa Nacional de Fortalecimento da Agricultura Familiar, o PRONAF.
1: A plataforma online informa condições de financiamento compatíveis com o perfil do produtor e as instituições financeiras que operam na região.
16: A plataforma disponível online é voltada para agricultores familiares e cooperativas no âmbito do Programa Nacional de Fortalecimento da Agricultura Familiar, o PRONAF. A ferramenta pode ser utilizada também por técnicos de assistência técnica e extensão rural, agentes financeiros, sindicatos e outras organizações que orientam agricultores familiares sobre o acesso ao crédito rural. O produtor Natanael Dal Bianco tem uma propriedade de 10 hectares no município de Jaboticaba, no Rio Grande do Sul, onde investe no plantio de milho e trigo. Ele também é técnico agrícola e trabalha com outros produtores da região. Natanael conta que já utilizou o simulador de crédito do Pronaf para saber as linhas de créditos disponíveis.
17: Já fiz a utilização do navegador do computador, traz todas as linhas de crédito, então fazer a pesquisa de saber qual que é a linha de crédito ideal, inclusive taxa de juros e condição de pagamento. Né?
16: Para acessar as informações, é preciso responder algumas perguntas sobre a situação do agricultor, como renda familiar e localidade. O mais importante é responder o que pretende financiar. Se o objetivo é, por exemplo, a compra de maquinário, reformas na propriedade rural ou projetos de energia solar. Em seguida, são informadas as linhas de crédito e as condições de financiamento compatíveis com o perfil e quais as instituições financeiras que operam em cada região. A ferramenta reúne todas as informações sobre o Pronaf, como explica a ministra do Desenvolvimento Agrário e Agricultura Familiar, Fernanda Machiavelli.
18: Ele responde algumas perguntas simples e já fica sabendo quais são as linhas de crédito que são adequadas ao perfil, quais são as taxas de juros e as condições de pagamento. Porque a gente tem taxas de juros que variam de acordo com a renda da família. Depois que você faz a simulação, aí sim você pode se dirigir a uma das instituições bancárias que operam o Pronaf. Todos os bancos públicos, bancos cooperados. O banco vai analisar a sua capacidade de pagamento de acordo com a sua renda e com seu histórico.
16: Se o Natanael, que já acessou o simulador diversas vezes, explica como vai planejar os investimentos da próxima safra.
17: Custeio de milho agora, safra de verão, e depois custeio de trigo, safra de inverno. Tem os demais investimentos para maquinários.
16: Vale lembrar que a plataforma não substitui a análise realizada pelas instituições financeiras, nem garante a contratação do crédito. Para conhecer a ferramenta, acesse simulador.pronaf.mda.gov.br. Reportagem Edinaldo Júnior.
2: Pois é, e a projeção econômica para o setor agropecuário no mês de junho deve chegar em 1 trilhão e 400 bilhões de reais.
1: O levantamento mensal divulgado pelo Ministério da Agricultura e Pecuária é calculado com base no desempenho das lavouras e no faturamento dos produtos rurais.
2: Em junho, o produto com maior participação na estimativa foi a soja, que representa cerca de 24% do valor total estimado.
19: O levantamento de junho do valor bruto da produção agropecuária, divulgado pelo Ministério da Agricultura e Pecuária, estima que o faturamento da produção dentro dos estabelecimentos rurais alcance 1 trilhão e 400 bilhões de reais. Desse total, 64% correspondem ao faturamento da lavoura, o que representa 893 bilhões de reais. A soja lidera com o valor estimado de 335 bilhões de reais. Na sequência, estão bovinos, milho, cana-de-açúcar e frangos. Juntos, esses segmentos representam 68,3% do valor bruto da produção agropecuária nacional. Na análise por unidades da federação, Mato Grosso registra o maior valor estimado, seguido por Minas Gerais e São Paulo. O valor bruto da produção agropecuária é calculado mensalmente com base nas estimativas de produção e nos preços recebidos pelos produtores rurais. Thaisa Vitória para a Voz do Brasil.
1: Crianças, adolescentes e idosos com diabetes vão ter acesso à insulina glargina pelo SUS.
2: Esse medicamento possui uma resposta mais prolongada no organismo e permite um controle mais estável da glicemia.
1: Todos os estados devem receber o insumo até o final do mês, segundo a estimativa do Ministério da Saúde.
20: A insulina glargina ofertada pelo SUS tem ação prolongada e, na maioria dos casos, permite apenas uma aplicação diária. Outros tratamentos podem exigir até 3 aplicações no mesmo período. Além disso, permite um controle mais estável da glicemia, como destacou a secretária de Ciência, Tecnologia e Inovação em Saúde, Fernanda Denegri.
21: Ela é mais estável porque ela é de longa duração, então ela permanece no corpo por 24 horas, então ela reduz as chances de hipoglicemia ao longo do dia. Reduz o risco daquela hipoglicemia noturna, que quem usa a insulina às vezes se preocupa, né?
20: O público-alvo são pacientes de 2 a 18 anos incompletos com diabetes tipo 1 e pessoas com 70 anos ou mais com diabetes tipo 1 ou 2. O paciente, o Biratã Geraldo Pinto Ribeiro, de 80 anos, já começou a fazer uso do novo medicamento.
22: Comecei a aplicar esse remédio uma vez por dia. Pego no posto de saúde com receita médica, o enfermeiro me explicou como se deve aplicar, eu aplico, e estou com a diabetes controlada.
20: Mais de 250 mil tubetes de insulina glargina foram encaminhadas a 16 estados. Também foram distribuídas 52 mil canetas reutilizáveis para aplicação do medicamento. O Ministério da Saúde estima que todos os estados recebam os insumos até o fim de julho. De acordo com a secretária Fernanda Denegri, de Ciência, Tecnologia e Inovação em Saúde, a transição para um novo tratamento será feita de forma gradual.
21: São cerca de 2 milhões de pacientes que usam insulina no SUS. Então, a ideia é que, neste ano, 30% das pessoas já possam migrar para essa insulina mais moderna. No ano que vem, seria 60%. E, ao longo de 3 anos, a gente completaria para chegar até 80% dos pacientes.
20: Para ter acesso ao medicamento, o cidadão deve procurar a unidade básica de saúde mais próxima de sua residência, com a receita médica carimbada. Pais, responsáveis ou cuidadores também podem solicitar a substituição pela nova insulina. Junto ao medicamento, será entregue uma caneta reutilizável para aplicação, com validade de 3 anos, além das agulhas necessárias para a administração correta. Reportagem Natália Koslick.
2: Se você é motociclista e pensa em comprar um capacete novo, atenção.
1: Uma mudança na fiscalização promete dar mais segurança na hora da compra.
2: Desde o início do mês, todas as lojas e fabricantes só podem vender capacetes com um novo selo do Inmetro.
1: A novidade é a presença de um QR Code que permite checar a autenticidade do equipamento usando o celular.
0: Muito além de um acessório obrigatório, o capacete pode ser a diferença entre a vida e a morte. E os números mostram por quê. Em 2024, mais de 37 mil pessoas morreram no trânsito brasileiro. Quase 42% dessas vítimas eram motociclistas. Em Brasília, o aposentado e motociclista Getúlio Hahnemann viveu na prática a importância de um capacete certificado. Após um acidente de moto, ele escapou de sequelas graves graças ao equipamento de segurança.
5: O carro na minha lateral deu uma freada e apareceu um camarada que estava atravessando. O carro não atropelou ele e sobrou para mim. Não tive mais nada grave porque eu estava usando capacete.
0: Histórias como a do Getúlio reforçam a importância de escolher um produto certificado. Desde 1º de julho, fabricantes, distribuidores e lojas só podem vender capacetes com o novo selo de conformidade do Inmetro. A principal novidade é um QR Code que permite ao consumidor verificar na hora da compra se o produto é autêntico. O chefe da Divisão de Regulamentação e Qualidade Regulatória do Inmetro, Hércules Antônio da Silva Souza, explica a mudança.
6: A gente identificou uma série de fraudes nos selos da conformidade, ou selo do Inmetro, que eram usados até então, que vai levar o consumidor a ter uma informação falsa. O segundo é que a gente está criando uma ferramenta que agora permite uma informação muito mais qualificada. Ele agora pode se utilizar de um QR Code que vem no selo, único, inviolável, que não pode ser falsificado. Ele, ao utilizar essa leitura do QR Code, ele passa a ter informações muito mais qualificadas.
0: Quem já possui um capacete certificado com o selo antigo pode continuar usando normalmente. A mudança vale apenas para a comercialização de novos produtos. Capacetes vendidos sem o novo selo e sem o QR Code passaram a ser considerados irregulares, alerta Hércules Antônio do Inmetro.
6: Um capacete sem selo é, na verdade, uma compra inadequada, porque você está se colocando numa condição de risco, acreditando que o capacete vai te proteger, mas na hora que você mais precisar dele, ele vai falhar, porque ele não passou pelos ensaios de avaliação.
0: O empresário Iago Dias, dono de uma loja de capacetes em Brasília, defende a mudança e fala o que é preciso ficar atento na escolha de um capacete.
23: Verificar o selo do Inmetro, se realmente é legítimo, saber o tamanho certo. E o terceiro, que eu falo muito para meus clientes, é não economizar onde há segurança. Então, prezar sempre pela qualidade.
0: Na dúvida, a recomendação é simples. Comprar sempre em estabelecimentos confiáveis. Conferir o novo selo do Inmetro e verificar a autenticidade pelo QR Code. Afinal, quando o assunto é capacete, economia nunca pode custar segurança. Reportagem Pablo Mundim.
2: As inscrições para o processo seletivo do FIES, o Fundo de Financiamento Estudantil, para o segundo semestre do ano, acabam amanhã.
1: O FIES oferece financiamento a estudantes matriculados em cursos superiores de instituições privadas.
2: As inscrições devem ser feitas no Portal Único de Acesso ao Ensino Superior.
1: E essas foram as notícias do Governo Federal.
2: Uma realização da Secretaria de Comunicação Social da Presidência da República.
1: Com produção da empresa Brasil de Comunicação.
2: Fique agora com as notícias do Poder Judiciário e do Congresso Nacional. Boa noite.
1: Boa noite para você. Até amanhã.
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8: Supremo Tribunal Federal divulga nota sobre manifestações do governo dos Estados Unidos.
10: Eleições 2026, TSE já pode divulgar boletins e orientações ao eleitorado.
8: Para o STJ, direito de retenção por benfeitorias em imóvel não se aplica a inquilino inadimplente.
10: Boa noite, eu sou Marcela Luiza.
8: E eu sou Walter Lima.
10: O Supremo divulgou uma nota nesta quinta-feira em resposta às manifestações do governo dos Estados Unidos sobre decisões da justiça brasileira.
8: O STF afirma que atua exclusivamente por força da Constituição Federal, reforçando que as decisões tomadas são públicas e fundamentadas na Constituição e nas leis do Brasil.
10: O Supremo destaca que a independência do Poder Judiciário é um princípio essencial do Estado Democrático de Direito e defende que as relações entre países devem respeitar a soberania e a autonomia das instituições.
8: Também afirma que eventuais divergências entre Estados devem ser tratadas por vias diplomáticas e pelo direito internacional, e não por ações que possam pressionar o judiciário. Por fim, o tribunal reafirma que continuará a trabalhar com independência em defesa da Constituição, da democracia, da separação dos estados e do Estado de Direito.
10: Em regra, inquilino que fez benfeitorias tem direito de permanecer no imóvel alugado até ser indenizado.
8: Só que para o STJ, se ele for inadimplente, não pode usufruir do direito de retenção. Fátima Uchoa.
24: A locadora ajuizou ação de despejo com pedido de rescisão contratual, retomada do imóvel e pagamento dos aluguéis e encargos em atraso. O juízo de primeiro grau decretou o despejo e condenou a inquilina a pagar os débitos, mas assegurou o direito de ela ser indenizada por melhorias comprovadas e ser compensada por valores gastos com reforma. O Tribunal de Justiça de Goiás afastou o direito de retenção do imóvel, mantendo os demais pontos da decisão. No STJ, a terceira turma negou o pedido de retenção. Segundo a relatora ministra Nancy Andrighi, a falta de pagamento rompe o equilíbrio contratual e afasta a boa-fé objetiva necessária para o exercício do direito de retenção.
10: Petrobras vai ter de indenizar viúva de mergulhador que prestava serviço para a estatal.
8: A decisão reconhece que a morte do profissional foi causada pela falta de segurança no ambiente de trabalho. Marla Lacerda.
25: O trabalhador terceirizado morreu durante uma operação de mergulho no litoral do Ceará. Com base em laudo pericial, a Justiça do Trabalho Cearense concluiu que o acidente estava ligado diretamente às más condições dos equipamentos utilizados pelo mergulhador. O TST manteve a decisão e responsabilizou a Petrobras subsidiariamente, por ser a tomadora do serviço.
10: A partir de hoje, o Tribunal Superior Eleitoral poderá utilizar espaços na programação de rádio e televisão para divulgar comunicados e orientações sobre as eleições 2026.
8: O objetivo é ampliar o acesso da população a informações confiáveis sobre o processo eleitoral.
10: Poderão ser veiculados, por exemplo, esclarecimentos e incentivos à participação feminina, a participação dos jovens e da comunidade negra na política.
8: O TSE também pode divulgar esclarecimentos aos cidadãos sobre as regras e os procedimentos de votação.
10: Justiça assegura a educação diferenciada para indígenas do município de Novo Repartimento, no Pará.
8: Sentença também invalida a exigência inconstitucional para a contratação de professores indígenas. Sabrine Menezes.
26: A ação foi proposta pelo Ministério Público Federal após atraso no ano letivo de 2025 nas escolas das aldeias. Ao analisar o caso, a Justiça condenou o município, a União e o Fundo Nacional de Desenvolvimento da Educação, o FNDE, a implementarem uma série de medidas corretivas e ao pagamento de R$ 750 mil por danos morais coletivos. A determinação garante que crianças indígenas da etnia Paracanã tenham direito à educação escolar intercultural, diferenciada e bilíngue.
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10: Uma boa noite.
8: E até amanhã.
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1: Eu sou Paula Groba.
2: E eu sou Humberto Pinheiro.
1: E estes são os destaques de hoje do Jornal do Senado, que começa agora.
2: Acordo entre Congresso e governo viabiliza a renegociação de dívidas rurais.
1: Senado aprova restrições ao compartilhamento de imagens de vítimas de crimes e acidentes.
2: Avança projeto que acaba com liberdade provisória para presos em flagrante por crimes hediondos.
1: Boa noite.
2: Boa noite.
1: Presos em flagrante por crimes hediondos podem perder o direito à liberdade provisória. A mudança está prevista em um projeto aprovado pela Comissão de Segurança Pública do Senado.
2: O texto prevê 7 hipóteses em que a liberdade provisória deverá ser negada pelo juiz. Os detalhes com Bruno Lourenço.
3: A proposta aprovada na Comissão de Segurança Pública proíbe expressamente que juízes concedam liberdade provisória ou apliquem medidas cautelares alternativas à prisão para quem for detido em flagrante cometer tendo crimes considerados de extrema gravidade. O relator, senador Wilder Moraes, do PL de Goiás, diz que a impunidade e a soltura reiterada de criminosos perigosos alimentam os índices de violência.
4: Indivíduos que pratiquem delitos de tal natureza não devem ser agraciados com liberdade provisória, sendo por isso insuscetíveis de qualquer imposição de medida cautelar diversas da prisão. Criminosos que praticam crimes hediondos devem permanecer presos. Foi esse o objetivo do nosso constituinte originário e, em último caso, do próprio povo brasileiro, verdadeiro titular do poder constituinte.
3: O texto prevê 7 hipóteses em que a liberdade provisória deverá ser obrigatoriamente negada pelo juiz. A proibição de soltura passa a valer para réus reincidentes, com histórico de múltiplas prisões em flagrantes anteriores, integrantes de organizações criminosas, armadas ou milícias, pessoas que portem ilegalmente armas de fogo de uso restrito ou proibido e quem cometer crimes hediondos, crimes com violência ou grave ameaça, ou envolvidos com o tráfico interestadual ou internacional de drogas. O projeto seguiu para a Comissão de Constituição e Justiça.
1: Também avançou no Senado o projeto que assegura a mudança de nome completo a mulheres vítimas de violência doméstica.
2: Uma medida especial de proteção, quando houver risco à integridade física ou psicológica da mulher. Repórter Patrícia Oliveira.
5: Mulheres que sofrem violência doméstica e familiar poderão alterar o nome e o sobrenome para dificultar a localização da vítima pelo agressor em caso de perseguição. Pelo texto aprovado, a mudança dependerá de decisão judicial. Será solicitada pela própria vítima e tramitará sob segredo de justiça. O relatório lido pelo senador astronauta Marcos Pontes, do PL de São Paulo, estabeleceu o prazo de 5 dias úteis para os cartórios fazerem a alteração.
6: Pode envolver acompanhamento especializado, restrições de acesso a informações, mudança de localidade e outras providências necessárias a neutralizar a ameaça.
5: A proposta também prevê a alteração do nome completo dos filhos menores, após avaliação, para garantir a segurança da família. O projeto segue para a Comissão de Constituição e Justiça.
1: E por falar em proteção, o Senado aprovou um projeto com regras para a divulgação de imagens de vítimas de crimes e acidentes. Quem registrar ou compartilhar esse tipo de conteúdo poderá ser punido com pena de 6 meses a 2 anos de prisão.
2: A proposta, inspirada no caso da cantora Marília Mendonça, segue agora para nova análise da Câmara dos Deputados. Repórter Pedro Pincer.
7: De autoria da deputada Laura Carneiro, do PSD do Rio de Janeiro, o texto aprovado estabelece que não haverá crime quando a divulgação for necessária à administração da justiça, atender a interesse público devidamente justificado ou ocorrer com o consentimento da vítima. A proposta ainda altera o Código Civil para prever que o registro ou a divulgação de imagens de vítimas de crimes ou acidentes e de cadáveres poderão ser proibidos quando atingirem a honra da pessoa retratada ou tiverem finalidade comercial. Atualmente, a legislação já prevê restrições para a divulgação de escritos e imagens de uma pessoa nessas situações. O relator, senador Marcelo Castro, do MDB do Piauí, explicou o que motivou a apresentação do projeto.
8: Foi o acidente que aconteceu com a cantora Marília e compositora Marília Mendonça, que foi filmada a imagem dela, foi divulgado, isso causou um grande trauma e esse projeto visa exatamente a proteger essas imagens imagem de pessoas que são vítimas de acidente ou de violência.
7: O texto alternativo de Marcelo Castro altera ainda a pena prevista no texto original. Em vez de reclusão, a punição passa a ser de detenção de 6 meses a 2 anos e multa. Por causa das mudanças aprovadas pelo Senado, o texto volta para a nova análise da Câmara dos Deputados.
1: A Comissão de Assuntos Sociais debateu regras para o trabalho por aplicativos. Representantes dos trabalhadores cobraram mais segurança, proteção social e transparência.
2: Já representantes das plataformas defenderam a preservação da autonomia e da flexibilidade. Repórter Henrique Nascimento.
9: Segurança, proteção social e regras para as plataformas estiveram em debate na Comissão de Assuntos Sociais. A audiência reuniu trabalhadores, empresas, especialistas e representantes do poder público para discutir a regulamentação do trabalho por aplicativos. A senadora Leila Barros, do PDT do Distrito Federal, defendeu um equilíbrio entre direitos e sustentabilidade do setor.
10: É esse equilíbrio que buscamos, assegurar direitos e condições dignas de trabalho sem inviabilizar o desenvolvimento do setor.
9: A presidente do Sindicato dos Motoristas de Aplicativo de Mato Grosso, Solange Moraes, chamou a atenção para a segurança dos profissionais.
11: Porque o trabalhador por aplicativo não pede esse privilégio. Ele pede apenas aquilo que qualquer cidadão brasileiro merece. Direito de trabalhar, direito de viver. E é o direito de voltar para casa com segurança.
9: Segundo o IBGE, o número de pessoas trabalhando por aplicativos teve um crescimento de 25%, atingindo a marca de quase 2 milhões de pessoas.
1: E a senadora Roberta Scioli, do Republicanos de Roraima, defendeu a adoção de medidas para ampliar a oferta de voos e reduzir o preço das passagens aéreas no estado. A parlamentar destacou que dados do Anuário do Transporte Aéreo apontam Roraima como o estado com a maior tarifa média do país e afirmou que a situação compromete a mobilidade da população.
2: Segundo a senadora, o elevado custo das passagens dificulta o acesso a serviços de saúde, educação e oportunidades de trabalho, além de afetar o desenvolvimento econômico do estado. Roberta Scioli informou que solicitou esclarecimentos ao Ministério de Portos e Aeroportos sobre as ações previstas para ampliar a concorrência e reduzir as tarifas.
12: Não queremos apenas explicações, queremos planejamento, compromisso e resultados. Roraima precisa de mais voos, melhores horários, maior concorrência e políticas públicas que reconheçam as particularidades da região norte. Porque morar em Roraima não pode significar pagar a passagem aérea mais cara do Brasil.
1: O plenário do Senado aprovou o pedido de urgência para análise do projeto que muda as regras do seguro rural. Com a decisão, a proposta que veio da Câmara dos Deputados não precisará passar pelas comissões do Senado e poderá ser votada diretamente pelo plenário. O presidente da Casa, Davi Alcolumbre, afirmou que o acordo para a votação foi construído com o governo e destacou o apoio do ministro da Fazenda em exercício, Dario Durigan, nas negociações.
2: E um acordo entre o Congresso e o governo viabilizou a edição da medida provisória que trata da renegociação de dívidas rurais para produtores de todo o Brasil.
1: Segundo o texto, a medida é uma resposta ao salto da inadimplência no setor, que praticamente dobrou nos últimos 2 anos. Repórter Douglas Castilho.
13: Diante desse cenário, resultado da maior recorrência de eventos climáticos extremos, como as enchentes do Rio Grande do Sul, e da instabilidade internacional intensificada por conflitos como as guerras na Ucrânia e no Oriente Médio, a medida provisória cria novas linhas de crédito rural e permite que a União participe de um fundo garantidor para cobrir operações de empréstimos aos produtores afetados por catástrofes naturais. Ao agradecer pela parceria com o ministro da Fazenda, Mário Durigan, a ex-ministra da Agricultura, a senadora Tereza Cristina, do PP de Mato Grosso do Sul, falou da extensão da MP.
14: Atendendo não só o Rio Grande do Sul, mas a todo o Brasil, por quê? Foi atendido não só os produtores que têm problemas de endividamento por conta de problemas climáticos, mas também por problemas de renda. Então, ampliou-se muito o escopo. Foi um ótimo acordo pelo Brasil.
13: A medida provisória, que tem eficácia imediata, será analisada por uma comissão mista de senadores e deputados federais antes de ser votada pelos plenários da Câmara e do Senado.
2: Edição de Paula Groba e trabalhos técnicos de João Lira, o Jornal do Senado fica por aqui. Acompanhe agora as notícias da Câmara dos Deputados. Boa noite.
1: Boa noite e até amanhã.
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16: Câmara prioriza atendimento de mulheres que sofreram perda gestacional.
17: Proposta cria sala exclusiva de perícia médica em crianças e adolescentes.
16: Comissão aprova penas à empresa que permite pornografia criada por IA.
17: Parlamentares analisam selo de inclusão para micro e pequenas empresas.
16: Boa noite. Avança na Câmara a proposta que cria o selo Empresa Inclusiva. O objetivo é reconhecer empresas de pequeno porte que contratam pessoas com deficiência, como informa a repórter Silvia Munhato.
18: A Comissão de Trabalho aprovou o projeto que cria o selo Empresa Inclusiva para micro e pequenas empresas. A ideia é reconhecer empresas de pequeno porte que promovam a inclusão de pessoas com deficiência em seus quadros de funcionários. A relatora, a deputada professora Marcivânia, do PCdoB do Amapá, defendeu a medida.
19: Eles vão ter um selo que vai dar credibilidade, vai fazer as pessoas também olharem para essas empresas de forma diferente, porque existe um sentimento, acho que de todo mundo, de valorizar empresas que tenham boas iniciativas.
18: O selo será uma certificação concedida pelo Poder Executivo, com validade de 2 anos, às empresas que cumprirem um conjunto de requisitos, como manter percentual mínimo de trabalhadores com deficiência, adotar medidas de acessibilidade física e digital e utilizar tecnologias assistivas. As empresas certificadas terão direito ao uso da logomarca oficial do selo, além de prioridade em programas governamentais. Segundo dados do Cadastro Geral de Empregados e Desempregados, citados na justificação do projeto, mais de 17 milhões de brasileiros possuem algum tipo de deficiência, mas menos de 1% dos vínculos empregatícios ativos correspondem a esse grupo. A legislação atual obriga apenas empresas com 100 ou mais empregados a reservar vagas para pessoas com deficiência. O projeto que cria o selo Empresa Inclusiva para empresas de menor porte será analisado agora pela Comissão de Defesa dos Direitos das Pessoas com Deficiência. Da Rádio Câmara de Brasília, Silvia Munhato.
15: Política.
17: Chico Alencar, do PSOL do Rio de Janeiro, avalia que o volume de emendas parlamentares previsto no orçamento de 2026 enfraquece a articulação entre os poderes. O deputado também afirma que os recursos, estimados em 61 bilhões de reais, distorcem o planejamento nacional.
16: Chico Alencar ainda aponta que a falta de rastreabilidade e transparência na destinação das emendas mantém práticas semelhantes ao orçamento secreto, com prejuízo para políticas públicas de saúde, educação, mobilidade urbana e infraestrutura.
17: Tadeu Venere, do PT do Paraná, repudia a indicação irregular de emendas parlamentares por pessoas sem mandato eletivo ativo. Na opinião do deputado, a tentativa de criar o que ele chama de poder paralelo

0: Monteiro Paia alerta que todos prestarão contas de suas ações e palavras. O congressista destaca que, mesmo defendendo seu campo político, a direita evita ataques pessoais a seus adversários em respeito aos princípios que professa.
1: Eli Borges, do Republicanos do Tocantins, manifesta preocupação com o que considera ameaças à liberdade religiosa no Brasil. Ele cita a interrupção de culto evangélico por policiais e questionamento a uma oração feita em um fórum de conselheiros tutelares.
0: Eli Borges afirma que manifestações de fé vêm sendo tratadas com restrições crescentes em espaços públicos e religiosos. Ele assinala que o país precisa levar a sério a defesa da liberdade religiosa para evitar que cultos sejam limitados por decisões institucionais.
2: Ciência e tecnologia.
1: A comissão aprova punições a empresas que permitem pornografia criada por inteligência artificial. A repórter Júlia Lopes nos conta quais serão as penas.
3: A Comissão de Comunicação da Câmara aprovou um projeto de lei que prevê multas e sanções para empresas de tecnologia e redes sociais que permitirem a criação e a circulação de pornografia gerada por inteligência artificial, as chamadas deepfakes. Pelo texto, fica proibido o uso de IA para criar imagens ou vídeos de nudez e conteúdo sexual sem autorização da pessoa envolvida. No caso de adultos, a prática só será permitida com consentimento expresso. Já para menores de idade, a regra é ainda mais rígida. Qualquer conteúdo desse tipo é totalmente proibido, mesmo que não envolva pessoas reais. A proposta estabelece que empresas que descumprirem as regras poderão ser multadas em até 2% do faturamento do grupo econômico, limitado a 50 mil salários mínimos. Em casos mais graves, a punição pode chegar à proibição do uso de ferramentas de inteligência artificial. O texto aprovado é do relator deputado Jadiel Alencar, do Republicanos do Piauí. Ele afirmou que o objetivo da medida é proteger crianças, adolescentes e adultos contra a manipulação de imagem. Dados da ONG SaferNet mostram que denúncias de abuso sexual infantil online, muitas vezes envolvendo o uso de IA para a criação de deepfakes, cresceram e ultrapassaram 63 mil registros em 2025, o segundo maior número em 20 anos. Para o autor da proposta, deputado João Daniel, do PT de Sergipe, a ideia é promover uma internet mais responsável e garantir punição para quem comete crimes no ambiente digital.
4: Nós precisamos utilizar a inteligência artificial, as redes sociais, para o bem, para o amor, para a solidariedade, para a boa informação. Não podemos aceitar esse tipo de ação que é cometida por criminosos que utilizam a inteligência artificial e as redes sociais para prejudicar e cometer crimes através da internet.
3: O projeto também determina que conteúdos gerados por IA tenham identificação clara como marca d'água, indicando que são artificiais. Além disso, obriga as plataformas a remover rapidamente conteúdos ilegais e a manter canais acessíveis para denúncias. A proposta ainda prevê punições para quem produzir ou compartilhar deepfakes sexuais envolvendo menores ou adultos sem consentimento. Nesses casos, as vítimas poderão ser indenizadas por danos morais e materiais. A proposta, que impõe sanções a empresas de tecnologia que permitem a circulação de conteúdo sexual pornográfico gerado por inteligência artificial sem consentimento, segue agora para análise da Comissão de Ciência e Tecnologia. Da Rádio Câmara de Brasília, Júlia Lopes.
2: Segurança Pública.
0: Contrária ao projeto de lei que criminaliza a misoginia, Clarissa Tércio, do PP de Pernambuco, afirma que o texto ameaça as liberdades de expressão e religiosa sem garantir proteção efetiva às mulheres. Segundo sua leitura, a proposta ainda pode prejudicar a empregabilidade feminina e gerar insegurança jurídica.
1: Clarissa Tércio contesta a informação de que o grupo de trabalho que analisava o projeto aprovou por unanimidade o texto. De acordo com a parlamentar, todas as deputadas de oposição votaram contra, e desmerecer esses votos já é, por si só, um ato de silenciamento e misoginia.
0: Já Maria do Rosário, do PT do Rio Grande do Sul, solicita aprovação imediata do projeto de lei da misoginia e faz um apelo pelo fim da obstrução da matéria. Ela argumenta que a proposta é urgente para salvar vidas e combater a escalada

0: de violência contra as mulheres no país.
1: Maria do Rosário afirma que a violência de gênero mata 4 mulheres por dia no Brasil. A deputada critica o uso de discursos religiosos para justificar o ódio contra elas e observa que o projeto também ajuda a reduzir o número de crianças órfãos de vítimas de feminicídio.
0: Luiz Lima, do Novo do Rio de Janeiro, critica o posicionamento da bancada governista em votações que endurecem regras de cumprimento de pena para crimes hediondos. Ele defende punições mais rígidas como resposta ao aumento da violência contra diferentes grupos da população.
1: Luiz Lima sustenta que o combate à criminalidade exige medidas mais severas a quem comete homicídio e crimes contra crianças. O parlamentar afirma que a segurança pública deve proteger toda a população, sem distinção de raça, gênero, orientação sexual ou posição política.
2: Agricultura.
0: A Câmara aprovou e encaminhou para análise do Senado o projeto de lei que proíbe a comercialização de leite em pó importado reconstituído no Brasil.
1: A ideia é proteger o produtor brasileiro e garantir mais transparência ao consumidor, como informa a repórter Maria Neves.
3: A Comissão de Constituição e Justiça da Câmara dos Deputados aprovou o projeto que proíbe a reconstituição de leite em pó importado para que seja vendido na forma líquida no Brasil. Pelo texto, empresas que descumprirem a norma ficam sujeitas a multa de até R$1 milhão. O infrator também poderá sofrer suspensão do alvará de funcionamento de forma temporária ou definitiva. De acordo com a autora do texto, deputada Daniela Rainer, do PL de Santa Catarina, o produtor de leite brasileiro sofre uma crise sem precedentes, causada em grande medida pela importação de leite em pó, que é reidratado e vendido como leite fluido no mercado interno. De acordo com ela, além de defender os produtos nacionais, o projeto traz proteção para o consumidor.
4: Esse projeto de lei busca também que o consumidor saiba o que ele está consumindo, mas especialmente para que o nosso produtor de leite tenha o seu produto valorizado. Para que o agricultor brasileiro, o produtor de leite brasileiro, tenha, sim, condições de se recuperar e não tenha essa concorrência desleal batendo na porta dele todos os dias, que em muitos casos acabou inviabilizando a produção leiteira brasileira.
3: O relator da proposta na comissão, deputado Domingos Sávio, do PL Mineiro, também afirma que a medida busca proteger o mercado interno de práticas desleais de comércio. Segundo o parlamentar, a preferência pela utilização de leite nacional não configura discriminação arbitrária, representa apenas um instrumento legítimo de política pública voltada à proteção da cadeia produtiva do país. Domingos Sávio sustenta ainda que a norma não proíbe a importação do produto, somente busca restaurar um mínimo de isonomia entre o produtor nacional de leite e o produto reconstituído a partir de matéria-prima importada e subsidiada. O texto aprovado permite a reidratação do leite em pó para venda no mercado nacional somente em caso de desabastecimento do produto na forma líquida. Da Rádio Câmara de Brasília, Maria Neves.
2: Comissões.
0: A inclusão da injeção semestral contra o HIV no SUS esbarra em preço alto, segundo apontaram especialistas em debate realizado recentemente na Câmara. A reportagem é de Emanuele Brasil.
5: O Ministério da Saúde, especialistas e representantes da sociedade civil afirmaram em debate na Câmara dos Deputados que o alto custo e o monopólio imposto pela indústria farmacêutica dificultam a incorporação do medicamento Lenacapavir ao Sistema Único de Saúde. O fármaco que previne a infecção pelo HIV, com apenas 2 injeções anuais, é defendido por especialistas e pela sociedade civil como a principal solução para reduzir o estigma e o abandono da prevenção diária em comprimidos. Embora o Lenacapavir já tenha o registro na Anvisa, ele ainda não está disponível no SUS. O medicamento passa agora por uma fase de definição de preço pela Câmara de Regulação do Mercado de Medicamentos. Somente após essa etapa é que o CONITEC, Comissão Nacional de Incorporação de Tecnologias no SUS, avaliará se o custo-benefício permite a oferta gratuita na rede pública. Coordenadora da mesa, a deputada Duda Salaber, do PSOL de Minas Gerais, ressaltou que a atualização das tecnologias de prevenção é fundamental para atender as populações mais vulneráveis de forma digna. A parlamentar é autora de um projeto de lei que declara o medicamento como de interesse público, passo que pode facilitar uma futura quebra de patente.
2: Nós não queremos um SUS refém do mercado. Nós queremos ler a capavi no SUS e queremos vida acima das patentes.
5: O debate foi encerrado com a cobrança de que o governo federal defina uma estratégia clara para garantir o acesso ao lenacapavir antes da Conferência Internacional de AIDS, que acontecerá no Brasil em julho. Da Rádio Câmara de Brasília, Emanuele Brasil.
6: Direitos Humanos.
1: O projeto cria sala exclusiva nas perícias médicas ligadas aos estados para atendimento de crianças e adolescentes.
0: O repórter José Carlos Oliveira tem mais dados sobre a proposta.
7: Em fase final de análise na Câmara dos Deputados, projeto de lei cria sala exclusiva nos institutos médico-legais para atender crianças e adolescentes vítimas de violência. A proposta do deputado Marcos Polon, do PL do Mato Grosso do Sul, já passou pelas comissões de Segurança Pública e de Previdência. Resta apenas a aprovação da Comissão de Constituição e Justiça para o texto seguir diretamente para a análise do Senado. A relatora, deputada Daniela do Vaguinho, do Rio de Janeiro, explica o principal objetivo da proposta.
8: O projeto enfrenta um problema muito grave, a revitimização. Hoje, muitas crianças e adolescentes vítimas de violência precisam passar por perícias em ambientes comuns dos IMEDs, dividindo espaço com adultos, inclusive suspeitos e pessoas em situações graves, o que é totalmente inadequado. Isso aumenta o trauma.
7: O texto prevê que os IMLs destinem locais exclusivos para esses jovens sem risco de exposição a situações intimidantes ou vexatórias durante o processo judicial. Daniela do Vaguinho ressalta que as secretarias estaduais de segurança pública e as polícias civis terão prazo de 2 meses para cumprir a regra a partir da transformação da medida em lei.
8: O que buscamos é garantir proteção, respeito e cuidado nesse momento tão delicado. São mudanças simples, mas muito significativas. Uma sala exclusiva rompe com a lógica atual dos IMLs, garante privacidade, evita o contato com adultos e suspeitos e com um espaço adequado e equipe preparada, a escuta é mais segura, o exame é mais cuidadoso e a prova mais qualificada.
7: A proposta segue diretrizes da Constituição e do Estatuto da Criança e do Adolescente quanto à proteção desses jovens diante de todas as formas de negligência, violência e opressão. Da Rádio Câmara de Brasília, José Carlos Oliveira.
6: Saúde.
1: A Câmara aprovou prioridade de atendimento no SUS para mulheres que sofreram perda gestacional. Entenda a medida com a repórter Sofia Peçanha.
9: A Comissão de Constituição e Justiça aprovou o projeto que garante prioridade de atendimento psicológico e social pelo Sistema Único de Saúde, o SUS, para mulheres que sofreram aborto espontâneo, óbito fetal ou perinatal. O aborto espontâneo ocorre quando a gestação é interrompida de forma natural. O óbito fetal ocorre quando o bebê morre ainda durante a gravidez. E o óbito perinatal envolve mortes registradas no fim da gestação ou nos primeiros dias após o nascimento. O texto aprovado altera a Lei Orgânica de Saúde, além de reunir outros 5 projetos que estavam sendo analisados em conjunto e que tratavam da humanização do luto parental, do atendimento especializado no SUS e da adoção de protocolos específicos para esses momentos por hospitais públicos e privados. A relatora das propostas nas comissões de Previdência e de Constituição e Justiça, a deputada Cristone Nieto, do PL do Rio de Janeiro, destacou que os serviços de saúde devem estar atentos para o sofrimento das mulheres cuja gravidez resultou em óbito do bebê.
10: Desse modo, resta mais que evidente a necessidade que haja acompanhamento profissional dessa gestante, a fim de que o luto, o sentimento de perda enfrentado por elas, seja devidamente conduzido.
9: Entre as medidas previstas estão: prioridade de atendimento psicológico, acompanhamento multiprofissional, separação de alas hospitalares para mães que sofreram perda gestacional e possibilidade de registro do nome escolhido pelos pais para bebês natimortos na sessão de óbito. Segundo o parecer aprovado, a proposta busca estabelecer diretrizes gerais de acolhimento e humanização no atendimento às famílias, sem detalhar procedimentos específicos em lei. O projeto também prevê medidas para evitar constrangimentos às mães em situação de luto durante a internação hospitalar, além de ações de orientação e capacitação de profissionais de saúde. Segundo a deputada Cristonieto, a proposta tem impacto direto no processo de recuperação emocional das famílias.
10: São medidas que, inclusive, levam em conta o tratamento respeitoso para com a família e, principalmente, para com a mãe, já que seu efeito também tem natureza psicologicamente benéfica e integrativa.
9: O projeto que garante prioridade no SUS para mulheres que sofreram perda gestacional será analisado agora pelo Senado. Da Rádio Câmara de Brasília, Sofia Peçanha.
6: Homenagem.
0: Paulo Teixeira, do PT de São Paulo, homenageia Valmir Rodrigues Chaves, conhecido como Bill do MST, falecido em abril. O deputado registra que a liderança popular contribuiu para a organização de trabalhadores do campo, assentamentos, cooperativas e comunidades rurais.
1: Termina agora o Jornal Câmara dos Deputados, produzido pela Rádio Câmara, com trabalhos técnicos de Wellington Teles e apresentação de Val Monteiro e Márcio Aquilissardi. Uma boa noite para você.
0: A Voz do Brasil volta amanhã. Boa noite.
6: 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Boa noite.

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Olá, região central do Estadão do Paraná! Tudo bem? Bom dia! 5 horas da manhã, está começando mais um programa do Botulho pela 102 FM. Hoje é dia 17 de julho de 2026. A temperatura nesse momento, aqui na Artur Mel, no centro de Pitanga, dos estúdios da Amarelinha, a temperatura marca 12 graus. E a partir desse momento, eu te convido a aumentar o som do seu rádio, porque vai começar a nossa sexta-feira da tortura, as músicas mais românticas do rádio, toda sexta-feira, as músicas do pendrive do Botudo, no oferecimento da panificadora Pão de Mel, do meu amigo Nego, família Klosowski, e hoje, na sexta-feira, é dia do Viradão do Nego. Agora de manhã, você, a partir das 6:30 da manhã, você já pode pedir a sua marmita 99353953, 99353953, ou vai lá com a família toda para comer o Viradão do Nego. E para começarmos, para você que gosta de moda romântica,

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1: Vem. Não vai, não.
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0: 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E a galera mais animada fala com o delegado nessa manhã de sexta-feira. Inclusive, um bar de São Paulo fez um estudo e notou a diferença depois que eles mudaram a playlist para o sertanejo. Diz que aumentou 30% dos clientes. Olha que beleza, hein, rapaz? Mas ainda mais colocar uns musicão Chico Rei Paraná, Milionário de José Rico. Fala comigo! Alô, meu amigo, beijo, como é que tá aí, rapaziada? Sexta-feira torturante.
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0: Alô, meu amigo, beijo. Olha a hora, 5:28 da manhã. O que ficou no ar? Revolve aqui, rapaziada, se abaixa, olha o giro. Agora, como é que tu vai chegar num bar, né, beijo? Tá tocando uma dessa aqui, como é que você não vai tomar...

0: Rapaz, que música, o que você achou dessa musicona aí, Batu? Vou tocar daqui a pouquinho inteirinha essa mora, pendrive da tortura.
1: Mas viu, Bronze? Que tá a letra dessa música, né?
0: Uma vez que o cavalo chegou no bar e falou, me dá uma cerveja aí e coloca o som do Barreirito pra mim aí, a música, desculpa. O cavalo gostava de música sertaneja, hein? E daí disse que tomou 10 cervejas e o dono do bar ficou meio preocupado, né? Falou assim, por que que o senhor tá bebendo tanto? Era, me dá mais uma cerveja, me apaixonei por uma fina, uma égua. Esta verda tortura canta.

0: Barreirinha.
1: Inclusive, essa aí é a cerveja que bebe a gente. Uma vez, nesse mesmo bar do cavalo, chegou uma lesma. Chegou uma lesma, assim, me veio uma dose do uísque, aí, rapaz, tô meio entristecido com a vida. Entendi. Daí o caboclo falou assim, aqui no meu bar não quero lesma. Pegou e pá, jogou a lesma fora. Louco de amor. 15 dias depois, voltou a lesma. Querido. Por que que você fez isso comigo, homem? Vamos acordar que tá na hora. Bom dia pra todo mundo que levanta cedo. Programa do Botudo e a sexta-feira da tortura.
2: Bom dia, meu delegado. Bom dia, bom dia. Estamos quase finalizando pra ir embora. Bom dia, galera. Bora, bora escutar a amarelinha. Bora, bora, delegado.
1: Alô, meu amigo Jair, mas quanto tempo, hein, Jair? Bom dia pra você, queridão. Pensei que tava de mal comigo. Bom dia.
3: Olha, Botudo. Acabou que escutando as modas dessa. Eu falo assim, acabou pegar uma muda de roupa numa sacolinha e cortar o mundo de a pé, né? Sair e andar pro mundo aí de andarilho.
1: Virou andarilho. Qual o motivo de você ter virado andarilho? Eu tava escutando o programa do Bronze. Ó, daqui a pouquinho o Atarô vai abrir as cartas aqui para Nelson Teles e vai abrir as cartas para Zezão das Abelhas e Felipe Terra no Tarô do Botudo.
4: Aí, Bronze, bom dia, bom dia. Aí tá detonando com a sexta-feira da tortura, hein? Tô passando aqui nos cantos de Abreu, já descendo pras reservas aí. Toque a música aí, Temporal de Amor aí, pra ver quantos coração vai precisar de transplante amanhã. Beleza, brother, velho? Tudo que é de bom.
1: Alô, meu amigo Nelson Teles, daqui a pouquinho tem o tarô pro Nelson Teles, pro Zezão das Abeias, e ainda o tarô pra Felipe Terra com a taróloga Botura, aqui no programa do Botura. O Osmarzinho tá preso, a Marinava tá ligada, o Toninho também na sintonia, direto do Frigodasco, Osmar, lá no Mato Grosso. Alô, Osmarzão, como é que você tá, índio véi? Vamos lá!
5: Bom dia, amigo Botura, toque a música com nós e a música Te Coloco, e mando lá pro Guedes, mando pro Carlos, pro Claudio.
1: Sai pro nosso amigo Tonho, ligado com o Tino Botudo. Bom dia pro Miguel Bueno, um abraço pro nosso amigo Mário. Marcos também já tá lá pelhando com leite. Alô, Mário, pelhando com leite, um abraço pra você, obrigado pela companhia, tamo junto. Dona Neuza, que é uma bronzete direto do Alto da Colina, vamos lá, meu povo. 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Ô Zenilda! Já tá aqui um Zezé de Camargo, alô Claudinei. Ligaram curtindo o Botudo. Alô Hélio Braz também na audiência. O Jair Gomes, meu segurança. Alô Zezão, bom dia.
6: Ô Bronze, bom dia, meu amigo. Já estava por ali, agora você vai pra Raulzinho, feito o programa. Se preparando para mais um dia de luta, meu Deus, o tempo tá bom, esquentou, graças a Deus. Toque a música do Teodoro Sampaio, psiu para nós ouvir isso, bem maravilhosa. Valeu, meu programa, até um bom dia, até mais, tchau, tchau.
1: Alô, Zezão, nós também, um abraço para você, tudo de bom, quem mais fala comigo, diga lá.
7: Bom dia, irmão, manda a Madonna e bem atipada para nós e do pendrive, acho uma bem burro para nós. Beleza.
1: Você quer uma bem torturante? Deixa com nós então, pendrive da tortura em ação, as músicas do pendrive do Botudo, na 102 FM desfilando. 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Às 5 e às 3 da tarde, essa aqui pro Nelson Teles que tá viajando, levando o Botudo de carona.

Café da Tortura, essa aqui quem programou foi a Cleusa. Cristi Ralph. 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Alô, Cleusa, bom dia.

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1: Bom dia, bom dia, velho. Melhor locutor do Brasil, do mundo. Estou aqui tomando um café quase chorando. Seu programa tá bom. Poder mandar uma Fátima Leão.
0: Ele tá tomando café quase chorando na sexta-feira, Dordor de Gargulho. Mas é muito potente a sexta-feira, Dordor, né, Osmar? Um abraço pra você, olha a hora, gente, 5h51, daqui a pouquinho tem as promoções e ofertas. 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Vamos lá, Deusita, tudo bem? Bom dia, Cleusa. Vamos lá, menina. A Deusita também, a Marinalva, Vicentinha, daqui a pouquinho tem Barreirito. Alô, Marcelo Moreirão, como é que você tá, meu amigo? Tudo de bom pra você? Obrigado pela companhia, tá aí ligado, tá sintonizado, tá curtindo o delegado, ele é um bronzete desde os anos 2000. Abraço, tamo junto aí, Moreirão. Bom dia pra você também. Obrigado pela companhia. Vamos acordar que tá na hora. Vamos levantando aí, gente. Alô, meu povo. Quem acorda cedo, levanta. Levanta que tá na hora. Programa do Boturo segue nas redes sociais. Acabei de postar o videozinho da abertura desta sexta-feira da tortura lá no Instagram, @ Programa do Bronze. Dá uma olhadinha lá e já aproveita para me seguir também nas redes sociais. Procure aí, @ Programa do Bronze, Bronze Notícias, Bronze no TikTok, em todas as plataformas digitais, você vai me encontrar também. Bom dia. Mandar um abraço aqui pro nosso amigo Valdemar Manchur, ele tá ligado curtindo o Botudo, lá no Rio de Janeiro. Alô, alô, Valdemar Manchur, um abraço para você, tá lá no Rio de Janeiro, radinho ligado curtindo o Botudo, bom dia, obrigado pela companhia. Alô, Ironi, lá em Prudentópolis, a Eliane Freitas tá ouvindo o Botudo, quer ouvir Renan Jair, ela está lá na Borboleta abaixo. O nosso amigo Anselminho tá ligado com o delegado também, esteja preso, Anselminho, como é que você tá, amigão? 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Bom dia para todo mundo. Bom, vai pro Moreirão isso aqui daqui a pouquinho. Daqui a pouquinho nós vamos dar uma chacoalhada. Tá na hora de acordar, 5h54 da manhã. Bom dia.

0: FM agora, bom dia pra você que acorda cedo na maior audiência do rádio há 26 anos, programa do Botude de comer o viradão do nego hoje lá na panificadora Pão de Mel. Bora comer virada, alô pessoal do grupo Os Perigosão de Pitanga, vai um abraço Giovanni, já tá ligado, bom dia pra toda aí a moçada que já acordaram cedo, Valdinei também tá aí, alô Valdinei, como é que tá hoje, alô Ricardo, o Ricardo tá lá em Gramado, eita que maravilha. Diz que é só churrasco, pão com linguiça, fundi e coisas gostosas. Direto de Gramado, no Rio Grande do Sul. Um abraço lá para os nossos amigos. Obrigado pela companhia. Gente, tá na hora de acordar. 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Bom dia.
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2: 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E daqui a pouquinho voltaremos com a nossa sexta-feira do Tortura. Toda sexta-feira, as músicas românticas no rádio. Pra você que é ouvindo do Botudo, que gosta do nosso pendrive. Sexta-feira nós botamos pra moer. Alô, José Daniel, bom dia. Ângela, o Lucas tá aqui, o Roberto da Comercial vai porã, meu amigo Roberto. A Cida já acordou. Ô, Luiz Carlos, bom dia. Um abraço pra Isabel lá de Maringá. A maior audiência do rádio aqui na 102 FM. Programa do Bronze, o delegado da audiência. Vamos acordar, meu povo.
3: Bem bagual.
2: Quem acordou, você diga lá, piazada.
4: É, Bronze, velho, essas músicas aí, o caboclo tem que escutar ela acompanhado de um cardiologista, né? Senão é perigoso, né?
2: Pedindo um. Alô, meu amigo Nelson Teles, o Luiz Carlos da Borboleta Verade tá ligado. Obrigado pela companhia, o Marcos também já mandou um bom dia pro Botura. Alô, pessoal da Leitaria Santa Helena. Vamos acordar que tá na hora, bom dia. Um abraço lá pro José Carlos, tá ligado com o Jano Botudo. Pediu uma do Leandro Leonardo. Vou mandar uma boa pra você daqui a pouquinho, Explosão de Desejos, essa é boa. Alô, José Carlos, bom dia. Dona Neuza e Sebastião Pedreiro. Daqui a pouquinho volta sexta-feira, Tortura, se prepare, vamos dar um time agora. Alô, Diego Benção, como é que você tá? Luiz Letreire, Marlene. Um abraço pra todo mundo, vamos levantar, rapaziada, bom dia.

0: Programa do Botura e a sexta-feira, tortura que deu uma pequena pausa aqui, não vou matar os ouvintes de amor. Bom dia pra quem acorda cedo. Olha a hora, gente! Tá na hora de acordar, porque agora tá na hora das promoções do Perla, do meu amigo Romerito. 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Bom dia para todo mundo ligado, um abraço para vocês.
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0: 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Alô, Reinaldinho e toda a equipe, um abraço para vocês. Obrigado pela companhia, ótima manhã.
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4: Olá, amigo agricultor. Sabe aquela terra que você tem em conjunto com o vizinho, o tal do condomínio? E na hora de fazer a divisão amigável, o vizinho fala que não tem dinheiro para pagar a parte dele dos documentos? Isso dá muita briga, né? Mas hoje eu trago uma informação muito importante. A extremação é um jeito rápido e seguro de fazer tudo diretamente no cartório. Com a extremação você consegue sair do condomínio e ter a sua matrícula separada, sem depender do outro proprietário. É uma liberdade total. O que precisa? Basicamente ter no mínimo 5 anos de posse naquela área, apresentar o ITR, o CCR, o CAR e o mapa feito por um profissional, pode ser um engenheiro ou um topógrafo. O cartório fará a escritura e o melhor da escritura é o seguinte, pessoal, você não paga o ITBI da prefeitura. O seu imóvel valoriza e você não precisa mais ficar pegando assinatura de ninguém para vender ou fazer um financiamento. Qualquer dúvida, procure um tabelião ou advogado que seja da sua confiança. Um abraço.
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2: Olha, daqui a pouquinho tem informativo da Coamo aqui na 102 FM. Continuamos com a nossa sexta-feira torturante. Vamos lá! Sexta-feira da tortura, as mais românticas do rádio. Demos uma pequena pausa só pra dar uma aliviada no coração. É muita pressão as músicas. Quem está ouvindo o Botura dessa manhã? Vamos lá, rapaziada. Acordou? Diga bom dia. Acordou? Diga lá. Bom dia pra Maria Rosa e a Bia Garcia também, a Terezinha, mãe do Rudy. Quem acordou cedo, fala comigo, audiência maravilhosa.
3: Bom dia, bolhador.
2: Bom dia.
3: Como é que tá aí?
2: Tamo tranquilo? Aí, tamo aí, tamo aí.
3: Jardim do Parque Social.
2: Show.
3: Tamo aí.
2: Tamo aí.
3: Covid veio grudado na amarela, tia.
2: Show, show, show.
3: Aproveitar que hoje é ó, sexta-feira da tortura.
2: É.
3: Toca aí um Milionário Zé Rico.
2: Ah. Deixa
3: valeu, comigo.
2: Alô Carlinhos, meu amigo, toca aí, bom dia. Quem mais?
4: Bom dia, Botudo. Põe a música aí pra nós escutar. A musicona do Trio Paradadura aí.
2: Trio Paradadura? Mas é claro que sim, Ditinho. Alô, dona Neuza, bom dia. O Zezinho lá de Santa Maria. A Isabel do Rio do Meio, bom dia, Isabel. Obrigado pela audiência. Tá na hora.
5: Bom dia, Botudo, meu amigo delegado, Roberto da Maristela.
2: Ô, Robertão, como é que você tá? Um abraço pro Hélio Brai. A Eliane quer saber a previsão do tempo com a Giselda nessa manhã. Manhã de sexta-feira, às 6h40 da manhã.
6: Oi, Eliane, tudo bem? Tava com saudade de mim. Olha só, o dia todo sem nuvens no céu, noite de tempo aberto, ainda sem nuvens. As temperaturas ficam entre 14 e 27 graus, tá bom, Eliane?
2: Ô Ditinho, que você me diz dessa aí, Ditinho? Alô, Pedro Castellari, bom dia, Tede Preso, sendo fã, Tê. Sexta-feira da tortura. Alô, meu amigo... Alô, meu amigo Ditinho, o que é que você me diz? Aumenta o volume, vem comigo!

0: Deixa eu mandar um abraço aqui, o informativo como tá chegando, parabéns lá pro Marquinhos, alô Marquinhos, o grupo Espirigozão de Bitanga, bom dia pro Wagner, pro João Aguinaga, alô Marquinhos, alô rapaziada, um abraço, obrigado pela companhia, o pessoal lá do Cabelo Tintas, um abraço para todo mundo, bom dia, os abraços aqui do informativo da Como, está na hora, bom dia pro Baguá de Guarapuava, Lourdes Manchur, o Luiz Letreire, a Lúcia Capixaque, bom dia pro Paulino, ligado curtindo o Botudo, o Hélio Braio, o Thiago, o Iago, um abraço para todo mundo. Olha, inclusive informativo da Como tá chegando. Ô, musicão! É, olha, essa aqui é a cerveja que bebe a gente, né? Muita paixão nesse Zezé de Camargo. Adelcio!
1: Bronze velho, bom dia, bom dia. Hoje destino Campina Lagoa, estão obra.
0: Olha aí, ó.
1: Radião sintonizado.
0: Campina da Lagoa.
1: Boa, Bronze. Ótimo dia a todos aí.
0: Obrigado, querido.
1: Sabe bem que eu pareço pendrive e tortura aí.
0: Deixa tudo comigo. Vou preparar.

0: Para umas boas aqui, depois do informativo, como tá chegando informativo da Coma aqui na 102 FM.
1: Bom dia pra você, tudo beleza? Tranquilo, ó. Aqui é o Walter aqui do Rio do Portão, viu? Se for possível, toca uma música pra mim aí, ó. Porca véia, lembrança, tá bom? E desde agora, mais agradecendo mais um dia. Que Deus abençoe nós. Uma ótima sexta-feira pra você aí.
0: Valeu, tá, amigão. Bom, tamo junto, bom dia.
2: Ô, boa tudo, velho. Hoje nós acordamos atrasado, rapaz. Na verdade, deu. Eu enchi meu fiote ontem.
0: Ah, daí, é?
2: Por isso que não deu pra escutar, mandar uma mensagem mais cedo, bota. Aí vamos ali no Bertão agora tomar um café ali. Comer um pão com vina aí e dá escuta tua. Se o Bertão não tiver ligado aquele rádio lá, dando ficar no pé aquele rádio.
0: Prega o pé no rádio do Bertão lá.
3: Se está saindo aqui, o urso
4: chegar
3: aqui.
4: Olha lá, o Batuda, já tá ligado o rádio. Eu falei pra você se não tivesse o rádio ligado.
0: É. Fale pro Bertão aí, manda colar o botão do rádio do Bertão aí. Alô, Bertão, bom dia. Pesada restaurando o Bertão, pesada 466, um abraço. Alô, Bertão, tamo junto, amigão. Obrigado pela audiência aí. Alô, Urge, pesada 466. Luiz Letreiro, um abraço. Alô, Baguara e Guarapuava, tomando café da manhã com o radinho ligado. Alô, Lourdes Manchur, Crédios, bom dia.

0: Deixa eu mandar um abraço aqui pro Walter Pitney, Luiz Letreiro, Santo Fã, do Pedro Castellari. Bom dia pra vocês. Alô, meu povo. Informativo da Como tá chegando. Alô, Aurora, tudo bem? De comer o viradão do nego, Aurora.
1: Botudo, bom dia, bom dia. Eu acordei, Botudo, estava nos tiros aí.
0: Olha aí, viu?
1: Aí eu acordei com medo. Bota uma música pra nós aí, fazendo um favor. A coxa de retalho. Obrigado.
0: Valeu, Oswaldo Dair, bom dia.

0: Oi, pessoal, tudo bem? Bom dia! Hoje é sexta-feira, dia 17 de julho, e está começando o seu informativo Coamo. Um ótimo dia para você, cooperado, para você, amigo ouvinte, que está sempre ligado com a gente. A lua está na fase nova. Hoje é dia de rezar para Santa Maria Madalena Postel, Santa Generosa Bartolomeu e Santo Aleixo. Comemora-se nesta data o Dia Mundial do Emoji, Dia de Proteção às Florestas e Dia do Curupira. A produção é da Assessoria de Comunicação Coamo. Reportagem de Antônio Márcio. Eu sou Wilson Bibiano e estamos iniciando aqui mais um informativo Coamo, o programa da família rural e cooperativista. Fique com a gente.
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0: Definir corretamente a época de semeadura do milho segunda safra é uma decisão que influencia tanto o potencial produtivo quanto a exposição da lavoura aos riscos climáticos. O posicionamento da cultura dentro de uma janela mais favorável permite melhor aproveitamento das condições de temperatura, radiação solar e disponibilidade de água. Os ensinamentos foram repassados durante o encontro de inverno na Fazenda Experimental da Coamo em Dourados, no Mato Grosso do Sul, evento realizado recentemente que reuniu milhares de cooperados de todas as regiões daquele estado. O Informativo Coamo também esteve lá e conversou com técnicos da Coamo e de empresas parceiras que esclareceram dúvidas sobre o tema.
2: É justamente a trabalhar estratégias, né, para melhorar a rentabilidade do produtor nessa janela de inverno de milho safrinha e também mitigar alguns riscos que acontece na janela de plantio mais tarde.
0: A gente volta já já com a reportagem completa. Aumente o volume do seu rádio e não sai daí.
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0: Olha, hoje é um ótimo dia para a colheita e reprodução de todo tipo de grãos e raízes, bem como alho, cebola, batatas inglesa e doce, cará e inhame. A nossa dica de hoje é sobre saúde. Para uma vida saudável, adote pilares essenciais. Alimentação equilibrada, rica em nutrientes, exercícios físicos regulares, hidratação adequada, cerca de 2 litros por dia, e 7 a 8 horas de sono de qualidade. Gerencie o estresse com técnicas de relaxamento. Evite o tabagismo e também o álcool. E mantenha exames preventivos em dia. E uma ótima saúde para você.
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0: Vamos então para o nosso giro de hoje com as informações do agronegócio. Futuro Coop da Coamo reúne participantes e reforça sucessão no campo. Mais de 450 adolescentes e jovens integrantes do programa participaram na última terça-feira, dia 14, de um encontro realizado pela Coamo e Cred Coamo em Campo Mourão, no centro-oeste do Paraná. O evento reuniu jovens de toda a área de ação da cooperativa, no Paraná, Santa Catarina e Mato Grosso do Sul, para um dia de atividades voltadas à formação cooperativista, desenvolvimento pessoal e educação digital. Presidente da OSESC conhece governança corporativa da Coamo e Cred Coamo. Para fortalecer o relacionamento institucional e conhecer novas experiências no cooperativismo, o presidente do sistema OSESC, a Organização das Cooperativas do Estado de Santa Catarina, Vanir Zanata, visitou esta semana as cooperativas Coamo e Cred Coamo em Campo Mourão. Zanatta foi recebido pelas diretorias e conheceu o sistema de governança corporativa da Coamo, implantado em fevereiro de 2020. Unidade da Coamo promove dia de campo para cooperados. Na última sexta-feira, dia 10, a unidade de Cruz Maltina, no centro-norte do Paraná, promoveu o dia de campo Milho Segunda Safra, reunindo cooperados, familiares, colaboradores e empresas parceiras para a troca de conhecimento e apresentação de solução para a produção agrícola. O evento apresentou 20 híbridos de milho, permitindo o conhecimento das características, desempenho e potencial produtivo de cada material.
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0: Já estamos de volta, pessoal. A definição de estratégias para aumentar a rentabilidade e diminuir os riscos na produção de milho segunda safra foi um dos temas abordados durante o encontro de inverno deste ano, realizado recentemente na Fazenda Experimental da Coamo, no Mato Grosso do Sul. Durante o evento, que teve a participação de milhares de cooperados daquele estado, observou-se que plantios realizados mais tarde podem aumentar a vulnerabilidade às geadas, déficits hídricos e também problemas fitossanitários. O engenheiro agrônomo da Coamo, Wagner Henrique de Borba Bini, que esteve presente na estação, destacou que existem alternativas para aumentar a segurança econômica da atividade, especialmente diante dos desafios enfrentados nas semeaduras realizadas fora da janela, considerada mais favorável para a cultura. O técnico da Coamo conversou com o repórter Antônio Márcio.
2: O que está sendo abordado nesse tema aqui, né? O que, que os cooperados estão podendo ver?
6: Bom, a estação de hoje, né, que vamos abordar aqui na Fazenda Experimental, é justamente trabalhar estratégias, né, para melhorar a rentabilidade do produtor nessa janela de inverno de milho safrinha e também mitigar alguns riscos que acontecem na janela de plantio mais tarde. É o que é muito comum essa janela de março ser plantado aqui na nossa região, principalmente nessa janela de 6 de março a 20 de março. E é onde a gente tem muito risco, a gente deixa muito exposto esse milho a condições climáticas, né? O aspecto ambiental que vem causando muito problema aqui nas últimas safras aqui no Mato Grosso do Sul.
2: E por que o cooperado, que o cooperado deve levar em consideração para escolher a melhor janela?
6: Bom, mostrando também o nosso trabalho aqui, já realizamos alguns trabalhos aqui na Fazenda Experimental de Dourados, mostrando dados aos cooperados que essa janela de março, além dos riscos que a gente tem com problemas relacionados ao aspecto ambiental, temos problemas também relacionados a pragas, como a cigarrinha, que tem uma concentração muito forte nessa janela de março, a doenças também, a exaustão de colmo muito forte e, consequentemente, o acamamento. E a gente encontra médias muito baixas nessa janela de março. Então, por isso que a janela ideal que a gente traz aqui para o produtor, a janela de plantio de safrinha, é uma janela aí em meados de fevereiro, onde vai ter uma melhor condição de aspecto ambiental, trazendo uma maior radiação solar nesse período, onde os dias são um pouquinho mais longos comparados com o mês de março. Também temos uma precipitação historicamente aqui na nossa região, onde a precipitação de chuvas é mais alta em comparação com março. E isso traz uma janela mais segura e mais rentável ao nosso produtor.
2: O que o cooperado pode fazer para reduzir os possíveis efeitos, né, que pode acontecer aí com déficit hídrico, com questão de geada, né? O que ele deve fazer para reduzir esse risco?
6: Claro, isso depende muito da época que é plantada a cultura do soja, mas não é acelerando o plantio da janela de soja, e sim você manejar uma cultura de acordo com o seu zoneamento, onde tem as melhores condições, e aí, né, a gente trabalhar essa cultura do milho safrinha em uma janela mais cedo, né, mais cedo, uma janela de fevereiro. A gente pede que essa janela ela seja, no máximo, aí, trabalhando até no dia 6 de março. Então, uma janela mais ideal para o plantio do milho safrinha. Então, antecipar um pouquinho essa janela, dependendo, claro, dos riscos climáticos, e evitando essa janela mais tardia, que o mês de março a gente corre risco de pegar uma geada, né, numa época de fruticação, aí acontecendo alguns problemas de rentabilidade ao produtor.
0: Pois é, pessoal. Na opinião do líder técnico de milho da Bayer para o Mato Grosso do Sul, Caio Sipeldor, a definição da janela de semeadura é uma das decisões mais importantes para o sucesso da cultura. Ele também foi ouvido pela nossa reportagem.
7: Ô Caio, por que a definição da janela de semeadura é tão importante para o milho segunda safra?
8: Porque a gente tem uma dinâmica muito diferente, considerando três janelas de plantio, janela de abertura, de meio e de fechamento de plantio, uma dinâmica muito diferente de condição climática e a dinâmica de pragas. E isso faz com que a gente precise olhar de forma diferencial para as três janelas, para construir uma estratégia produtiva para a janela de janeiro, para de fevereiro e para de março aqui para o Mato Grosso do Sul, buscando alta rentabilidade dentro do nosso negócio.
7: E quais são os principais riscos, né, que os cooperados podem enfrentar realizando os plantios tardios, principalmente, que é um dos principais assuntos?
8: Bom, a cultura do milho, a produtividade dela é impactada 50% pela condição climática, 50% pelo manejo associado ao híbrido que se está utilizando na área. Quando a gente olha para uma janela de março, a gente tem desafios de baixa temperatura e risco de geada. Não é só o risco de geada, a baixa temperatura ela impacta negativamente o desenvolvimento da cultura, também assim como temperaturas muito altas em janeiro. Então a gente tem questão das baixas temperaturas, o risco de geada, tá? E a dinâmica de pragas, pensando no Mato Grosso do Sul e no nosso sistema de produção, aumentando muito a pressão de complexo de enfezamento, doenças como tucho, como mancha branca, o que podem comprometer bastante o potencial produtivo da lavoura.
7: Você falou ali 50% de cada um, né? O clima não cabe ao cooperado, não cabe ao produtor, né? Mas em relação à escolha do híbrido, ao fazer o manejo correto, né? Qual que é a recomendação para ele?
8: Bom, a gente não consegue controlar o clima, mas a janela de plantio, que é o que a gente está falando aqui, a gente condiciona para a condição climática que a gente vai plantar esse milho, certo? Mas pensando numa recomendação de híbridos para essa janela de fechamento, a gente precisa buscar híbridos super precoce, no caso da gente plantar dentro dessa janela, buscar híbridos com alta precocidade, então híbridos super precoce, com alta tolerância a complexo de enfezamento e com uma excelente qualidade de cumo e de raiz, que são fatores que são muito impactados por essa diminuição do volume de chuvas, a diminuição da radiação solar e essa temperatura mais baixa.
0: É isso aí, gente. Olha, cinco estações com temas de agricultura e pecuária foram apresentadas no encontro deste ano, realizado nos dias 9 e 10 de junho, na Fazenda Experimental da Cooperativa, lá no Mato Grosso do Sul, em Dourados. Mais de 1.000 cooperados participaram do evento.
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0: Anote agora os preços praticados pela Coamo no dia de ontem com base em Campo Mourão, hein, pessoal? O soja, a saca de 60 quilos, R$118. O milho, valendo R$51. O trigo tipo 1, R$70. E o café em coco padrão 6, bebida dura, R$23,39. Repetindo os preços praticados ontem pela Coamo, com base em Campo Mourão. Soja a saca, R$118. O milho, R$51. Trigo tipo 1, R$70. E o café em coco padrão 6, bebida dura, R$23,39 o quilo renda. Ótimos negócios para você! E com isso a gente vai ficando por aqui, pessoal. Amanhã a gente volta com mais um Informativo Coamo. Se você não ouviu o nosso programa na íntegra, é só acessar o site da Coamo ou ouvir em qualquer uma das suas plataformas de áudio preferida, tá bom? Um grande abraço. Amanhã então a gente está aqui novamente com mais um programa da Família Rural. Ah, e amanhã é dia de resumo, tá ok? Aquele abraço e até lá. Tchau, tchau, pessoal.
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9: 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Bom dia! Agora, pisadinha. Onde é que você viu chegar no programa ontem 6h40? Eu tava na casa já, homem. Sexta-feira da tortura e hoje a gente comeu o Viradão do Nego. As músicas mais românticas do rádio toda sexta-feira. Acabou que já bebe um fardinho de Reinig somente na introdução desta música. Zezé de Camargo e Luciano, vocês são os martelos. E nós, na sexta-feira, somos os...

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0: 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E como que está sendo a reação dos nossos bronzetes dessa manhã com as músicas mais românticas do rádio? Vamos lá, bom dia, Botudo. Ó, se o caboclo se enforcar, o corpo é tua. O beijo que vai virar mendigo, já. Alô, Pitanguinha, bom dia. Alô, Sueli, alô, Maralins, bom dia, João Lemes e a Marlene. Um abraço pra Maria Miranda, o Serginho Pintor já tá na audiência, tá pintando. Alô, Serginho, como é que você tá? Fala comigo, Serginho.
1: É, programinha que não tem outro igual.
0: Alô, aí, Serginho.
1: Atividade, como é que você tá? Escutando
0: a
1: melhor.
0: Aí sim, obrigado pela companhia, Deus abençoe. 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
0: 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Tá na hora de acordar, fala pra tudo, manda um abraço. Para nós aqui, Araucária, estamos sintonizados todos os dias. Angelina Pereira, alô, Repolho, bom dia. A Ana Lívia já acordou. Oi, Ana Lívia, bom dia. Tudo bem, Rose? Alô, Guinaga. Um abraço pra Ana, lá do Cantor Isabel do Rio do Meio. Todo mundo ligado. Bom dia. Sexta-feira torturante na nossa manhã.

0: bom dia, amigo seu, na sexta-feira da tortura. Mulher, aconteceu isso e o marido chegou na casa, falou, ó, descobri um negócio aí. Acabou que tava falando você no bar lá. É isso que dá você ficar indo em bar. É verdade, eu não vou mais. Tá na hora de acordar, inclusive o Anthony já tá ligado os bronzetes agora de manhã. Bom dia pros bronzetes. Alô, Anthony e a Érica. E o Anthony, ele acompanha a mãe dele pra tirar leite, rapaz, desde pequenininho. Ele é ouvinte do Botur, tá lá no carrinho e a mãe dele peleando com as vacas. 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
0: 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Vamos falar com os bronzetes agora?
2: Bom dia, Bronze, bom dia, delegado da audiência, Elisandro Poço por cá. Já estamos acordados aqui curtindo o programa do Botudo. Botudo, manda um abraço, uma música para todos a rapaziada que fomos jogar um futebolzinho lá no campo do navio ontem.
0: Lá no campo do navio ontem? Povo
2: compareceu todo mundo.
0: É mesmo? Jogamos
2: um futebolzinho lá, o fim do futebol.
0: Olha aí que beleza.
2: E você já é nosso convidado, Bronze. Olha, quiser jogar um futebolzinho com nós lá no campo do Davi.
0: No campo do Davi. Uma
2: bem bonita e que a piazada são tudo fã do Botudo.
0: Olha, eu vou emagrecer mais uns 40 quilos? Magro, que anda, homem. Daí eu vou. Alô, Erika Fiebig, um abraço pro Anthony, bom dia. 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
3: Bom dia, bronze. Capricha nos modão aí, capricha na sextou, no sextão de sexta da tortura. Capricha aí.
0: Chá com nós, Belo. Bom dia, pessoal da Buscan e o pessoal da JR Bilonas, parceiros do programa do Boturo na 466. Precisou de lonas, vai lá que o Belo faz pra você, ó, Luísio, tá ligado? Ouvindo o Boturo, quem mais fala comigo, diga lá.
4: Dia bronze, toca aquela do Leonardo, abandonado por você.
0: Bom dia, Ana. Alô, Cantu, um abraço pra Elisete de Paula, o nosso amigo Golden Goldarcia veio de uma foto linda, mandou pra cá, bom dia, Luiz Carlos de Santa Maria, um abraço pro pessoal, a Angelina, o pessoal que tá nos ouvindo, lá em Araucária, região metropolitana de Curitiba, o Repolho na audiência, Isabel, lá do Rio do Meio, Roberto, da Comercial Vaiporã, Ana Lívia, bom dia pra todo mundo que acorda cedo na sexta-feira, tortura, meu primo Igor falou assim, ó, Boturo, toque uma do Jauri aí pra nós, vamos tocar uma hoje aqui, mais romântica do Jauri, então, porque hoje sexta-feira da tortura, pode ser a mais romântica dele hoje, né, Igor? 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Alô Igor, alô Borboleta, Dona Odete, um abraço ao Claudemir. 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

0: 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Bom dia!
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1: Olha, bom dia, tá rolando as promoções da Top Jeans e também as promoções lá daqui tudo, presentes da Marielle. 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Bom dia, Marta Gregoski, um abraço pra Tati Batigoski, toda a família. O João Lemes fez um videozinho, já mandou pra cá, um abraço pra todo mundo, a Guilhermina aí também na audiência, a Gido Amoroso e Manoel Ribas, um abraço pra vocês. Alô, Bronzetes, de toda a região.
2: Bom dia, delegado, velho.
1: Teve preço.
2: Ô, Rodrigo. Na amarelinha, na sexta-feira da tortura. Tem uma daquelas de arrastar o chifre no chão,
1: sair arando. Vai sair arrancando pedra.
2: Tamo ligado, amarelinha, curtindo o programa do melhor da região.
1: É, Valdelinho,
2: velho. De bom.
1: Toque tamo aqui, junto. Toque aqui então. Toque aqui então. Toque aqui, Valdelinho, no pulinho, Leonilda, lá em Nova Tebas. O Alexandre Játiva. Eu vou encerrar aqui com uma do Barreirito aqui, ó. Somente voz do Barreirito. Antes, a Botuda fala da Ômega.
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1: Duas em Pitanga. Bom dia. Deixa eu mandar um abraço aqui pro Tiagão, tá mandando um abraço pra Lu, colega de trabalho, tá na escuta. Um abraço pessoal aí da Pedra Azul. Alô, Lu, bom dia, Tiago. O Walter Pitner, a Judite Stoski também. Acabou o programa, pessoal, mas à tarde tem mais. A partir das 3 horas a gente volta com a segunda parte da nossa sexta-feira da tortura, as mais românticas. Ô, Valdelir, vê se não dá vontade de sair arrancando pedra com chifre, Tiago.

0: Olha aí, rapaz, à tarde tem mais. Alô, Leomar Vitor, um abraço pra você, tudo de bom.
1: Programa do Bronze.
0: Tchau, pessoal.
1: Incomparável. Programa do Bronze. Incomparável.

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0: horas da manhã, 10 minutos. Bom dia, estamos começando mais um programa Manhã Livre. Hoje é uma sexta-feira, dia 17 do mês de julho, ano 2026. Então, a partir de agora, até as 9:30 da manhã, nós vamos chegando por aqui, né? Vencendo mais uma semana. O dia mais esperado da semana chegou, que é a sexta-feira. E nós estamos chegando por aqui para informar você de toda a nossa região centro do Paraná, você de casa, você que passa pela rodovia, você que está indo para o seu trabalho, já está no seu trabalho também. É para você que nós desejamos um bom dia, né, Tânia? Para todos que estão nos ouvindo nessa manhã. Marcão está por aqui. Good morning, Marcão.
1: Good morning, bom dia, Jairo. Bom dia a todos os nossos ouvintes. E vamos que vamos, a partir de agora, com muitas informações. Que Deus possa abençoar grandemente o seu dia aí.
0: Vamos trazendo aqui a previsão do tempo para hoje, então, para sexta-feira, para o sábado e também para o domingo. Como que fica o finalzão de semana? Então, para hoje, nesta sexta-feira, temperatura mínima de 14 a máxima de 21 graus, sem previsão de chuva. Amanhã, sabadão, a temperatura mínima de 14 a máxima de 21, sem chuva também. No domingo, dia 19, a temperatura mínima de 13 e a máxima de 23 graus, sem previsão de chuva. Sem previsão de chuva na segunda e sem previsão de chuva na terça, Marcão. Vamos ver na quarta-feira aqui. Não tem aqui para quarta-feira, tem aqui, ó. Vamos saber como fica a semana que vem. A partir da quarta-feira, aí volta a chover, Marcão. Já começa com 22 milímetros. Na próxima quarta-feira, que será dia 22, dia 23, mais 8 milímetros, dia 23, 8 milímetros, dia 24, 1 milímetro e meio, e aí no dia 25, Marcão, você viu quanta chuva? 51,3 milímetros no próximo sábado, dia 25. 51, será que não é aquela chuva que nós falamos?
1: Na verdade, pode ser que mude no decorrer.
0: Tem muito tempo ainda, né? Então hoje, lá, 17, né? Tem quantos dias? 8 dias? 17 para 25? É, né? 17 para 25, 8 dias. Então, em 8 dias pode mudar, mas é muita chuva aqui. Quase 52 milímetros de chuva.
1: É o ninho, né, que o pessoal fala. Porque a partir de hoje até domingo tem previsão em regiões do estado do Paraná com ventos muito fortes, né? Ventos chegando a 80 km por hora, né? E Rio Grande do Sul já está sofrendo com esses ventos também por lá. Lembrando que o mês de agosto já é um mês de bastante vento. Nós temos o mês de agosto que é bastante vento. E com a chegada do El Niño, esses ventos é para se intensificarem mais ainda, né? Então tem tudo isso. E no Rio Grande do Sul já está sofrendo, né, com chuvas agora lá, já está sofrendo com, né, com os ventos, granizo, inclusive pessoas, os cristãos, né? Já a gente vê em grupos, né, montando grupos e pedindo oração, o pessoal rezar por Rio Grande do Sul, né, porque a situação é bastante complicada, aquela região deles lá no Rio Grande do Sul, bem no sul do Rio Grande do Sul, quando o pessoal fala, né, bem lá embaixo, que lá já está complicado o tempo por lá. E a meteorologia está vendo ontem que lá tá a situação de hoje para domingo, diz que é complicado com relação aos ventos lá.
0: Assustadora.
1: Sim.
0: Bom, são 8h14, Marcão. Vamos falar então do finalzão de semana, que nós comemoramos na sexta, 17, no sábado, 18, e no domingo, dia 19.
1: Hoje, dia 17, hoje comemora-se o dia de proteção às florestas, Jairo. Também.
0: Que tá difícil acontecer, né?
1: Não tá fácil.
0: Desmatamento e multa, né?
1: Sim. E no sábado, dia 18, dia 18, sabadão, é o dia internacional de Nelson Mandela, né? Tem um dia aí, né? Quem conhece a história sabe o que o Nelson Mandela fez também, né? De bom e de ruim, como diz o povo. Dia Nacional do Trovador, no sábado, dia 18. E aí, no dia 19, que é domingão, é dia da caridade e dia nacional do futebol, Jair. No dia 19, bem no dia da final da Copa do Mundo, né? É o dia nacional do futebol, né? Porque nós temos a final agora, né? Domingo,
0: dia 19. É domingo, é pra saber quem que...
1: Amanhã tem decisão terceiro, levar, né? Acho que é amanhã, Santiago. Amanhã também tem a decisão terceiro lugar, amanhã.
0: Tem que levar. Pra nós não interessa muito.
1: Mas vão torcer, né, pra Espanha.
0: Pra nós não interessa muito, porque nós gostaríamos que fosse o Brasil.
1: Tem gente que diz, não, porque os Los Hermanos estão aqui junto com a gente, tem, né, algumas questões políticas aí juntos, né, questões econômicas, que são parceiros e tudo mais. Mas não, eu vou torcer praticamente, eu particularmente vou torcer pra Espanha.
0: Guardar pra ver, né? Quem que você acha que
1: leva a Copa? Eu quero que é a Espanha, né? É, mas como diz o povo, o time da Argentina é complicado você torcer contra a Argentina. Porque os caras no final, parece que cresce o time lá no finalzinho. O Messi, aquele, no último jogo, o cara com a perna direita, ele achou um cruzamento fantástico, né? E acabou virando o jogo. Então o Messi é o cara ali do futebol. E aquilo que nós falamos, os caras não precisam aparecer tanto durante o jogo, né? Dos 90 minutos. Os caras precisam só de duas, três bolas ali, conforme uma jogada, os caras vão lá e...
0: Precisa de gol, né? Tipo...
1: Tem que ter o chapéu. Não, tem que ter o chapéu pra eles.
0: Lembra no começo, assim, mas cadê o Haaland? Cadê o jogador? O cara só
1: na banheira.
0: Só na
1: espreita. É, só na banheira quando o pessoal
0: joga futebol. Ali, esperando o bom momento.
1: E é assim mesmo. Os caras são ele, Cristiano Ronaldo...
0: E as duas bolas que ele pegou, as duas bolas que ele marcou. Então o negócio é agilizar, não adianta, é muito marketing e de repente na hora não fazer nada. Mas é por aí, né? Vamos aguardar para ver. Agora são 8h16 da manhã, vamos trazendo já as primeiras informações. Daqui a pouco vamos falar a respeito daquele carro que foi encontrado ontem lá na Limeira. Pessoal que trabalha na obra ali do asfalto da Limeira, trabalhando com a máquina, de repente pesou a máquina. O que que aconteceu? Apareceu a caçambinha provavelmente uma estrada, né? Um veículo estrada. E aí o que aconteceu? Acionaram a polícia, né? Passou um monte de viatura, foram lá dar uma olhada, tratava-se de um carro que estava enterrado ali na Limeira, e estamos em contato com o Dr. William, que é o delegado, falou, já não podemos passar informação ainda porque estamos investigando, né? Se esse carro é aqui da cidade, se esse carro, né, foi levado até essa estrada ali, né? Se foi enterrado mesmo, é um carro que naquelas valas de o trator faz ali para parar a água, né? Contra a erosão, se jogaram ali e a chuvarada, né? Que deu muita chuva, né? Acabou cobrindo o carro, então tem tudo isso para ser desvendado ainda, mas estamos aguardando a informação. Mas movimento ontem, Marcão, que tem na rede social divulgando a respeito desse veículo, tava bem ali destruída a parte da cabine do veículo, você viu as fotos lá do veículo.
1: Parece, né? Que foi um carro torado.
0: É, batido, parece que ele tava no desmanche. É meio estranho, não era carro rodando.
1: Na primeira visão, quando a primeira vez que eu achei, assim, que eu olhei, disse, parece que pegaram o cara, roubaram o carro.
0: Capotaram
1: capotaram não, acho que foi lá, tiraram algumas peças, tá, e venderam as peças e desovaram ali.
0: É
1: um negócio muito louco.
0: Estranho.
1: Você vê a foto, pra quem vê o primeiro impacto que vê a foto, nossa, na minha cabeça você vê isso. Parece que os caras pegaram ali, tiraram as peças e tudo mais. E
0: tiraram o que aproveitava, né? Pelo jeito ainda contratou, ainda deram aquela tipo amassada, né? Uhum. Ali pra soterrar, né? Pra enterrar ali o carro.
1: Nós estamos dando suposições,
0: né? Não, exatamente. Tipo, é o que se imagina, né? Claro que agora é o trabalho da polícia, por isso que vai investigar, né, Marcão? Se era um carro que estava vigente, que nos há pouco estava rodando, né? Se era um carro que já estava ali, foi dado baixa, né? Pra desmanche, pra tirar peça, enfim. Mas agora é o trabalho da polícia, né? Sim. Pra saber.
1: E
0: através da numeração do chassi, vai encontrar o proprietário e esse proprietário vai ser ouvido pra saber o que que aconteceu, por quê, né?
1: Ou se for roubado, se tem algum alerta, né?
0: De furto, se é da região, se não é, né? Então, quando, porque o carro, né? Alguns falam, não, mas aparentemente é recente que foi enterrado esse carro. Outros já falam, não, mas já deve estar aí algum tempo. Então, tudo isso é o trabalho da polícia agora na investigação e depois contar, né, de quem era o proprietário, se esse veículo foi furtado, se era um veículo que foi para retirada das peças, enfim, mas algo de errado não está certo, porque ninguém vai enterrar um carro, né, Marcão?
1: Não.
0: Então já tem coisa errada. Bom, uma outra informação, um acidente de trânsito foi registrado na tarde de ontem aqui na rotatória da Avenida Getúlio Vargas, aqui no centro de Ipitanga. Então as equipes do SAMU foram acionadas rapidamente para prestar os atendimentos da vítima, sofreu ferimentos e recebeu os primeiros socorros ainda ali no local. Em seguida, foi encaminhado para o atendimento médico. As causas do acidente ainda serão apuradas. Então, o vídeo circulou em toda a nossa região também a respeito desse acidente ali na rotatória. Aquela rotatória que já aconteceu vários acidentes ali, agora mais um, Marcão, na tarde de ontem.
1: Agora são 8h20, 8h20. Chegou para nós aqui, só ver se já chegou aqui na nossa sala de jornalismo, uma nota de falecimento, o Jairo. Com pesar, comunicamos aqui o falecimento de Isabel Aparecida Antunes. Então, a família enlutada receba as condolências, né? Nós recebemos aqui no nosso jornalismo, pedindo para que a gente anunciasse, então, esse falecimento de Isabel Aparecida Antunes. Então, a família enlutada receba as condolências aqui da 102.
0: Nós vamos aqui para o nosso intervalo comercial. Nós voltamos já.
1: A Isabel do Cartório, pessoal. Dona Isabel do Cartório.
0: Então muita gente conhece.
1: Conhece, pessoal. Passou agora a informação, eu não conhecia.
0: No qual dos cartórios?
1: Do Zitomir que falava?
0: Zitomir. Ele é cartório de registro, acho, né?
1: É.
0: Esposa?
1: É a esposa do Zitomir que faleceu, então. Eu não tinha conhecido, não conhecia ela, né? Então a Isabel Aparecida Antunes, esposa do. Só do seu Zitomir, então, do cartório, que acabou falecendo.
0: Nós voltamos já depois do nosso intervalo.
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0: Agora são 8h25 da manhã, nós voltamos aqui com o programa Manhã Livre da 102, nesta sexta-feira, final de semana. Daqui a pouco teremos a participação do Alexandre, direto da farmácia Farmaonix. Teremos também a Diane, da Realizar Imóveis. Mandar um abraço para a equipe lá da Pur do Certo, nos ouvindo nesta manhã. O Manuel, da Purifique, na rua João Gonçalves Padilha, aqui em frente ao Colégio Cívico Militar, também nos ouvindo. Os nossos amigos lá do Juliano Auto Center, aquele abraço, Juliano, toda a equipe por aí trabalhando e nos ouvindo nesta manhã. O Kiel ali da Doce Lar Crediário Reis, né? Sempre com o rádio ligado também. O Cláudio Leal lá em Santa Maria do Oeste, lá no Paiol, Casa da Ração, aquele abraço. Conta pra nós como é que tá Santa Maria do Velho Oeste, né, Marcão, nessa manhã. E tanque tá mais ou menos, não tá frio, tá? Meio.
1: Tá gostoso. Aqui dentro tá gostoso, aqui dentro
0: tá. Né? Sem blusa tá mais ou menos, né? Com blusa tá calor, então tá... Ah, quem passa calor hoje, né, de blusa, uns que andam sem blusa também, fala, ah, mas tá bom, tá ruim, mas tá bom, né?
1: Aí, bora. Eu tava acompanhando ontem uma informação, o atual presidente, o Lula, e o senador Flávio Bolsonaro, eles lideram o índice de resistência do eleitorado em 2026, segundo a pesquisa Poder Data, a IA, acho que é isso que é a pronúncia ali, divulgada na quinta-feira, dia 16, ontem. Os dois pré-candidatos aí, eles empatam com 48% de rejeição. Então, os números representam ali uma parcela de eleitores que relata não votar de jeito nenhum nos políticos. É muita gente, hein? 48%. O levantamento atual detalhou ali o potencial de votos e a rejeição exclusivamente dos dois principais nomes testados no cenário geral. Então, apesar do empate no índice de rejeição, a pesquisa indica que 36% votaria apenas em Lula, o que configura o seu núcleo, né, duro de apoio eleitoral. Outros 11 dos consultados relatam que poderiam votar no atual presidente. Então, são os números, né, números aqui que mostram aqui nesse empate do eleitorado, né, empate de rejeição entre Lula e também o Flávio Bolsonaro. É claro que aí a chamada terceira, quarta ou quinta via, como queira, também ficam contentes quando vê esses resultados e que buscam aí, né, votos. Nós temos aí praticamente os três nomes que aparecem mais ali, os dois nomes mais fortes, na verdade, que é o Caiado e o Zema, e eles com certeza ficam de olho nestes números, né, quando aparece uma rejeição desta forma aí, né, que são, né, pelo eleitorado brasileiro, 48% rejeitam Lula e rejeitam também Flávio Bolsonaro.
0: A política vai caminhando. Ontem eu assisti alguns vídeos, né, do apoio declarado agora, né, do governo do estado, né, que é o Ratinho Júnior, ao Alexandre Cury para o Senado mesmo. Teremos um excelente representante no Senado, então quer dizer, pode ser que não vai mudar, Marcão, esse cenário agora do Sandro Alex até o final. O que nós falávamos aqui, né? Muita gente falou, não, o Alexandre Cury lá no final, né, eles vão apoiar como governador, pré-candidato a governador, enfim, ontem, né, teve vídeo circulando do apoio mesmo para o Senado. Olha, teremos um excelente representante lá no Senado Federal, então Alexandre Cury. E agora? Será que vai o Sandro Alex até o final?
1: Seria um ótimo nome, né? Mas...
0: É o que nós falamos aqui, ele precisa buscar mais 1 milhão. Pela contagem dos votos ali, né?
1: É complicado.
0: Ele tem que buscar mais 1 milhão de
1: votos. Abriga as duas vagas praticamente ali, da forma que estão, pelos números aparecendo, já estão garantidos no estado do Paraná. Pode ser que mudem, mas é aí que eu falei, o que vale mais? Vale mais uma candidatura certa, que é deputada estadual, ou uma ao Senado, que é incerta? Né? Então, tem que ser analisado muito bem. Seria um baita de um senador, com certeza, né? Mas nesse primeiro momento eu não sei, não. Né? Não acabar de voltar atrás. É claro, aí tem uma situação também que eu já falei aqui, vou voltar a repetir. O Ratinho tá fazendo uma pressão lascada, né? O governador do estado, em cima dos prefeitos. Eles estão fazendo essa informação, eu já falei que foi antes de ontem já. Eu já tinha comentado aqui na programação que eu já soube que ele vai fazer uma pressão, já está fazendo com alguns prefeitos e vai para cima de todos os prefeitos aí para conversar com seus secretários, para conversar com seus deputados, para apoiarem Sandro Alex, apoiarem também, né, aí ao Senado o cure, né? Então, se essa pressão vai dar certo, não sei. Porque até então ele tinha o poder nas mãos, vamos dizer assim, entre aspas, o governador. Agora não tem mais já. Agora ele não é mais. Se fala esse restinho de ano aí, é governador e olha.
0: Agora é, então, a preocupação é daqueles desse. Como é que fala lá de confiança, os cargos de confiança, já estão.
1: Por isso que eu.
0: Não aviso.
1: Por isso que os prefeitos não estão dando muito aí, viu, Jair? Estão de boa, mas o senhor liberou aí recursos, né, para nós, para os nossos municípios, e foi recorde em recursos. Mas o senhor não vai ter mais o poder da caneta no final do ano, né? Então nós temos que pensar já pro próximo ano, né? Pro próximo governador. E aí todo mundo fala que vai acontecer uma pressão em massa. O Ratinho vai fazer essa pressão, sim, né? Por tudo que ele fez pelos prefeitos do Paraná, para que apoiem Sandro Alex e que apoiem também o Senado ali, o Alexandre Cury. É aquilo que eu falei, vamos aguardar, né, Jair? Mas eu ainda, até a homologação ali das candidaturas, até registro de candidatura, eu não sei não se o cenário não pode mudar. Lembrando que segunda-feira, dia 19, dia 20 agora, já começa as convenções, né? Lembrando que nessa semana já, segunda-feira, começa as convenções aí. Meu amigo Matheus Busque, um abraço. Obrigado pelo carinho da audiência aí. Bom dia, futuro prefeito Pitanga. Você? Você, Matheus? Futuro prefeito?
0: Quem sabe, né, Marcão? Oh, yeah. Tudo pode acontecer. Agora, uma coisa é certa, né, Marcão? Agora que o Ratinho vai descobrir se ele tinha, na verdade, né, companheiros ou ele só tinha aqueles de interesse político.
1: Mas o interesse político, o interesse político, na verdade, esse Batman já encerrou, porque nós temos aí 6 meses aí pra terminar o ano.
0: Exatamente.
1: Tem agora, as eleições, agora o governo não pode fazer nada, até as eleições.
0: Sim, não tem mais o que fazer. Não,
1: de outubro, de novembro, dezembro, falta 2 meses.
0: Agora que ele vai ver o tratamento, como é que é chegar numa cidade,
1: aquilo que você falou também das últimas eleições, lembra que foi comentado aqui na programação, quando for aí, qualquer prefeito, quando for dia 1º de dezembro, o prefeito tenta ligar para os parceiros, vai ser. Quem que vai?
0: Dia de aniversário, então.
1: O governador vencia, mais ou menos.
0: Exatamente. Teve alguns que não vencia receber mensagem, né? Como é que o senhor tá? Parabéns, ele recebia até bolo. Vai vendo sem o poder nesse dia para ver quantos que vai te mandar mensagem.
1: Vai pesar agora o nome do Ratinho. Claro que a aprovação dele é muito boa. O que ele fez pelo Paraná foi top aí no sentido de recursos para os prefeitos. Mas agora
0: que reconhece, sim. Tem aqueles prefeitos que reconhecem.
1: Sim, né? Mas ele tá achando que vai ter
0: maioria. A mesma pode ter certeza que não. Os outros é tudo interesse político, né? A gente sabe disso. Então as coisas agora, e o Alexandre Cury vai ter uma caminhada agora grande, porque o que nós olhávamos ali com o Marcão, a questão da votação pro Senado, era de 1.300.000 para frente, né, Marcão? De voto. E o Alexandre Cury era casa 250, 300 mil votos para deputado. Então ele vai ter que correr atrás, e muito agora, né? Pelo menos de mais 1 milhão, né, Marcão? Pra estar entre eles. Então, não é fácil. Alguns falam assim, mas será? Ele vai deixar toda, né, a vida dele, política, enfim, todo o trabalho dele em Curitiba pra ir pra Brasília? Será? Né, então fica aquelas perguntas também. Mas, ontem um vídeo muito bem elaborado, um vídeo, né, de apoio mesmo ao Alexandre Cury, está circulando agora, né, nessa campanha, agora pré-campanha, na verdade, do governo do estado, declarando apoio ao Alexandre Cury como pré-candidato, sim, ao Senado. Então agora tudo é aguardar para ver. Né? Não iria investir um marketing, né, para depois voltar atrás, até porque já está em cima do laço, Marcão. Daqui pois uns dias, quem vai e quem fica.
1: Eu estou tentando ver se consigo abrir aqui, só para a gente lembrar aqui nas últimas eleições, né, como que ficou a situação
0: Senado?
1: Do Senado. O Sérgio Moro aqui, que foi eleito, né? Então ele foi eleito do União Brasil com 1.953.188 votos.
0: Muito voto.
1: Foi muito voto que ele levou aí o Sérgio Moro.
0: Praticamente tem que começar do zero.
1: Jair.
0: Não é que, né? O negócio é trabalhar.
1: Por isso que nós estamos falando, né, Jair?
0: É complicado. É muito voto.
1: É muito voto. É muito voto.
0: De repente é onde ele está, né? Tem a votação, mas vai subindo mais.
1: Porque o Alexandre Cury, em 2022, para deputado estadual, Ele foi reeleito com 237.033 votos.
0: Certo, uma votação de 1 milhão não, não é nada.
1: Não, claro que não, né?
0: Não é nada.
1: Muito voto. É, então, claro, a gente vai ter que aguardar, né, Jair? Pra gente ver como que vai ficar a situação aí. Pode ser que nós estamos falando bobagem também aqui.
0: Né? Pode ser. A única coisa que a gente fala aqui que é uma luta, é uma corrida, né? Tipo, é o tirar do 1 para 100, né, Marcão?
1: Não é
0: fácil, né? Não. Porque isso é muito voto que tem que correr atrás, né? E a eleição dele, todo mundo sabe que é uma eleição quase que garantida, né? Quando se fala para deputado estadual, sempre foi um dos mais votados. Então, será? Só que fica a pergunta, né? Dá no final, fala assim, não, eu tenho minha vida aqui em Curitiba, vou ficar por aqui mesmo, tenho minha família e tudo mais, né? Muita gente fala isso.
1: Eu tava vendo aqui o Álvaro Dias, nas últimas aqui, que foi colocado aqui também, obteve 1.396.000 votos e 1.396.089 votos.
0: Mas é o que nós falamos aqui, ele tem que buscar mais 1 milhão, bem mais de 1 milhão de votos.
1: Mais 1 milhão, no caso dele aqui, deixa eu
0: ver. Bem mais 1 milhão.
1: Ele vai ter que buscar, nossa, ele vai ter que buscar 1.600.000, por exemplo, aqui
0: pra estar entre eles.
1: Pra que ele esteja somando mais os 237, pra ele chegar a 1.700. Tem que buscar 1.700.000 votos.
0: É bastante voto, Marcão.
1: Não é fácil, né?
0: Não é fácil. Mas, né, se eles estão indo nessa caminhada, porque eles sabem, né? Que nem do ponto é que tá entrando, né?
1: Sim.
0: Então agora é aguardar pra ver. Mas tem que dizer que a caminhada vai custar umas par de sola de sapato. Umas palmas na mão, né? Pra quê? Chegar na casa do povo. Ô, Marcão, pra lá ou pra cá?
1: Intervalo?
0: Vamos aqui pro intervalo comercial. Então nós voltamos já aqui na 102 FM com o programa Mãe Livre. Até às 9h30.
1: Vamos.
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0: Agora são 8h44, nós vamos agora sim para o nosso intervalo comercial. Nós voltamos já com muito mais notícias até as 9h30 da manhã, nesta sexta-feira, finalzão de semana.
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7: Agora são 8h49 da manhã, voltamos aqui com o programa Manhã Livre desta sexta-feira. 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
8: Mandar um bom dia pro Fernando, mandou aí um bom dia para mim e pra você aqui agora.
7: É mesmo?
8: Tá lá ouvindo o programa.
7: Tá acelerando o
8: costelejo. Alô, né? Fernando Pitlac, abraço, um bom dia pra você e obrigado pelo carinho. O Leomar também, abraço. Eu, João Maria Polis, Dona Neuza. É o pessoal de sempre, sempre tá por aqui, os Marzinho, um abraço pra vocês. Ah, um fato que chamou a atenção, que foi registrado pela Polícia Militar, aconteceu em Laranjal, na zona rural do Laranjal, próximo ali a Palmital. A Polícia Militar foi acionada na quinta-feira ontem para atender uma ocorrência de violência contra idosos na Vila Rural de Laranjal. No local, um homem foi preso, Jairo, após agredir e ameaçar os próprios pais de 78 anos e 79 anos. Segundo a PM, a mãe acionou a polícia após o filho chegar embriagado, a maldita cana, na casa. E aí ele teria agredido essa idosa, né, a mãe dele, apertando ali o seu rosto e tentando dar um soco, além de ameaçar quebrar os dentes dela. O pai, de 79 anos, também foi agredido com um soco na testa e foi xingado também. Né, as vítimas relataram que as agressões são frequentes. O suspeito fugiu antes da chegada da equipe, mas retornou ao local e foi contido pelos policiais. E dentro da viatura, ele começou a ameaçar ali os policiais também. Ele foi levado junto com os pais para a delegacia de Palmital para as medidas cabíveis. A maldita cana deixa o homem fora de si, isso é bíblico, né? E, né, se você...

0: pessoal já mandou a mensagem que Jairo, não sei, tem uma vaga para gari. Formações, então, ali na LFG, ali na Pitanguinha, próximo ali da igreja, né? Em frente ali a NM Refrigeração, então é por ali. Pode chegar e falar com a equipe lá. O pessoal tá precisando de alguém para trabalhar. Então, se você tá precisando de um trabalho, tá aí a oportunidade de emprego. E hoje, né, Marcão? Hoje é o primeiro dia, então, da festa de Santana, né? É hoje, né?
1: Dia 17, hoje.
0: É hoje. Inicia hoje já com a primeira novena. Então, ó, as festividades, lembrando que nós teremos no próximo dia 26, então, feriado municipal, né? Não sei que dia vai ser, se não é no domingo?
1: Acho que no domingo, né?
0: É, pra ser? Deixa eu
1: saber. É, não. É pra ser no domingo.
0: É pra ser, né? Ah. Então, feriadão pra nós, né? Feriadão municipal aqui de Santana e São Joaquim. Vê lá, Marcão. É no domingo?
1: No domingo.
0: Ah, beleza, né? O feriadão no domingo é. Muitos falam que é como colocar um alarme no Fiat 147, né?
1: Então.
0: Não muda muita coisa. Ô, Marcão, a Diane chegou já? Quem que tá ali?
1: Vamos lá. Vamos com a participação da Diane aqui na programação. Deixa eu só sair do meu calendário aqui do povo. E a Diane trazendo as dicas de negócios dessa sexta-feira. Ô, Diane, bom dia. Bem-vinda.
2: Bom dia, Jairo. Bom dia, Marcão. 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Começamos nossa sexta-feira. Sextou. Sextou com S de só quero minha casa. 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
0: 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Faltando somente 5 minutos para as 9 horas da manhã.
1: Fazer essa oferta, Marcão.
0: Deixa eu ligar o microfone, tá. Senão. Eu não digo que falei, microfone desligado.
1: Desligado. Viu, Jair? Tem vaga de emprego, né? Tem mais vaga de emprego, mais uma vaga aqui. Deixa eu ver o que tá aqui. A Araufer, né? Então, uma vaga para Pitanga, contratando vendedor, né? Um profissional aí dinâmico, com foco em resultados, excelente atendimento para integrar ali a equipe de vendas, né? Então, quais são os requisitos para esta vaga de vendedor? Experiência em vendas e atendimento ao cliente, boa comunicação e proatividade, organização e atenção aos detalhes, conhecimento em serviços de corte e dobra de chapas será o diferencial também, ter CNH categoria B será um diferencial e disponibilidade de horário, tá? Então, interessados podem enviar currículo para o WhatsApp 429-9849-7103. 99849-7103. Então, vaga de vendedor, né? O pessoal da Araufer contratando, então, um vendedor ou vendedora. Então, só chegar, mandar o currículo pro pessoal lá no WhatsApp.
0: Ô, Marcão, o Zezinho chegou lá?
1: Chegou, o Zezinho tá por aqui também.
0: Falar com o Zezinho?
1: Vamos lá. Passou, já tá aqui.
0: Vamos trazer o Zezinho pra falar aqui no programa.
1: 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Bom dia, Zezinho.
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1: Muito bem, Zezinho, um abraço para a equipe lá do Supermercado S. Ô, Marcão, para o intervalo aqui, né? E nós voltamos já. Agora são 9h.
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12: 95.
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0: agora são 9:06 da manhã, nós voltamos aqui com o programa Manhã Livre, sexta-feira, finalzão de semana, Casa do Construtor, construindo, reformando, qualidade e economia para sua obra aqui em Pitanga, em dois endereços, a Matriz na Visconde de Nácar, 156 no centro, filial Alexandre Buchmann, 231 no Parque São Basílio. 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
1: Uma mulher e um ex-apresentador foram presos. E agora, né, que é ex-apresentador?
0: Esse não vai anunciar o fato.
1: Não, esse tem que pegar aí com a mão em cima de um cepo e pegar um
0: remo?
1: Um remo, pegar aquele amansa louco, o pessoal fala, e descer nas pontas dos dedos. Ele da mulher também. A informação é que uma professora e o empresário foram presos preventivamente na manhã de quinta-feira. É, no oeste do Paraná, professor de 52 anos é investigado por enviar ao homem fotos de partes íntimas de bebês do berçário de um centro de municipal de educação infantil, um CMEI, onde ela trabalhava. Tem que descer a lenha, né, nos dois. A Polícia Civil já identificou 3 vítimas até o momento. O empresário de 54 anos é ex-apresentador de um programa de sorteios de prêmios exibidos nas emissoras da região de Cascavel. Ambos responderão pelos crimes de produzir e disseminar imagens de nudez infantil previsto no artigo 240-241, inciso A, do Estatuto da Criança e Adolescente, né, o EC, e de acordo com a delegacia, a delegada Jéssica Farias, a possibilidade do abuso físico contra as crianças não está descartada. O caso tramita em sigilo, as imagens eram produzidas no horário de trabalho da professora durante as trocas de fraldas de bebês. A investigação aponta que o empresário solicitava as imagens à mulher com quem mantinha um relacionamento. Agora tem que pegar os dois, né, os demais detentos, né, vão pegar os dois e vão descer a lenha, né, a mulher ali, as mulheres que lá foram para uma cadeia feminina, vão descer a ripa nela. E os homens, a hora que descobrirem lá que esse indivíduo fazia isso também, esse está ferrado. E vai se ferrar e tem que se ferrar mesmo. Me desculpe.
0: Exatamente, agora são 9:10, já quase na reta final aqui, Marcão. Quem que chega por lá?
1: 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Alexandre, bom dia, bem-vindo ao programa.
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0: Valeu, Alexandre. 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O sorteio será aqui no programa Manhã Livre da 102 FM. Nós vamos aqui acertando o nosso bloco comercial. Nós voltamos já. Vai mandando sua mensagem que você queira interagir com o nosso programa, com o programa Manhã Livre. Manda para cá 42999008756. Vamos mandar aquele abraço para você ligado na nossa programação diária de segunda a sexta-feira, das 8 às 9:30 da manhã. Voltamos já.
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0: Agora são 9:18 da manhã, voltamos aqui com o programa Manhã Livre.
1: Ô Jairo, lembrando, os ouvintes estão acompanhando a programação que hoje se encerra, hoje sexta-feira, as inscrições do Fundo de Financiamento Estudantil do segundo semestre 2026. Né, os estudantes que participar do processo seletivo devem acessar hoje, então, o último prazo, o portal único de acesso ao ensino superior. Então, você que vai queira se inscrever no FIES, hoje é o último dia, tá, gente? Então, o FIES, ele financia a graduação de estudantes matriculados em cursos presenciais não gratuitos em faculdades privadas avaliadas positivamente no Sistema Nacional de Avaliação da Educação Superior, né, o SINAES, do Ministério da Educação. O programa vai, todo mundo já sabe que ele beneficia aí estudantes que não tenham concluído o ensino superior e que não tenham sido beneficiados pelo financiamento estudantil. Então, as vagas, ao todo, o MEC está oferecendo mais de 112 mil vagas, né, para o FIES nesse ano, considerando aí as oportunidades do primeiro e do segundo semestre, 167.301 vaga no primeiro e 44.867 no segundo. Além dessas vagas do segundo semestre, o MEC ainda ofertará todas as vagas eventualmente não ocupadas até o limite total definido para este ano. Então, hoje, atenção estudantes, você que faz aí, né, faculdade particular e depende do FIES, então hoje é o último dia para você fazer essa inscrição.
0: Atenção para o prazo. Mandar um abraço aqui pro Dandai e também lá pro Zé Guilherme, nos ouvindo.
1: Oi, Zé Guilherme, o Zé Guilherme é da...
0: Seabe, né?
1: Ô Zé, fala aí, conta aí.
0: Conta pra tua secretaria, né? Também perdido, é tanto secretaria que nós...
1: Falamos aqui, né, Marcão? O Zé, uma hora é pra vir aqui no programa, né? Na verdade, que agora o Zé não pode falar, no período, porque como é do estado... Agora estão, né, não podem trazer informações do estado.
0: Pra nós, né, Zé Guilherme. Mas
1: Zé Guilherme, um baita parceiro, amigo da gente também aí. Um abraço pra ele, pra família dele, né, a Beth, o Camilo, né?
0: Lá de Manoel Ribas.
1: Também, o Zé é um baita companheiro da gente, Dandá também da mesma forma. Então um abraço pra vocês, piazada, bom trabalho aí.
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1: Te mandar um abraço lá pra dona Lindaura, tá lá na Pitanguinha, tá aí de volta, Pitanga, né? E um abraço pra senhora, minha amiga. Obrigado pelo carinho, dona Lindaura, que é a mãe lá da Simone, lá da Qualigraf, Jair.
0: Qualigraf.
1: Conhece a dona Lindaura, né?
0: Conheço então, a Simone, conheço o povão tudo. O rádio é ligado, eles colocam numa caixa lá, Marcão.
1: Ah, é? Na Qualigraf?
0: É verdade, dá pra ouvir lá tanta poema disso, mas tá.
1: É fundos, né?
0: É fundos, é. Na verdade é a garagem de vida ali, né? Ali é a garagem da poema de vida.
1: Um abraço pro Maurício, pra Piazada lá.
0: Que dá pra ouvir, nossa,
1: né? Um abraço, Maurício.
0: Tá falando lá.
1: Bom dia, Maurício, Piazada lá da Gráfica Qualigráfica, né, Simone? Obrigado pelo carinho de vocês, em especial também do Lindaur, tá lá confirmando a audiência, Marcão. Bom dia, tô aqui, né, ouvindo vocês aí, sim, hein? Abraço e obrigado pelo carinho.
0: Tá fazendo o eco.
1: Sim, sim. No eco, ela tá ouvindo a gente lá. na casa dela, Pitanguinha.
0: Ô, oh, tô vendo o Pantera ali, acho que é. O Pantera vai apresentar o programa hoje ou não?
1: Não sei. Ó, oh, deixa eu só ver, desculpa, tô tesourando. Mas aqui, ó. Oh. Jairo, bom dia. Estamos te ouvindo aqui em São José dos Pinhais, né? É, pelo aplicativo. Estão ouvindo a programação. Se eu tivesse colocar o nome, acho que é Reni. Né? Acho que é Reni. Então, a dona Reni é, e o Farofa. A Inês.
0: Opa, os meus vizinhos ali da Limeira estão lá em São José dos Pinhais.
1: É, então isso, falaram.
0: Estão a passeio.
1: Estão ouvindo pelo aplicativo. Então, um abraço para eles lá.
0: Um abraço para a Reni, lá para o Farofa, que é o meu
1: Inês vizinho também.
0: Ali, a Inês, nos ouvindo. Um abraço aí para toda a família. Tá tudo bem cuidado lá. Pode ficar tranquilo aí, viu? Estamos de zóio lá. O Marlo tá cuidando lá.
1: Aí, ó. O Marlo tá.
0: Tá cuidando.
1: Que bom. É, assim, aqui fazendo eco. Olha o que você falou. A Simone mandou agora aqui. Tá lá ouvindo na coreografia?
0: É mesmo?
1: Olha aqui, ó. É, bom dia. Aqui sempre, fazendo eco nos corredores da concorrência.
0: É o que eu falei pra você. Você passa por lá.
1: Eita,
0: por
1: Simone, velho. Abraço, viu, Simone?
0: É uma caixa, né? Uma caixa de som que tem lá. Faz eco. Uhum. Lá.
1: Ouvindo todos os dias vocês lá, Simone falou.
0: Bom dia, Luiz Matos.
1: Você não tem jeito. Mas sim, mano, um abraço pra vocês, pra toda a equipe da Qualigraf. Obrigado pelo carinho de vocês aí. Um ótimo dia, boa sexta-feira e bom final de semana também aí.
0: Marcão, vamos encerrando então nossa participação por aqui, né?
1: Vamos lá, dá tchau. Tô com os Teletubbies. Eu volto às 13 horas ainda na programação. 13. Mas segunda-feira estaremos de volta, né, aqui no nosso programa, trazendo mais informações. Agradecer a todos que ficaram durante toda a semana com a gente aí. Obrigado pelo carinho de vocês, que Deus possa abençoar grandemente vocês.
0: É só antes de encerrar aqui, né, Marcão? Ontem nós conversamos então com o pré-candidato ao governo do estado, o Requião Filho, que esteve aqui, o Requião Pai também, fizeram um bate-papo com toda a comitiva ontem aqui ao vivo na 102, e no próximo dia é 13 que tá marcado? É
1: dia 13, né, Tânia?
0: É 13, só confirma lá, Tânia.
1: Do Moro?
0: Do Moro?
1: É?
0: 13.
1: É 13, o Moro? Eu não lembro, acho que é 13, 19, 30, 30, é.
0: É lá, tá positivo.
1: Isso.
0: Então, 13, né, ele estará ao vivo aqui no estúdio da 102.
1: Vai vir aqui. E a gente vai, claro que...
0: Recebe todo mundo.
1: Independente do partido, né? Independente do partido, nós estaremos recebendo todos, né? Seja todos. De qual partido for, a gente vai estar recebendo, porque as portas... por enquanto ainda é igual a Tânia falou, por enquanto ainda dá pra participar, né?
0: Daqui a dia fecha a porteira, fecha,
1: não, não tem mais como participar, né? Depois... Né, então quem vem aí, e outros nomes também, nós já estamos, né, em conversação com outros candidatos aí. Na verdade, eu acho que é legal, o que é legal aqui, que a 102 conversou, o único pré-candidato até o momento é o Greca, mas os demais a gente conversou com todos eles, né? Então que bacana, isso é legal, né, mostrando para a sociedade pitanguense, para a região central, aonde as ondas da rádio vai, né, cada uma conhece um pouco dos projetos, né, que esses candidatos têm para nossa região central do Paraná. E
0: ontem foi um diferencial, né, Marcão? Porque a única emissora de rádio que recebeu ontem, né, que pelo menos a gente sabe da região, né, o Riquelme é um pai, Riquelme é um filho, né, que estiveram aqui.
1: É, e olha aqui, ó. Marcão, ó, acabei de receber a informação. Ó, pode avisar que o Greca vai vir ao vivo também para conceder entrevista para nós.
0: É mesmo? Que bom.
1: Olha aí, ó. Aí sim, então, ó. Já, então, o
0: Moro 13?
1: O Moro 13, e logo já vamos anunciar o dia da visita do Rafael Greca ao vivo, participando também na nossa programação. Ele, que é pré-candidato também ao governo do estado do Paraná. Então, acabaram de nos avisar agora que já conversamos aqui com o pessoal do Greca, e o pessoal falou que eles vão estar ao vivo, vão vir aqui, sim, e vão conversar ao vivo nos microfones 102, o Greca também.
0: Tô bacana, bem, né? Então tá feita a agenda, só você ficar ligado aqui com a 102. Só ganha.
1: Com certeza. Aqui o pessoal tá conhecendo cada um dos candidatos, né? As propostas de cada um pra nossa região, pro governo do estado do Paraná também. Bacana, legal. Que bom, né?
0: Bom demais, Marcão.
1: A gente fica feliz. Nós que estamos apresentadores aqui, a gente fica feliz de estar recebendo todos os candidatos aqui,
0: né? E a população ganha com isso, né, Marcão? Tá ouvindo, pode conhecer um pouco das propostas e o que pensa para o nosso Paraná. Grande abraço a todos, vem na sequência então o programa dos Piau, vejo que o Pantera tá por ali, né, vai apresentar o programa, provavelmente que o Samuca já chega também, e nós voltamos no rádio durante a programação, né, trazendo alguma informação também. Eu volto amanhã com o programa Bailão no Jair de Farias a partir das 12 horas, o Marcão volta às 13 hoje, Marcão.
1: Sim, pra fechar a semana aí.
0: Agora vamos pros mercados, eu e Marcão.
1: É, eu vou ir agora lá no Oeste.
0: E eu vou no Paraná.
1: Então vamos lá. Oeste.
0: É nóis.
1: Valeu, abraço.
0: O Oeste do Paraná.
1: Valeu, tchau, tchau.
0: Valeu, gente. Quero abraço a todos. Uma excelente sexta-feira pra vocês.

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estamos iniciando nossa manhã de sexta-feira aqui no programa dos Piá, 9 horas da manhã, 40 minutos. Vamos chegando a partir agora, iniciando aí a nossa programação. Sextou aqui no programa dos Piá, hoje, manhã ensolarada. Horas 41 minutos, vamos iniciando então aqui hoje. Daqui a pouquinho já venho atualizando vocês a respeito do prêmio de hoje. Não sei se o João vai estar aqui com a gente ou não. Daqui a pouco também já confirma aí a presença dele, aí ficou de confirmar. Então, vamos iniciando nossa manhã de sexta-feira. Seja muito bem-vindo à nossa programação até às 13 horas com o melhor da moda sertanejo, com a melhor programação. Lembra aí, primeiro lugar da audiência, é a nossa amarelinha.

0: meus amigos. Sextou aqui na 102 FM, a rádio que mudou o rádio amarelinho da região central do Paraná. 10:01. Hoje nós estamos aqui com a presença ilustre. Daqui a pouquinho vamos deixar um suspense aqui no ar. Um suspense aqui no ar. É isso, amor. Rapaz, hoje não é o programa dos piá. Hoje tem os piá e as meninas e um convidado especial aqui que vai abalar mais uma vez a concorrência, meu amigo Samuel. Aqui nós batemos colocado. Mas vamos que vamos, hoje nós temos aqui o pessoal que tá na organização aí de mais uma festa da Paróquia Santana e São Joaquim. Hoje nós estamos aqui com essa pessoa que eu posso falar bem a verdade que gosto demais. Teve um momento especial aí na minha vida há um tempo atrás e hoje, com a graça de Deus, estamos aqui com a participação do nosso amigo Padre João Rafael na 102 FM, no programa dos Piá, para trazer todas as informações daí da 92ª Festa de Santana e São Joaquim na cidade de Pitanga.
1: Arrô, queridos e amados ouvintes, 102.3 Rádio Pitanga, programa dos
2: Piá.
1: É isso aí. Aqui é Padre João Rafael. Que alegria poder estar aqui participando com vocês deste programa bonito, deste programa com audiência. Louvado seja Deus. E é isso mesmo, meu irmão. Nós estamos aí na 92ª festa, Fábio, louco, quase 100 anos de festa de Santana, imagina, 92ª festa, e o tema é em unidade com a Diocese de Guarapuava, porque nós estamos celebrando 60 anos de instalação da Diocese. Então o tema da nossa festa é com Santana e São Joaquim, em comunhão com o jubileu dos 60 anos da Diocese. Missão, testemunho e gratidão. Louvado seja Deus, né, cara?
0: Com certeza, padre. É uma satisfação aí nós estar aqui com você, presente nessa rádio, a rádio de maior audiência da região central do Paraná, comprovada aí.
1: Olha aí, ó, coisa boa.
0: Pelas pesquisas aí em toda a região, não só em Pitanga, Manaus, Ribeirão, Santa Maria, Palmital, Laranjal, fora o pessoal que tá através do aplicativo aí, escutando.
1: Olha, através da internet, né?
0: Através da internet, né? Temos aqui hoje a presença também do teu sobrinho.
1: Meu sobrinho, Gabriel, e aí, Gabriel, manda um salve aí, Gabriel.
0: Gabriel. Gabriel, quando você retornar lá para São Paulo, você escuta lá no aplicativo Sou 102 FM aí.
1: Olha aí, ó.
0: Vai escutar a programação.
1: Sou 102 FM.
0: Rapaz. Aí. Rádio Pitanga 102.3 FM. Sintoniza que eu tenho certeza que você vai gostar da programação. E também tem novidades aí que em breve não tá contando aí também, viu?
1: Fique tranquilo. Tem umas novidades chegando por aí.
0: Padre João.
1: Pois não.
0: Nós vamos falar aqui hoje da Festa Santana, né? Sem dúvida nenhuma. Mas também vamos falar também dos serviços que a nossa paróquia aqui, a nossa diocese atende, a nossa região, que não é só Pitanga, né?
1: Certo.
0: Que engloba a região aqui.
1: Sim, sim, sim. A maior diocese do estado do Paraná.
0: Isso. Também fomos falar aí dos movimentos que a nossa diocese tem, acampamentos, cursilho,
1: pastoral familiar.
0: As nossas meninas que estão aqui.
1: As operárias de Santa Rita.
0: Pastoral familiar. Falamos também aí dos homens de fé que vai acontecer em breve.
1: Exatamente. As mulheres de fé.
0: Exatamente. Temos aí também, mandando um alô pro pessoal do nosso, da sua, do grupo da...
1: Do acampamento?
0: Não, Santa Rosa.
1: Ah, da Fraternidade Santa Rosa de Viterbo, Tem algum frater escutando nós aí, ó? Manda sua mensagem aí, ó. Qual que é o telefone,
0: Fábio? No 42, no 99900-8756.
1: Repita.
0: 42 99900-8756. O nosso coordenador do Aparecido, nosso amigo José Luiz Macoski, já confirmou a audiência.
1: Macoski, você tá aí, irmão? Macoski tá bravo comigo que ele tá mandando mensagem pra mim, eu ainda não respondi.
2: Ele disse que ele vendeu a cartela premiada no passado pro Fabinho.
1: É verdade.
0: No passado eu fui um dos premiados da Festa Santana.
1: Opa, coisa boa.
0: Vale sorte.
1: Eu ganhei hoje.
2: Ele disse que tem cartela novo pra vender, porque
0: é sorte. Inclusive hoje, pra você que tá escutando aqui o programa dos Piá. Hoje nós vamos disponibilizar aqui, por minha conta, 3 cartelas da Festa Santana.
1: Opa!
0: Pra quem participar hoje, vai ter 3 cartelas aí, falando da premiação. Ótimas premiações. Uhum,
1: ótimas premiações. Nós temos aí, você não, agora tem a cartela aí?
0: É,
1: cadê? Pega a cartela pro padre.
0: São R$25.000 em prêmios. Da Festa Santana. O Zé Luiz.
1: Isso.
0: Ô Zé Luiz,
1: posta pra nós aí, Zé.
0: Ô Zé, manda uma foto pra nós da cartela aí, Zé. É. Que a minha tá lá no carro. Pra isso. Nós estar tá divulgando aqui os prêmios pra isso. Você que participar, adquirir essa cartela.
1: Com certeza.
0: Lembrando que as cartelas aí estão aí com muitas pessoas vendendo em todas as igrejas aqui na nossa cidade, aqui que fazem parte da
1: diocese. Mas pra ganhar tem que responder a pergunta.
0: Tem que responder.
1: Hã? Qual é o número da Festa Santana? Olha deste aí. Ano? Hã? Qual é o número da Festa Santana deste ano?
0: É, rapaz.
1: Certo? Essa é a pergunta.
0: Olha os prêmios deste ano da Festa Santana. Nós
1: temos, fala aí, Fábio.
0: R$5.000 da Cinquina.
1: Opa!
0: Nós temos R$15.000 na cartela cheia. E segundo prêmio da cartela cheia, mais R$5.000.
1: Uhul! Olha aí, cara. R$35.000 no total?
0: R$25.000
1: no total, cara.
0: É, meu.
1: É, eu ganhei R$5.000, hein?
0: Olha aí, olha aí, olha aí, olha aí, olha aí. Uhum. Então, pra você que participar hoje aqui do nosso programa, confirmando a audiência e falando aqui, ó. Quantos anos que está tendo a Festa de Santana e São Joaquim?
1: Quantos anos está tendo a Festa de Santana e São Joaquim? Você está fazendo quantos anos este ano?
0: Este ano. Você vai participar aqui, vai ter concorrer a 3 cartelas. São 3 ganhadores.
1: Três ganhadores.
0: Eu vou deixar depois a cartela aqui para a Tânia. Eu vou deixar ali. O pessoal, a Tânia preenche o ganhador para nós pegar depois o canhotinho.
1: Uhum.
0: Ah, mas eu não sou da cidade de Pitanga, Fábio. Eu posso participar? Pode.
1: Pode.
0: Porque é online.
1: Com certeza.
0: Ah, eu quero comprar uma cartela. Aham. Manda mensagem aí pro Zé Luiz. Manda mensagem também pro nosso outro campista que confirmou audiência aqui, nosso amigo Juliano Carlos.
1: Ô, Juliano Carlos! Ô, Juliano, você tá bom, fi?
0: É, o pessoal
1: animadão.
0: Tá confirmando a audiência aqui, ó.
1: Olha aí, ó. Manda sua mensagem aí, né?
0: Já estão confirmando, isso, é muita mensagem.
1: Qual é a 90ª... quase que eu falei. Opa. Qual é o número da Festa Santana e São Joaquim? Quantos anos a Festa Santana e São Joaquim está fazendo este ano?
0: É, rapaz. Então, vai participando aqui no programa dos Piá hoje, nesta sexta-feira maravilhosa. No início da Festa Santana, hoje a programação, a primeira missa vai ser celebrada por quem, meu amigo?
1: Oh, padre é ele, o incrível, o estupendo Padre Jonas, missionário da comunidade Betânia, lá de Guarapuava. Ele é pároco da paróquia Nossa Senhora de Fátima. E o tema é o chamado à santidade na família. Olha lá, hein? O chamado à santidade na família. Você tá com problema na família? Você tá com problema na casa? Tá com problema com o marido? Com o piazão que tá bebendo aí? Eita, caboclo! Vamos lá. Vamos lá pra você ver como você pode ter mais santidade na sua casa, na sua família. Hoje, às 19 horas, com o Padre Jonas. Muito bem, você estava falando das pastorais e movimentos da nossa paróquia, não é? De fato, Fábio, eu sou grato a Deus, eu louvo e agradeço a Deus, porque tudo na nossa paróquia funciona. Tudo na nossa paróquia funciona. Nós temos pessoas disponíveis, nós temos pessoas abertas, nós temos pessoas que se entregam. Tudo, cursílio funciona, pastoral familiar funciona, não é? Os movimentos, o acampamento funciona, tudo funciona, a liturgia funciona. Louvado seja Deus, sabe? Porque nossa paróquia é realmente muito abençoada. E eu acho que isso é como nós estamos escutando essa música de fundo, é graças, com certeza, ao Espírito Santo, né? A Festa Santana mesmo, não é? Padre João Rafael, você sabe muito bem, né, Fábio? Padre João Rafael não faz a festa sozinho. Não, imagina, eu só cuido da parte espiritual. Mas nós temos uma equipe de trabalho que está aí, as mulheres na cozinha, que estão aí já faz uma semana mais, né, trabalhando lá na cozinha, cozinhando. O pessoal da organização, o Copai, que está à frente, não é? A Maria Helena Lucélia junto comigo pedindo doações, arrecadações. Então, assim, é muita gente envolvida na festa Santana e São Joaquim. Louvado seja Deus, porque o bagulho é louco, irmão, e o processo é lento.
0: É verdade.
1: Yes! Tá pensando o que é?
0: Inclusive, ontem, eu quero mandar um abraço pro meu irmão aí de servir aí, o meu amigo Diego Crevelinho, ontem.
1: Ô, Diegão!
0: 10h30, 10h20 da noite, estavam lá ontem no salão.
1: Olha aí.
0: Aí, ó, fazendo algumas melhorias lá, ajeitando, deixando bonito pra receber hoje após a missa o pessoal curtir, comer aquele pastel em família.
1: Pastel.
0: Jogar aquele binguinho.
1: Binguinho, aquele pastel, mini pizza, espetinho, rapaz, doce.
0: Aquela pescaria.
1: Hã? Eu que vou encher a barriga nessa festa hoje, rapaz do céu.
0: É, ô Padre João, mas hoje aqui o pessoal confirmando muita audiência aqui, ó, Maria Miranda lá na, aqui, Maria Miranda, o Samuca, Maria Miranda é lá do São Berto, né?
2: Maria Miranda,
1: eu aqui. Ô, Maria Miranda,
0: Maria, tá Miranda, boa? Maria Miranda confirmando a audiência aqui sempre. Também a Ivone, o nosso amigo Neis lá da Borracharia, que é sempre tá na escuta da 102 FM em frente a Coamo. Eita. A Rosângela da Silva, Luiz Neiso. Carlos. Alô, também aqui o pessoal confirmando a audiência, Giovana, o Serginho Pintor, o Matheus, a Aline, a Lucinéia, Osmarzinho, é muita participação. Yeah. Tem o 42 99900 8756. Também o Neuri tá confirmando a audiência. Vamos que vamos! Hoje vamos, três cartelas aqui da Festa
1: Santana. Três cartelas. Responda a pergunta: qual é, né, o número da Festa Santana em São Joaquim deste ano? Qual é? O pessoal tá respondendo direito aí,
0: Fábio? Tem muitas pessoas confirmando. Eu tô achando que eles já compraram as cartelas mesmo, padre, que tem aqui.
1: Pode ser, né? Pode ser, né?
0: E também o pessoal confirmando aqui, padre. Que estão sempre escutando aí, sempre participando aí nas comunidades do interior, também nas missas onde o senhor consegue celebrar, né? Que tem as datas aí marcadas.
1: Sim,
0: sempre.
1: Sim, sim.
0: O pessoal da Limeira já confirmou a audiência.
1: Opa, aqui. Limeira.
0: O pessoal do Flor da Serra já confirmou a audiência.
1: Ô, Flor da Serra.
0: Quarteirão Aparecida já confirmou a audiência aqui. Então,
1: Olha, pessoal, aí, ó.
0: É mais uma bênção que nós está recebendo você aqui na 102.
1: Amém.
0: E também, agradecendo aí a você, ouvinte, que sempre confirmando aqui, que sempre tá na escuta com esse programa aqui dos Piacos, em nome do Samuel. Eu sou só um figurante que de vez em quando aqui eu apareço aqui, como dizer,
2: né, Samuel? Aquelas pancadas de verão, sabe? Aquelas pancadas de verão vem assim, mas já vai rapidinho já.
0: Tipo, vai e já.
2: Mas o que vem já é o suficiente, né?
0: Mas
2: ele magoa bastante, né?
0: Mas são quantos dias de festa aqui na nossa comunidade?
1: Então, na verdade, vão ser 10 dias. 10 dias. Começa hoje, dia 17, não é? Aí vai até o dia 25 de julho, sábado, a novena. E no dia 26, domingo, é a grande festa. Eu quero lembrar aqui, Fábio, que no dia 19, né, domingo, olha, atenção, pessoal, marca na agenda aí, ó, 19, domingo, agora, não é? Vai ter tarde festiva, brinquedos, pipoca, algodão doce para as crianças. Tudo de graça, irmão. Imagina, leva a tua criança pra brincar lá, leva a tua criança pra pular, pra comer algodão doce.
0: Opa.
1: Leva lá porque é bom, não é? E aí depois também vamos ter a matinê para a melhor idade. Eu que vou dançar com o pessoal, dois pra lá e dois pra cá.
0: Destravar.
1: E a dona campanha, patinlinca de bacantim.
0: Tá pensando. O arrastapé.
1: Vai ter o arrastapé, né? Com certeza. E no dia 26, no próximo domingo daí, né? 26, o domingo festivo, nós vamos ter a carreata. Atenção, as nossas carreatas, em honra a Santana e São Joaquim, tá muito fraca. Tá muito fraquinha.
0: Tava fraca, tá, a partir de agora que nasceu em dois, tá muito fraca.
1: Nós vamos aumentar esse negócio. A concentração vai ser às 9 horas na frente da Matriz Santana e São Joaquim. 9 horas no dia 26. Vamos fazer uma carreata bonita passando por toda a nossa cidade. E aí, às 10 horas da manhã, iniciaremos a Santa Missa. Não é a Santa Missa? Depois, almoço festivo, churrasco, bom chimarrão, né? Salada, bebida sem álcool, não é? E aí vai ter aquilo: confraternização, binguinho, sorteio dos dizimistas. Atenção, dizimistas! e o famoso show de
0: prêmios.
1: Yeah!
0: É, meu amigo, R$25 em prêmios.
1: Bagulho é louco!
0: E lembrando, padre, o pessoal que ainda não é dizimista aí na sua comunidade, vamos participar, vamos ajudar
1: com
0: aqui.
1: Com certeza.
0: Pra tudo, como diz o padre na missa. O dízimo não é pra mim, meus irmãos, é pra comunidade.
1: Você sabia, Fábio, que tem gente que não paga o dízimo porque fala que é o dinheiro pro padre?
0: Falam,
1: tem gente que fala. Se eu pegar pela orelha, rapaz. Não, o dízimo faz parte dos 5 mandamentos da igreja, não é? E é a obrigação de todo fiel, batizado, cristão, não é? E a igreja não exige que você paga tanto e etc. Ela exige que você confie em Deus. Então, por exemplo, o que é o dízimo? Muito bem lembrado, Fábio. O dízimo é devolver a Deus um pouco diante de tudo aquilo que ele tem te dado.
0: Ai, eu esqueci de pagar o dízimo. Ai, não deu pra pagar o dízimo esse mês. Ai, não sei o quê.
1: É, mas você tem lá um vintão, sempre você tá gastando um vintão, sempre você tá fazendo, né? Saindo com uma cervejinha, um churrascão, né?
0: Ninguém uma pizza, um lanche.
1: Ninguém reclama, né?
0: É, um
1: agora,
0: sorvetinho.
1: Dá um vintão, cinquentão lá no dízimo. Ah, não, é muito.
0: É.
1: Não. Olhe o dízimo, amado filho e filha, como algo espiritual. Não olhe apenas como financeiro. Não é questão financeira. É questão de compromisso, de pertença à sua comunidade. Seja dizimista, né? Venha para a comunidade. E eu tenho um testemunho. Me permite ainda?
0: Pode, não.
1: Né?
0: Tá à vontade.
1: Cara, você sabe que o padre João também é dizimista. Né? Claro, não posso falar pra vocês, faça aquilo, né, que eu falo e não faço o que eu faço, né? Então eu também sou dizimista. E cara, quando eu dou meu dízimo, parece que o meu dinheiro dobra.
0: É verdade.
1: É impressionante.
0: É verdade.
1: Porque eu dou o dízimo assim, daqui a pouco vem, né, pessoal, aqui, João, o vintão pro senhor tomar um café. Ô, padre João, aqui, ó, cinquentão, porque você me abençoou a minha casa. Ô, padre João... E o negócio vai crescendo, rapaz. Tá bem. E quando eu esqueço, porque às vezes a gente esquece, né? É correria, tal, etc. Às vezes cai no segundo domingo do mês, que é o dia do dízimo, eu esqueço. E aí parece que o dinheiro vai minguando. Eu falei, calma, senhor, calma que eu vou dar o meu dízimo, calma.
2: pro tigrinho tem, mas pro dízimo não, né?
1: É isso mesmo.
2: O tigrinho
1: é isso aí, Samuca.
2: O tigrinho tem, até passa cartão, faz dívida, né?
0: É. O tigrinho tem levado o povo aí, ó.
1: É, ó. É. Pois é, e uma coisa, o tigrinho, me desculpe a sinceridade, né? O tigrinho leva você pro inferno, né?
0: É verdade.
1: E o dízimo leva você pro céu. É uma diferença enorme.
0: Não tem nem comparação, né, meu amigo Padre João Rafael? Não tem nem comparação, né? Como diz, é igual essa música que tá ao fundo aqui, padre, ó.
1: Aham.
0: Lembra dessa música? Nossa.

0: Olha aí, que alegria, tamo junto.
1: É, rapaz, muitos campistas aqui estão escutando nosso programa, pare. Pra você que ainda não é campista, se... ah, mas eu não gosto, viu? Eu também não gostava, rapaz.
0: Eu também não, não queria de jeito nenhum fazer esse negócio.
1: Eu? Será que eu queria fazer? E agora tô lá sempre servindo, né, padre?
0: Aham, sempre tá lá conosco. Mas eu também não queria não. Falava, meu Deus, esse negócio é chato, aquele tongo tudo pulando daquele jeito. Ah, mas mudou minha vida, cara.
1: Agora, padre, quero mandar um alô pro um ouvinte aqui, ó. Eu gosto de testar audiência sim, padre. Sabe como que eu falo testar audiência aqui?
0: Aham.
1: Eu mando um abraço aqui na rádio, que às vezes a pessoa nem manda mensagem aqui.
0: Aham.
1: Eu quero mandar um alô pro meu amigo que sempre tá aí na Igreja Santana, sempre participando dos movimentos, sempre tá aí nos acampamentos, nosso amigo Anderson, ele que faz parte da música.
0: Ô, Anderson!
1: O esposo da Jéssica.
0: Ah, o Anderson é gente boa, hein?
1: Eu tenho certeza.
0: Anderson, não vai dar, não ele tá aí na escuta?
1: Não demora, não. Ele não mandou mensagem, mas eu só vou mandar aqui, ó, ele já vai confirmar o disco.
0: Ah, Anderson!
1: Rapaz,
0: o Anderson é gente boa, viu? O Anderson, ó. Anderson é gente boa.
1: Toda a equipe aí que participa aí
0: O Anderson é gente boa, Deus do céu. Eu gosto do Anderson, da Amanda, todo mundo, Claudinei. Pessoal, tudo que trabalha, né, no som, né? Maravilhoso.
1: Mandar um alô também aí pro pessoal que faz parte de todas a parte musical aí da Igreja Santana, também lá da parte da Igreja da Santo Antônio e São Benedito. Inclusive, já passou a festa de Santo Antônio e São Benedito, foi uma ótima festa.
0: Foi maravilhosa a festa.
1: O pessoal participou muito.
0: Muito boa.
1: Passou também a festa aí da Igreja da Pitanguinha.
0: Nossa Senhora do Perpétuo Socorro.
1: Ótima, participei lá também.
0: Ótimo, muito. Louvado seja Deus.
1: Ótimas, né? Festas também, fui esses tempos atrás lá. Na comunidade também, na Limeira, que fizeram também a festa de menina, pessoal lá.
0: Nossa, olha como é bonita a nossa cidade.
1: Vem aí também um almoço. É almoço lá no quarteirão Aparecido, que vai acontecer também.
0: Sim,
1: agora.
0: Sim, verdade. Uhum.
1: Então, as comunidades nossas que sempre tem as pessoas aí envolvidas, graças a Deus, o pessoal que pega, às vezes, pra coordenar, a ajudar uma festa, que nem a gente sempre comenta. O coordenador não é o que manda na comunidade, é o que abraça a causa naquele momento.
0: O coordenador é o que serve a comunidade. Que
1: serve a comunidade e pega ajuda de todos os outros em volta. E sem os outros que ajudam também em volta também não acontece. Não é, não é porque está coordenando alguma comunidade que ele que manda, não é. É sempre um grupo que fica por trás ajudando.
0: Exato.
1: É muita gente que vem aí em todas as comunidades ajudando para as festas, para os movimentos.
0: Sim.
1: Agora a Festa Santana aqui, se a gente for numerar e mandar um abraço para todo mundo aqui, a gente vai esquecer de alguém.
0: Ah,
1: é muitas
0: certeza.
1: Pessoas.
0: É muita gente.
1: Então todo dia ali vai ter uma equipe responsável pelo binguinho, vai ter pelo bar, a gente fala bar, mas é...
0: Pela pescaria, exato.
1: Pelo binguinho que o pessoal vai estar divulgando. Tenho certeza que o nosso amigo do Evaldir vai gritar o binguinho esse ano.
0: Estará lá.
1: Mandar um alô também pro meu amigo Márcio, ali do Colégio Objetivo, o Marcão, o pessoal do Cursinho.
0: O Marquinho.
1: Já tá tendo movimentações aí no grupo do Cursinho sobre os bolos para doação, que ano passado foi recorde de doação do Cursinho.
0: Olha aí, ó.
1: Aí já tem uma lista ali, o pessoal confirmando que vai doar novamente.
0: Louvado.
1: Tem o pessoal do acampamento que tá com as cartelas aí fazendo a venda. Pessoal que vai ajudar aí também em todos. Pessoal também que tá aí na parte do churrasco, a equipe, o meu amigo, se eu não me engano, ali, quem tá ali. Eu vi que tá no grupo lá o Sidney, que faz parte da comunidade Santo Antônio.
0: Sim.
1: O Sid lá.
0: Vai estar lá também.
1: Também tá todo o pessoal. É muita gente, então.
0: É muita gente envolvida.
1: Mandar um alô pro meu amigo também, Fabinho Nantes, que sempre tá na escuta aí.
0: Isso, Fabito.
1: É, tá sempre na escuta aqui no nosso programa. Aí, correndo. O pessoal da Santa Rita.
2: Perpétuo Socorro
1: vai doar bolo também. A gente fala assim nos movimentos, eu digo assim, a festa de Santana, mas a Perpétuo Socorro vem ajudar, Santo Antônio vem ajudar.
0: Sim.
1: O pessoal da Nossa Senhora Aparecida vem ajudar. O pessoal da Alta Colina vem ajudar.
0: Porque querendo ou não, né, Fábio? Querendo ou não, assim, né? Quanto tempo? Mais de 90 anos que existe a igreja, né? Então a paróquia Santana e São Joaquim começou. A paróquia Santana começou junto com a cidade, né? Praticamente, né? Então. O povo tem um carinho muito grande pela paróquia, né?
1: Tem um carinho
0: muito grande.
1: E passou muitas pessoas aqui nesse 92. Olha, tô falando aqui, o pessoal vai participar, tem que adivinhar quantos anos de festa Santana. Eu já tive a oportunidade de quando eu era um pouco mais jovem, naquele tempo tinha que eu participava, tipo assim, nós jogava bola. Padre Cássio.
0: Sim.
1: Padre Agostinho. O Padre Osmar. Padre Paulo.
0: É.
1: Tinha também o pessoal que vinha naquele tempo, que ainda não eram padres, mas eram
2: seminaristas,
1: que vinham aqui na casa paroquial, e nós jogávamos bola aqui no colégio naquele tempo, que era Santa Terezinha, que era na quadra ali. E também nós jogávamos, que nós tínhamos o horário que nós jogava bola lá na associação, onde agora é a Arena Corinthians. Lá na Associação Banestado.
2: Olha aí.
1: Nós tínhamos lá o horário que nós jogávamos. O time dos padres falava. Daí o Valdirei jogava. Depois, uma época, nós jogamos ali na casa onde tinha o campo, aqui no Beato José. Então, tipo assim, nós temos o Valdirei jogava também, o pessoal. Era o Miltinho, o Fabiano, filho do Valdir. É muita gente, Serginho Wey. Então, era muita gente que tinha amizade assim, com o pessoal da casa paroquial. Que nós tínhamos aquele grupo, que naquele tempo. É, hoje tem muito celular, né? Tem muito pessoal, esses jovens de hoje ficam mais, né, joguinho no celular. Naquele tempo, vamos colocar aí 20 anos atrás, ou mais, 25 anos atrás. A nossa diversão era jogar bola.
2: Olha aí.
1: Era bola. Era bets.
2: Sim.
1: Era peteca, era pipa.
2: Bolinha de gude.
1: Bola de gude. Então, tipo assim, o pai falava, viu, hoje tem jogo do treino dos padres. Nós falava treino dos padres, né? Porque daí o pessoal até se organizava, viu? Tipo assim, eles se organizavam de vir. Não, vamos lá em Pitanga. Vamos lá em Pitanga, porque ele tem o treino de bola. Então o pessoal que vinha, né? Que estavam estudando pra ser padre, sempre ficava aqui. Ele já trazia o preparo.
2: Sim.
1: Pro jogo de bola.
2: Sim.
1: Não interessa, tinha que ter o jogo de bola.
2: Sim,
1: né? Com nós certeza. Nós era pequeno, mas meu pai jogava, meus tios jogavam. Então, é uma situação que nós fazia.
2: Sim.
1: Mas é isso aí, vai passando, é muito tempo.
2: É, ou seja, né, toda a espiritualidade que nós temos hoje, a nossa cidade que nós temos hoje, né, é fruto dos padres que aqui passaram, sim, não é verdade?
1: Nosso...
2: É fruto dessa amizade entre os padres que teve, essa proximidade, né? Louvado seja Deus por tudo isso,
1: com certeza,
2: né? E só nós estamos colhendo hoje tudo que nós temos é graças a esse trabalho incansável dos padres que passaram isso. Por
1: nosso
2: aqui.
1: Nosso querido padre Zedezê, né?
2: Exato.
1: Padre Miro, o pessoal, exato, que passou por aí, os outros padres já passaram por aqui.
2: Sim.
1: Nós só
2: sim.
1: temos a que agradecer. Padre João, o que você quer falar mais agora aqui? Fique à vontade que... A nossa serva aqui, acho que tem mais visita.
2: Tem bastante
1: visita. Tem mais visita ainda. Hoje o bicho tá pegando.
2: Quero agradecer a Rádio Pitanga 102.3, não é? Pelo carinho, pela abertura, pela possibilidade de estar aqui com cada um de vocês, amados ouvintes. Padre João Rafael quer deixar a bênção para vocês. O Senhor esteja convosco.
1: Está no meio de nós.
2: Pelos poderes e mistérios da cruz de nosso Senhor Jesus Cristo, sua gloriosa ressurreição, pela intercessão de Santana e São Joaquim, desça sobre vocês, amados ouvintes da Rádio Pitanga, a bênção de Deus misericordioso e onipotente, e recaia para sempre. Pai, Filho e Espírito Santo. Amém. Vamos de música?
1: Vamos
2: de música.
1: Vamos de música.
2: Louvado seja Deus. Um grande abraço.

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8: 10:35.
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1: Vereta inteira de Egernaldo aqui no programa dos Piá. Vamos lá, temos cartões aqui. Vanessa, acabou de trazer pra gente aqui. Cartão aqui da Igreja São Pedro e São Paulo, né? Que vai acontecer no dia 9 de agosto. Vale almoço. Vai ter prêmios também, com R$ 500 no prêmio. Primeiro prêmio, R$ 200, segundo prêmio, R$ 200, terceiro prêmio, R$ 100. Então aí, levar prato e talher. Então aqui na Igreja São Pedro e São Roque, sabe onde fica? Nosso ouvinte misterioso. Fica diretamente da Pitanga Baixo. Pitanga Baixo, dia 9 de agosto. E hoje tem dois cartões sendo sorteados aqui. 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R$ 100 no Pix. Então aí, R$ 100 do Pix, mais aí essa premiação. Igreja São Pedro e São Paulo, direto aqui no programa dos Piá. Então participa com a gente, 42 99008756. Também mais três cartões da festa de hoje aqui da Santana. Dá início hoje, padre aí. Teve agora há pouco conversando, batendo papo com nós aqui, um pouco mais cedo aqui, junto com o Fabinho também. E a gente vai ter mais três cartões também dessa festa Santana que se inicia hoje. 11 horas agora, 2 minutos, vou intervalo comercial rapidinho, daqui a pouquinho volto com a Moda Sertaneja e, é claro, esperando já o seu áudio, a sua participação. Só ganha quem participa com nós, 42 99008756. Vem com a gente agora, 11 e 2.
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11: 11:06.
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1: 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E acabou que não conseguiu vir na rádio hoje aí, disse que tá na lida, numa casa lá que vai... O João, pra quem não sabe, né, não só vende peça, né, mas ele vende casa também, né, ele constrói e vende, né, constrói e vende casa. E hoje tá mexendo com um brick lá numa casa, e acabou que não deu certo de estar aqui junto com nós, mas deixou o prêmio, né, R$100 no Pix, mais dois cartões aí da Igreja São Pedro e São Roque da Pitanga Baixo, que vai acontecer no dia 9 de agosto. Também temos mais dois cartões hoje, três, né, da Festa Santana, Festa São Joaquim, Festa Santana. Então participa com a gente, 42 99 008 756. Alô, Anderson, bom dia, boa sexta pra vocês aí, galera do Itaú na escuta. Alô, Anderson,
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1: Anderson, que moda que vamos agora, sei que é o cara das modas.
2: Haja coração,
1: peça uma moda aí pra nós, vamos tocar agora, hein, 11h16.
2: Eu
1: sorteio e participa com a gente, 42 99 008 756. Quero mandar um abraço ao seu Antônio Luiz Miranda, lá do Taquarussu. Bom dia, Antônio Luiz.
3: Bom dia. Estamos na escuta aí, limpando o rancho aqui. E vamos que vamos nesse JR. Alô, um abraço. 0087.
1: Vamos que vamos,
3: JR. Taquarussu na escuta. Samuel.
1: E o Zezé? Vamos, Zezé, então, agora.

Que sexta-feira, pessoal lá do Itaú, tô na escuta. Quero mandar um abraço aí toda a equipe lá do Itaú, nosso amigo Anderson, também a Bia, o resto não conheço só de vista, né? Não lembro o nome mais ninguém, né? Mas o Anderson, a Bia, eu sei que estão lá. Zezé de Camargo e Luciano, Anderson. Então vamos essa moda aqui, ó. Pessoal do Itaú tá lá na audiência.

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horas, 25 minutos. Alô, Matheus, que cachorro na playlist dessa sexta, né? Gabriel, também na audiência lá na técnica. Pascoal, bom dia, Pascoal, lá na Metalúrgica, com o radinho ligado.

0: Fala, meu amigo Samuel, bom dia. Estamos aqui na Ótica Tecnis, ligadinho no programa dos Piá. Podia tocar pra nós hoje um Zezé de Camargo e Luciano, pedaço de fotografia.
1: Pedaço.
0: Essa moda em japonês, nosso amigo Matheus Utreiro e Fabinho Lara. Que hoje nós vamos tomar um chopinho lá na borracharia dois pisos. Não tem o que fazer, né? Sextou. Só fiapo da gaiola do pássaro preto, né? Ei, minha nossa.
1: Verdade isso aí, Matheus. Bom dia.
2: Fala, piadadinha. Bom dia. Sextou, né?
1: Sextou.
2: Coloca no sorteio aí. E hoje é dia de escutar aquela música que tem o nome de, assim, ó, pedaço de fotografia.
1: Mas de... Olha.
2: Rapaz, pra dar uma animadona aí na sexta-feira.
1: Os dois viram mesmo, vamos ter que tocar a pedaço de fotografia daqui a pouquinho. Fala, Juliana, bom dia.
3: Tudo bem? Que é Inês de Souza, da Rosana da Barca. Como é que vocês estão?
1: Toca ótimo.
3: A música do Joaquim Manuel pra nós aí. Degrau na escada, estamos na escuta.
1: Degrau na
3: quero
1: escada. Viu, impressão? Mil que era em moda hoje de boteco. Eu ia fazer uma programação mais animadona, música nova. Ah, vamos se animar com as músicas velhas hoje, então.
4: Sorteio. Meu nome é Luiz Felipe da Barra.
1: Fala, Luiz. Bom dia, Luiz. Eu vou pagar
5: a conta com você. Fala, piazada. Bom dia, vão.
1: Fala aí, Jefferson.
5: Viu, toque a música Teimosa do Pedro Sanches e Thiago.
1: A Teimosa?
5: Estamos na escuta aqui na Barra do Espírito Santo, puxando um cascaio.
1: Aí.
5: Que é o Charleson Soares.
1: Um abraço aí, Charleson. Tamo junto.

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2: Bom dia, compadre Samuel. Bom dia, ouvindo a Rádio 102 FM. Chegou o fim de semana, né, compadre? Chegou o momento aí dos companheiros ligarem pros outros, assim, tipo, no, numa hora, assim, que o cara às vezes tá no berço já, mas o companheiro atende e vai atrás e tenta resolver, né?
0: Meu,
2: o Caltri, ele tá pronto pra qualquer momento, né? Ele tá disposto pra qualquer momento. O Caltri tá. Ele tá 100%, né? Viu, compadre? É, enfrentando o frio aqui, lá pro Nortão tava mais agradável o clima, cara. Mas estamos aí na Saroba, enfrentando o vento. E toca aquela música do Guilherme Benuto. Carolina Herrera, compadre, pra nós ouvir aí e curtir nessa sextona. Um abraço.
0: Um abraço, tá lá no alto, Gileski.
1: Meu amigo.
0: Gil, e até tava vendo que a previsão aí de muito vento aí pra esse final de mês de julho, né? Até o dia 30 aí a gente pode... A gente não tem previsão tanto de chuva, né? A previsão mais de sol, mas os ventos podem alcançar até 80 km por hora aí, dependendo aí o alto que tiver. Dependendo da canhada, né? Então, ventos chegando e podendo ultrapassar até 80 km por hora. Vamos para as aplicações, né?
1: Agora! Eu vou pagar.
0: Vamos para as aplicações, né, Dudu?
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3: Fala, Samuel, bom dia. Viu, já que ninguém pediu ainda, será que não dá pra tocar pedaço de fotografia?
0: Vamos tocar
3: aí
0: agora, velho.
3: Ninguém quer escutar essa moda hoje, pelo jeito.
0: Ninguém quer, né? Vamos agora, então, pedaços de fotografia aqui no programa do Ceará.

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Uma ótima animação, a Vera Shop também, levar prato italiano. E hoje a gente vai sortear dois cartões aí, no valor de cada cartão de R$50. A gente vai estar sorteando dois cartões hoje aqui no programa dos Piano, oferecimento da JR Rolamentos. Mais R$100 no Pix, é isso mesmo, R$100 no Pix. Então participa com a gente aqui, WhatsApp 42 99008756. E já vamos atualizando também o produtor rural, chegando aí Cevale Agroindústria, direto com a cotação do mercado agrícola.

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1: Esse homem, ele foi muito inteligente.
2: Chegando agora a cotação do mercado agrícola, informativo Cevale aí, junto com a Anne, atualizando mais cedo do dia aí, a respeito da cotação. Hoje, dia 17 de julho de 2026. Vamos lá, cotação hoje, R$19,30. Preço do soja, R$19,30. Preço do milho, R$51. Trigo tipo pão, R$70. E o dólar fechou nos R$5,11. Então, repetindo, preço do soja, R$119,30. Preço do milho, R$51. Trigo tipo pão, R$70. E o dólar fechou nos R$5,11. 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
3: Só queria o cheiro dela no meu travesseiro. E esse é conhecido, hein?

0: Você tá doido, né, compadre?
1: Saudade das maldades. 11 horas 48 minutos.
0: 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Intervalo comercial, daqui a pouquinho a gente retorna com mais áudios. 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

moda de viola aí pra nós nessa sexta-feira. Aqui é João Carreiro, né? E nada e eterno, João Carreiro. Aqui no programa dos Piá. 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

0: Ольга Гильярна!
1: Galera, joga a mãozinha pra cima aí com a gente. Vamos lá, vamos animar!

0: 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Próxima aqui é a MB Aquafit. 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
1: Ouro de Rondônia.
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9: 12:09.
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13: 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Yeah.

0: Bom dia, Samuel. Toca pra nós ali a música Retrovisor. É Ângela aqui do Patrimônio dos Cais.
1: Ângela. Obrigado pela audiência, hein, Ângela? Gilson Mendes, diretamente da obra, bom dia.
2: Fala, Samuca, bom dia, bom. Estamos aqui, assentamento do tijolo. Se vai puder, põe nós no sorteio aí, toca pra nós lá do Mato Grosso e Matias. Daquelas bem doídas mesmo.
1: Doída mesmo. Vamos tocar já. Tá farmando aura na hora, que nem diz o Adélcio, né? Tá aqui farmando aura. É, pra quem tá reclamando do frio, vai trabalhar numa obra agora, ensina uma laje pra você ver, né? Rapaz, tá uns 40 graus nessas obras aí. Bom dia, Lisandra.
3: Fala, piazada. Tudo bem? Lisandra Franco passando pra confirmar a audiência. E pedir pra vocês tocar uma música de Jorge e Matheus só pra nós curtir e mandar um brinde pra nós.
1: Beijo com nós.
4: Fala, Miguel. Bom dia, bom dia. Quero participar do sorteio. Um ótimo final de semana pra todos. Um
1: abraço aí, obrigado pela audiência aí, Miguel. Fala, Nilson, bom dia.
5: E aí, pessoal, mais um.
1: Mais um servicinho concluído.
5: Lavanderia, olha a vestidinha.
1: Aí, sim, no capricho, né?
5: Show de bola.
1: No padrão, né, Nilson? Falou ontem que ia mandar o vídeo hoje?
6: Muito obrigado. Obrigado.

0: Ô, Samuel, bom dia, bom. Pois é, estamos aí, cara. Estamos na peleia. Meu nome no sorteio, esses brinde
1: Pode
0: aí.
1: chamar. Abraço aí, Nilson.
2: Bom dia, Tiburçaiada. Que é o Joanides
1: Ô,
2: Baltazar aqui no
1: Joanides.
2: Boca-Tiro. Gostaria de vir uma música com o Eduardo Costa, nos bares da cidade. Manda pra nós aqui no Boca-Tiro. Um abraço do Baltazar, tchau, Linda. Vai participar do sorteio aí, Tiburçaiada.
3: Bom dia, Tessélia Regina Brusca, do Bom Retiro. Tô com uma música bem bonita, nós estamos na escuta, quer participar do sorteio?
1: Eu bagualo agora, pô!
4: Cobri o meu ramo, piá.
1: Olá!
4: Eu nasci pra brilhar, piá. Um pouquinho que eu saí na rua hoje. Os caras que gostam de mulher. Ah, você é um gauchão que gosta de mulher, gosta de churrasco? Digo, sou eu. Quanto você cobra pra autógrafo, pra tirar selfie? Diga, 100 conto.
1: 100 conto?
4: No shopping lá, piá, ó. Meia hora, piá, que eu fiquei lá.
1: Já saiu com a balada, já?
4: Não é, meia hora eu fiquei lá, piá.
1: Três.
4: Não é, pra você ver.
1: Quatro
4: Meia horinha.
1: Autógrafos. Cinco autógrafos, seis
4: ó.
1: Autógrafos, sete. Rapaz, quantos autógrafos
4: foram? Não, você é o gaúchão, gente é boa, que gosta de comer farofa, gosta de comer churrasco, gosta de mulher.
1: Mano.
4: E um homem que nem o senhor tem falta no mercado, o senhor merece, tudo é bom.
1: Tudo de bom. É. Valeu, herói, Bagual. Nossa Senhora. Rapaz, pouco autógrafo, Bagual.
3: Bom dia, Samuca. Passando para confirmar a audiência, quero participar do sorteio dos prêmios. Estou ouvindo todos os dias a Patrícia Nascimento. Um ótimo final de semana para vocês.
1: Valeu, Patrícia.
5: Bom dia, Samuca.
1: Bom dia.
5: Cheguei a hora da peleia, vou tomar um chimarrãozinho, almoçar, vamos voltar para pega de novo. Prevezão não tem chuva, mas esse tempo tá meio dando a mudar pra chuva, né? Vamos voltar pra roça daqui a pouquinho de novo. Valeu, Samuca. Tem um programa, tem um bom dia, até mais, tchau, tchau. Se você tiver de fora, pode vir me dar uma mão pra mim, beleza?
1: Detalhe eu vou aí então, Zezão. Detalhe eu vou aí te ajudar então, Zezão.
6: Obrigado.
1: Vamos lá, agora 12 horas, né? Meio-dia 14, 12 horas, 14 minutos. 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

0: Corvo, apareceu o Corvo, bom dia, como é que vai, né?
1: Bom dia,
0: que vai, Corvo?
1: Estamos ao vivo aqui, curtindo a rádio, ó. Curtindo a rádio aqui na sexta-feira.
0: Sexta-feira, sexta-feira.
1: Aí, estamos com o fogo aceso aí, na casa do Rô aí, a Dona Elisa por aqui, Dona Elisa.
0: Vai, Dona Elisa. É que vai?
1: Estamos aí na casa do Rô, onde o primo do Rio Grande do Sul deve visitar a família aí. Então, curtindo a rádio, um abraço pra todos nós aí. Tudo de mal.
0: Tudo que é de bom. Abraço aí, Corvo!
2: Passei também com fã.
0: Um abraço pro Corvo, meu amigo Pera!
2: Truco e fumo trago.
0: Os pitangueiros de aço! Abraço aí, Corvo, tamo junto!
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0: 12 horas, 30 minutos agora, meio-dia e meia.
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2: Universitário, hoje a festa. Quem manda aqui é o.
3: Bom dia, Samuel Rastelo aqui do Cantu. Tamo ligado, amarelinho. Toque pra nós aí. Abacaxi sem freio.
0: Bom,
3: e
0: também.
3: Coloca meu nome no sorteio, beleza? Tudo de bom. Cara, ótima sexta-feira a todos.
0: Hoje é sexta, né? Hoje pode, né? Cadê a abacaxi sem lei aqui? Abacaxi? Vocês já puxam aqui na hora. Aqui, ó. Aqui, ó, Marcelo.

0: sem dúvidas.
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1: Olha, que dois minutinhos tem sorteio aqui da cartela.
0: Já entra em...
1: A Igreja Santana vai ter, vai começar hoje a festa aqui da Igreja Santana. É, Santana e São Joaquim, né? Hoje dá início a festividade aqui. A gente vai estar sorteando aí três cartelas. Você pode ser um dos premiados. Serão um show de prêmios, R$25 mil em prêmios aqui da Santana e São Joaquim, aqui da Igreja Santana. Você está convidado a prestigiar o pessoal aqui. Mas também no oferecimento JR Rolamentos e Peças Agrícolas, tem dois cartões aí da Igreja São Pedro e São Paulo, né? Lá da Pitanga Baixo, que vai acontecer o almoço dia 9 de agosto. Teremos dois almoços, dois cartões de almoço aqui, cada um no valor de R$50 e mais R$100 no Pix. Daqui 5 minutinhos sorteio, então fica ligado aí, ó.

0: de chave.
1: Bora lá então de sorteio, tá na hora. Conhecer o ganhador, a ganhadora, conhecer ele, quem vai ganhar, quem vai levar pra casa essa premiação de hoje aqui no oferecimento do JR Rolamentos. Agradecer a Vanessa, João Ricardo, também a Fabio Lara, né? Junto com o padre, esteve aqui na parte da manhã, divulgando a festa aí de Santana, sorteando 3 cartelas aí da premiação que vai ter. Serão R$25 mil em prêmios, um show de prêmios, serão 3 cartelas pra você estar participando com a gente. É, da 22ª festa em louvor a Santana e São Joaquim. E também no oferecimento aqui da JR Rolamentos, né? Teremos mais logo em seguida, depois aí, no encerramento da festa Santana. Logo vem também, dia 9 de agosto, a festa lá da Pitanga Abaixo, dia 9 de agosto, 2 vale almoço, oferecimento da JR Rolamentos, mais R$100 no Pix.

0: carona lá junto. Fala, Matheus.
1: Fala, piadadinha. Bom dia, bom dia. Sextou, né? Sextou. Coloca no sorteio aí. E hoje é dia de escutar aquela música que tem o nome de, assim, ó, Pedaços de Fotografia. Rapaz, pra dar uma animadona aí na,
2: animado,
1: na sexta-feira.
0: Fala, Matheus, então foi o ganhador dos cartões, mais R$100 do Pix. Nossa, muito obrigado, obrigado pela participação, Matheus, tamo junto. E agora, faltando 5 minutos pro meio-dia, a gente já vai pro restaurante da Leonora buscar uma música de qualidade. E agradecer aí toda a equipe JR Lamentos por essa parceria junto com a gente aqui no programa dos Piados. Muito obrigado a todos, um beijo no coração de cada um e até amanhã, sim, se Deus permitir. Tchau, tchau.

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3: 1:03.
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Acharam que eu não ia estar aqui, né? Tá aqui sim. E aí, galera, como que vocês estão? Tudo beleza? Legal? Livre, leve e solto. Estamos chegando. A partir de agora, Marcão na área. Junto e misturado nesta sexta-feira, hoje dia 17. Que papai no céu, nosso Deus, esteja nos abençoando grandemente em mais uma tarde. A partir de agora é nós na fita. A partir de agora, já liberando o WhatsApp pra você participar comigo. Oferecer música pra quem quiser. Comandar nosso programa hoje. Vamos pro povo, né? Maravilha, como se diz. A partir de agora, então, muito som bacana, viu, gente? Rolando na programação, contando sempre com a tua participação. O WhatsApp, nesse momento, já está liberado, tá bom? Boa tarde pra você que tá no trabalho, na casa, aonde quer que você esteja ouvindo a gente. Sejam todos bem-vindos, que Papai do Céu te abençoe aí, tá bom? Começando agora, já? Começar aí sim, então, ó, pega lá.

0: horas, 12 minutos, 13 e 12. Eu não disse boa tarde pra você, pega lá então.
1: Boa tarde.
0: Tá, mas vamos, hoje é sexta-feira, você tem que ser a menina mais esperta, mais ligeira nas palavras aí.
1: Boa tarde, agora, ouvintes, sim. E boa tarde pra você, Marcão.
0: Boa tarde, menina.
1: Sextou, meu povo, e ru.
0: 13 horas, 12 minutos, 13 e 12, já as primeiras participações. A galerinha tá chegando por aqui, já tem gente, tem bastante gente participando comigo aqui, ó. Você que não mandou mensagem, texto e áudio ainda, manda porque dá tempo de você participar, pedir música, indicar pra quem quiser aqui na programação. Você comanda os programas, é você ouvinte.

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0: 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Já na voada com o povo, aí, ó, Marcão, tamo ligado aí. Valeu, Ricardo, Ricardo Radiadores, tá aqui já confirmando, a gente mandou aqui um joinha e tá lá ouvindo o nosso programa. Vamos pro povo, viu? Tamo junto, irmão. Ô, Luciano, fala comigo, boa tarde.
1: Alô, Marcão, tudo beleza?
0: Beleza?
1: Aqui é o Luciano Bonfim. Tamo aí na obra e sextou, né? Toca a música aí do Gilberto Gilmar, Assino com X, beleza?
0: Sexta-feira podre, né? Vamos lá então, pega aí.

Bora, gente! 13:22, agora 13:22. 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Ô Marcão, boa tarde, tudo bem, Marcão? Sou a Vanessa. Toca pra nós uma música do Zezé de Camargo e Luciano pra nós ouvir. Estou aqui na casa da minha irmã em Santa Catarina e ouvindo o seu programa. Tenha um ótimo final de semana, boa tarde. Ô Vanessa, abraço. Abraço sua irmã, pessoal em Santa Catarina ouvindo a gente. Tamo junto e misturado. Vou campear aqui. Beleza então, Ricardo. Ó, combinado. Combinado então, Ricardo Radiadores. Já tá conversando aqui em off. Vamos procurar uma música do Zé de Camargo e Luciano. Vamos mandar pra pessoal de Santa Catarina, né? Olha aí, ó.

0: Nem mais uma dúvida, Zezé de Camargo e Luciano, para você, às 13 horas com 28 minutos. Conversar com a Regina ali já. Tá rolando o Arraiá, né? O Arraiá lá da Clínica dos Colchões, e a Regina vai participar comigo agora e vai falar pra gente um pouco mais das promoções, né, Regina? Boa tarde.
1: Boa tarde, Marcão. 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
0: 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Também tá acompanhando a programação. 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
3: Boa tarde, Marcão.
0: Boa tarde. Vamos, Rosângela.
3: Aqui a música do Paulinho Mussolini, Menino Campeiro.
0: Mas
3: pra minha,
0: claro,
3: filha Eduarda e pra minha filha Raquel. É Rosângela Domingues. Um forte abraço, Marcão.
0: Valeu, amiga. Boa

0: 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Fala aí, Fernando, deixa eu falar um abraço pro meu amigo Fernando lá na Vila Rica. Faz tempo que o Fernando também sumiu do programa, né? Ô, Fernando! Tá escutando aí? Abraço, viu? Obrigado pelo carinho. 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
1: Boa tarde, Marcão.
0: Ô, Serginho.
1: Toca uma da Hungria.
0: Opa.
1: Um pedido. Tamo na sintonia aí.
0: Valeu, irmão. Um abraço, bom trabalho pra vocês. Estão lá, acho que estão aplicando, acho que não sei se é, estão pintando, estão mexendo no gesso lá, mas abraço, meu amigo Serginho. Né, Piazá, que tiver por aí trabalhando com você também, obrigado pelo carinho. Tem o som do Hungria aí? Mas aqui que tem, né? Tem que atender os piá e coloca no ar, por favor. Essa aí, ó.

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7: Bom dia! 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Antigamente, se tinha uma criança como herdeiro ou uma pessoa incapaz, e aquela pessoa interditada por alguma doença, o inventário tinha que ser feito na justiça e demorava. 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Mas calma, tem algumas regras. Os herdeiros não podem estar brigando e precisa sempre de um advogado acompanhando. 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
2: É por aqui mesmo, gente amada do meu Brasil, Barunil. Que bom estar com vocês por aqui na programação. Ô, 13h44, deixa eu mandar uma boa tarde aqui. E um abraço lá pro Miguel. O Miguel Bueno tá lá ouvindo a programação. Miguel, um abraço pra você, amigo. Obrigado pelo carinho, confirmando, Marcão. Tamo sintonizado aqui no programa, Miguel. Valeu aí, tamo junto e misturado também. Mais participação aí? Coloca, é áudio? Coloca no ar, vai lá. Cadê? Isso aí, vai lá.
3: Boa tarde, Marcão. Tarde. Aqui é o Cássio Gustavo Martins, de Boa Aventura.
2: Ô, Cássio!
3: Toca o modão aí pra nós. Opa. E também eu quero participar do sorteio dos prêmios. Obrigada.
2: Valeu, Cássio. Não tem sorteio de prêmio hoje, mas obrigado pela tua participação, amiguinho. Tamo junto aí. É nós na fita e os Playboy DVD, né?
4: Ô, Marcão! Tamo aqui correndo atrás do Pix.
2: Isso aí, meu irmão.
4: Marcão, toque Glória a Deus do Pateta 23 pra nós.
2: 43?
4: 43, desculpa.
2: É, não, pode ficar tranquilo.
4: Errei o número, mas não dá nada. Toque
2: não, fica sossegado.
4: Tamo aqui na HDL.
2: Valeu, tá aqui. Valeu, pessoal da HDL Estética Automotiva. Alô, meu amigo Alan, barba branca. E aí, Alan? Tudo na paz? Vamos campear uma moda aqui do Pateta, mandar pra vocês já já aí, tá bom? Vou mandar um abraço também lá pro meu amigo o Zico, né? Marcão, boa tarde, tamo ligado. Zico, um abraço, meu amigo. Obrigado pelo carinho, ótima tarde pra vocês aí, tá bom? Deixa eu trazer a participação aqui no programa. Cadê pegar pra mim? 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
2: 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Ótima tarde pra vocês aí.

0: 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Alô, toda a equipe, abraço para vocês. Já já tem a fala da Jaque aqui na programação. Deixa eu fazer a fala do Adriel, lá do Pesque Pague Recanto Miguel. Tá lá na linha Cantu, tá ouvindo a programação. Ô Adriel, boa tarde, bem-vindo ao programa, Adriel.
1: Boa tarde, Marcão. Passando para avisar aqui que esse final de semana, aproveitando a férias da criançada e que estão todos de férias, vamos ter brinquedo aqui no Recanto do Miguel.
0: Que legal!
1: É, cama elástica, domingo vamos ter um brinquedo inflável. Aproveitando e os pais e traga as crianças para aproveitar as férias aqui no Recanto do Miguel, toma uma cervejinha, vai estar sol, tempo bom.
0: Sim.
1: E come uma porção, come um peixinho e já traz as crianças para brincar. E no final da tarde, no domingo, já temos a final da Copa do Mundo, né?
0: Sim,
1: vamos
0: estar
1: transmitindo aqui também. Beleza, legal. Marcão?
0: Valeu, irmão.
1: Valeu, abraço. Tamo sempre ligadinho aí na 102.
0: Valeu, irmão. Um abraço, meu amigo Adriel. Pessoal, então tá aí, ó. Tem brinquedo pra criançada, né? Final de semana também, né? Então, papai e mamãe tá me ouvindo. 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Vamos ao intervalo comercial rapidinho, já já eu volto tendo mais participações por aqui na nossa programação.
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1: É por aqui mesmo, meu povo. Agora são 14 horas com 4 minutos. 2:04, como queira. Aí você, quando o pessoal. Daí você escolhe o que, fica melhor, se é 14:04, 2:04, o que fica melhor pra você, entender aí, né? Como o pessoal fala. Deixa eu mandar um abraço lá pra Paulinha, pro Juliano e também lá pra Ivone, né? 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Estão lá com o rádio ligado, acompanhando nosso programa. Bom, Pupom, é nóis, mano. Vamos lá com a participação do ouvinte aqui. Ô, meu amigo Nelson Teles, Marcão, boa tarde. Bom, meu, sabe aquela música Haja Amor? Nossa! Luiz Caldas, essa foi pra do fundo do baú, Nelson Teles.
2: Haja Amor.
1: Eu tô quase cantando aqui, quase cantando a música da Xuxa aqui, nada a ver. Haja Amor, essa aí é tempo da lambada, né? Tempo do axé, essa aí das antigas. Ô Nelson, essa aí, deixa eu ver se você tem. Achou ele pra mim essa aí? Essa aí, né? Dentro do Luiz Carlos tinha cabelo em preto ainda. Agora tá veinha. Não sei se tá vindo ainda, né?

0: foram longe essa aí, fazia tempo, hein? A música do Luiz Caldas, Haja Amor, que hoje é de 2h11, te mandar um boa tarde, abraço pros meus amigos lá da RV Sucatas aqui no Santa Regina, né? O seu Valmir, o Rob, né? A Piazada estão trabalhando, eu vi na programação, alô Piazada, aquele abraço, alô Rob, alô seu Valmir, pessoal da RV Sucatas, obrigado pelo carinho de vocês aí, uma ótima tarde, tamo junto e misturado, é nóis, né? Valeu, Piazada. Deixa, ó, 2h11, ó, gente, ó, não esquecendo você que até o final do mês agora, né? 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Tem mais participação aí? Vamos colocar mais gente pra falar aqui no programa, Pia. Áudio, coloca no ar, vai lá, comenta aí.
1: Boa tarde, Tiburcio, velho.
0: Ô, Tiburcio.
1: Boa tarde, Tiburcio. Gostaria de ouvir um músico com o Teodoro Sampaio, guarda-roupa, maldito.
0: Ô, manda pra nós
1: no Bom Retiro. Um abraço, Baltazar, eu te ouvindo.
0: Tamo junto. Hoje os meus ouvintes então. Virado giraio com as músicas antigas, né? Essa aí. Tem, essa aí é pra ser daquelas bem antigas mesmo. Tem aí?

0: são 2:15 agora, 2:15, você ligado com a gente na programação. Ô, Tiagão, Pedro Azul, boa tarde, bom, obrigado pelo carinho. Vou ver se eu não lembro se tem essa música aqui no meu computador. Pelo menos eu nunca toquei no meu programa essa música aí. Deixa eu ver aqui. Deixa eu ver se... quem será que é aquela? Será que é? O Tiagão pediu uma música aqui, deixa eu ver se tem aqui. Deixa eu... Eu acho que é pra ser. Deixa eu ver se é essa aqui. Eu acho que é pra ser. Vou procurar. Vou ver se é essa aqui, Tiagão. Vou virar aqui o meu computador. Vê se eu acho. Dona Lindaura, abraço, minha amiga. Obrigado pelo carinho. Ótima tarde também aí.
1: Agora sim, meu amigo. É cru e sem frescura. Pô, o geral tá gritando. O que você quer? Um verso? Mata nos peitos essa, meu amigo. Vai.
2: Essa aqui é só pra quem é raiz, ó.

Elcê Porteira, 12h19, agora te manda um abraço lá pros amigos do Mercadão dos Acessórios, né? Estão lá com o rádio ligado. 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Deixa eu ver aqui. Tá, beleza, então, tá dado o recado. Não, mas vamos. O povo tá mandando mensagem aqui, tamo junto aí. 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Gente, tem uma galera aqui que não tô. Ó, eu peço desculpa se eu não atendi você até agora, não fique chateado. É porque tem muita participação. Graças a Deus aí, o pessoal tá em peso participando no nosso programa também aí. Marcão, boa tarde, Tigrão de Cândido de Abreu. Estamos na sintonia por aqui. Manda a Zezé de Camargo e Luciano Olhos de Lua. Aparecer especialmente pra Lu Popular. não vou falar. Não vou falar, Tigrão. O apelido, senão vou. Depois eu apanho, Luciano. Eu já fiz uma dessa uma vez aqui no passado. Falei no passado, não tá apelido aqui e não vi que. Quase me vieram aqui me pegar aí as orelhas. Não vou, desculpe, Tigrão. Não, mas já tá dado o um recado aqui no programa. Fica tranquilo aí. Não, Luciano.

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0: 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Ah, deixa eu conversar com a Jaque agora aqui na programação, trazendo a participação da Jaque aqui. 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
0: 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Lugar pra se comprar barato, meu povo querido, meu Brasil Barunil. 12h31, deixa eu mandar uma boa tarde lá pro meu amigo, o Todd, né? O Eduardo Todd, tá aqui, manda até um vídeo aqui pra mim, ó. Ê, piazada Pitilac, aquele abraço, valeu Eduardo, valeu Todd, tamo junto e misturado, é nós na fita e os Playboy no DVD, né, mano? Ô Duda, boa tarde. Marcão, boa tarde, eu quero ouvir a música Mundão Moderno do Bison e o Camaceto, quero oferecer pra minha mãe Rosângela e pra minha irmã Raquel, beleza, tá participando comigo aqui. Ô João Paulo, fala comigo, boa tarde.
2: Boa tarde, Marcão. Manda uma aí pra nós, estamos trabalhando aqui no Irmãos Bótico.
0: Opa!
2: Uma do Zé Ramalho pra nós aí. Tamo na escuta.
0: Valeu, irmão.

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Ô, gente, agora 2h38. Deixa eu mandar um boa tarde lá mais uma vez pro Léo. Lá do Mercadão dos Acessórios. Falou, Marcão, eu tô aqui, ó. Não saí daqui da sintonia. Então, um abraço pra vocês aí. 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A minha amiga Lindão falou, Marcão, sabe aquela música do Lourenço e Lorival, Como Eu Chorei? Será que você não tem para tocar aí no programa? Ô, Lindão, claro!

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0: volta, senhoras e senhores. 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Oh, eu falei aqui do Janelinha aqui, o Janela já apareceu por aqui. Fala comigo, Janela, boa tarde.
1: Boa tarde, Marcão. Eu mesmo aí, Janelinha agora.
0: Sem Janela agora.
1: Também na audiência, mandar um abraço pro Toquinho, pro Todd, Fernando, Pedro, casado aí também.
0: Aí, ó.
1: Eu tava pra nós, é um Charlie Brown aí, meu escritório na praia.
0: Ô, oh, o Zóio de Lula, né? Essa música, Escritório da Praia, fez sucesso, marcou, né, o Charlie Brown. Vou procurar aqui, Janela, já te mando aí, deixa com nós. Ô, Charlão, fala comigo, Charlie.
2: Fala, voz marcante do rádio Pitanguense, como é que você tá, irmão?
0: Bom, e você?
2: Ô, Marcos, passando aí pra bater o cartão, né, cara? Faz dias que a gente não prosseia, né, vamos dizer assim. Manda aquele salve pra gente aqui em Boaventura, estamos chegando de novo. Claro, sintonizado na 102,3, beleza?
0: Beleza, irmão.
2: Manda um salve pra todo mundo que tá curtindo aí. Manda aquelas antiguinhas, sabe? Tipo uma do Hulk 7, pode ser?
0: Pode, vamos campear aqui.
2: Valeu, Marcos. Batendo cartão, hein? Voz marcante, voz marcante.
0: Valeu, Charlie. Rádio, valeu, valeu,
2: Charlie. Um abraço, Charlie. Marcos.
0: Tamo junto, irmão. Obrigado pelo carinho. Um abraço pra você, pra sua família aí, pros amigos de Boaventura, acompanhando a programação. Gente, finalizando já aqui nossa programação, não vai dar tempo de entender todo mundo, mas quero mandar um abraço pro meu amigo Mauri Loche, tá lá ouvindo a programação, bom final de semana pra você, meu amigo Mauri Loche, obrigado, Osmarzinho também, um abraço pro meu amigo Claudivan, pessoal da Carangas, lá ouvindo a programação, um abraço pra vocês aí, Negão também, abraço pro meu amigo Rodrigo Maier, Rodrigo, abraço, tamo junto aí, ótima tarde pra você também, bom final de semana, irmão. Ah, o meu amigo Aguala e Guarapuava também,
3: meu
0: né?
3: Galo veio, vou responder.
0: Abraço. Juliana, abraço também pra você, obrigado pelo carinho da audiência. Gente, finalizando já aqui, né, o nosso programa, deixa eu só pegar o bom final de semana aqui, né, de todos, deixa eu ver aqui, né, cadê a menina, né, fala se quer falar, só bom final de semana pra todos, fala bem rapidinho, mentira, dá tchau no programa aqui, vai lá, cadê? Fala aí, pode falar?
4: Bom final de semana.
0: Vai pra você também, deixa eu mandar um abraço pro meu amigo Alan Barba, mandou aqui, ó, aí sim, ó lá, olha o Alan mandando, vai dar tempo, mas...
5: Marcão,
0: abraço!
5: Presente, achou que eu não vinha hoje, né, mas tô aqui. Tô abraço. Ligado o tempo todo, Urubu Servando aqui, trabalhando.
0: Urubu Servando, valeu meu amigo Alan, tamo junto, aquele abraço, gente, bom final de semana, que Deus venha abençoar grandemente o final de semana de todos nós, e na segunda-feira, já às 8 horas da manhã, estaremos de volta aqui, eu e o Jairo, né, no programa informativo, nosso programa Amanhã Livre e à tarde no show do Marcão, tá bom? Fica na companhia do Bronze aí. Aquele abraço, gente. Tchau, tchau. Valeu, tamo junto. Valeu, Alan.

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3: 3:03.
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5: Eu tô com a minha blusa aqui, eu comprei agora esses dias, a blusa fazia 8 invernos que eu não comprava uma blusa, comprei uma blusa, agora esquentou. Né? Agora vou andar fedendo um sovaco. Não quer nem saber, rapaz. Pode estar o calor que tiver, pois eu não tiro a blusa agora, nem que seja pra feder sovaco. Vamos lá, gurizada, começando a sexta-feira da tortura. Qual música que não pode faltar? Fale aí uma música que você acha que deve tocar na sexta-feira da tortura. Mande pra cá que se nós tiver, nós vamos tocar pra você. Atenção.
6: Boa tarde, Bronze. Toque uma do João Mineiro e Marciano pra torturar.
5: João Mineiro e Marciano. Vamos lá. Ajuda o Boturo a programar as músicas da tortura, como toda sexta-feira. As músicas mais românticas do rádio vão tocar a partir de agora até as 6 horas da tarde no programa do delegado. 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Alô, rapaziada, vamos lá! Cadê a maior audiência do rádio? Eu quero que vocês me ajudem a fazer hoje a sexta-feira da tortura, como toda sexta, a gente toca as músicas mais românticas do rádio. E na sua opinião, qual que você quer programar hoje aqui na sexta-feira da tortura? Valba, tudo não pode faltar. A nossa amiga Ana já falou que não pode faltar João Mineiro e Marciano, ó.
6: Tarde, Bronze, toque uma do João Mineiro e Marciano pra torturar essa tarde
5: João Mineiro
6: de sexta-feira.
5: E Marciano, já tá programado aqui João Mineiro e Marciano, meu amigo Renan, ele que é gerente da Cressol lá de Boa Ventura de São Roque, tá ligado, curtindo o Botão, um abraço pra você, Renan. Seja bem-vindo, obrigado pela companhia, vamos lá.
7: Toque Canela Baiana.
5: Não cai fora, não, né? O que que você acha de um caboclo desse, seu Nerson Teles?
7: Toque canela, baia.
5: Daqui a pouquinho nós vamos tocar canela baia. Já tem canela baia. O pessoal da comercial vai mandar um abraço pro nosso amigo Roberto. Roberto canela baia. Deixa eu programar aqui daqui a pouquinho, Roberto, porque agora vamos começar as músicas da tortura. Mas já a gente dá uma pausa. E a primeira gaúcha na pausa da sexta-feira da tortura vai ser canela baia. Quanto é que vale um caboclo desse, Nerson?
7: É. Toque canela baia.
5: Ô, Botura, faz o tarô pro nosso amigo Roberto lá da Comercial Vaiporã. Tire as cartas pra ele pra ver o que as cartas revelam. O que as cartas revelam para o nosso amigo Roberto lá da Comercial Vaiporã. Um abração pra todo mundo. Vamos lá, piazada. É dia de vocês programarem hoje na sexta-feira da tortura.
8: Fala, amigo, boa tudo. Beleza, joia?
5: Beleza, joia. Beleza, joia.
8: Que não pode faltar é cordão de ouro.
5: Cordão de ouro.
8: Ou com a lã e a ladins pra poder voltar aqui.
5: Aí é
8: torturante, hein?
5: Aí é torturante. Olha, deixa eu pegar aqui pra você então, Juliano. Eu vou achar aqui, ó, cordão de ouro. Pronto, já tá programada, cordão de ouro. E pra poder voltar aqui, Alan Eladim, clássico da moda sertaneja. A nossa amiga Elizabeth falou assim: bom, tudo não pode faltar, Zezé de Camargo e Luciano. Bom, Zezé de Camargo e Luciano, vamos aqui de... Deixa eu achar aqui, ó. Vou colocar pra você aqui, Elizabeth, fui homem demais, é boa. Zezé de Camargo e Luciano, aqui na sexta-feira da tortura. O que é que vai tocar pro nosso amigo Roberto lá da Comercial Vaiporã daqui a pouco?
7: Toque canela baia.
5: Toque canela baia, muito bem. Ô, doutor, estamos aqui rodando aqui a Boaventura e ouvindo a sexta-feira da tortura. Aí é bonito. Alô, Boaventura de São Roque, um abraço pra você que é de Boaventura de São Roque. Você que é cliente aí do nosso amigo Renan, da Cressol, um abraço pra vocês aí, obrigado pela companhia. Alô, Boaventura de São Roque, vai um abraço a todos os boaventurenses que escuta o Boturi, vou colocar mais chega aqui na playlist, 12 Zezé de Camargo e Luciano, já tem duas aqui, Elizabeth e também a Zenilda falou assim, tem que ter Zezé de Camargo e Luciano na sexta-feira, tortura o que não pode faltar. Vamos lá.
7: Ô, brother, toque aí o Renan Raí pra nós aí, homem, choradeira aí que pedi cedo. No...
5: Valeu, amigão, tudo de bom, José Carlos ligado, curtindo o Boturi, Ana Bótico tá ligado, um abraço, obrigado pela audiência, vai lá, programa do Bronze.
9: Boa tarde, Bronze, toca aquela música lá, Mundão Moderno. Mandar pro João Pedro aqui, tá aqui na obra, tá enchendo o saco escutar essa música.
5: Valeu, amigão, obrigado pela companhia. Vai lá, sexta-feira, tortura.
10: Toca o Bob Robson pra nós,
5: Bob Robson. X. Olha aí, Bob Robson. Vamos lá, Bob.
10: Fala, Bruno, boa tarde. Janelinha por aqui.
5: Olha aí, ó.
10: O que as cartas têm a dizer sobre a janela? Faz dia que não sabemos nada, não dizemos nada.
5: O que as cartas querem dizer sobre a janela? O que as cartas querem dizer para o janela? Daqui a pouquinho tem a Tarola, porque a Tarola tá limpando a casa agora, pia. A Elizabeth Maria Dalma, tá ligada? Vai lá.
11: Ô, Bronze. Opa. Boa tarde pra você, boa tarde pra todos os seus ouvintes. Boa aqui tarde. É o Muela, da publicação 466, aqui do sítio Boa Ventura.
5: Como é que você tá, Muela?
11: Toca aí Rio Negro e Solimões, Castelo de Sonhos.
5: Castelo de Sonhos, Rio Negro e Solimões, Castelo de Sonhos, já tá anotado aqui, vai tocar pra você daqui a pouquinho. Vai lá, programa do Bronze.
12: Ô, Batudo, boa tarde. Me toque a Cadela Baia aí pra mim.
5: Cadela Baia. Daqui a pouquinho tem Cadela Baia, o pessoal que tá ligado com o Dino Boturo, sexta-feira tortura. Qual música não pode faltar na sexta-feira tortura? Boa tarde, Boturo, aqui é o Gilson. Não pode faltar Mato Grosso e Matias. Mato Grosso e Matias na sexta-feira tortura. Vamos lá, pessoal, vai rodando o Boturo a fazer o programa da 102 FM, a maior audiência do Rádio Bitanguense. Você ajuda o Boturo a programar as músicas aqui, ó. O Boturo não pode faltar o Corpo Esgolepado. Eu sou no Mato Rico. A Suelen, inclusive, tá lá no Mato Rico. Um abraço pro Mato Rico, alô pra todo o pessoal do Mato Rico. Tem mais gente pra falar com o Boturo. Estamos começando a partir desse momento, programa do Boturo.
13: Boa tarde.
5: Boa tarde.
13: Aqui a Séries da Vila Rural.
5: Alô, Séries da Vila Rural, um abraço pra você, tudo de bom. Vamos começar então a nossa sexta-feira, pessoal. Sexta-feira da tortura, as músicas mais românticas do rádio. Pra você ligar em toda a região. E você vai ajudar a partir de agora o Boturo a escolher as músicas torturantes com aquela que machuca o teu coração.
14: Boa tarde, Bronze.
5: Boa tarde.
14: Vai que vai.
5: Vai que vai.
14: Um abraço aí, pô. É. O Belo e pro Carlinho ali.
5: O Belo e o Carlinhos. Boscan.
10: Telão, é, e arrumou a lona do.
5: Olha aí, ó.
10: Do meu caminhão aí,
5: pessoal. Eita, rapaz. 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Obrigado pela companhia. Alô, meu amigo Ricardo Michalá, que todo mundo ouve. Programa do Bronze, no ar a partir de agora.

0: Alô, meu amigo Juliano, um abraço pra você, obrigado pela companhia, tamo junto. Escolha aí uma da tortura hoje pra tocar na 102 FM. 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
0: 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Hoje tem a sexta-feira da tortura. 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

0: Pra você que tá na barreira escutando com a vontade louca de tomar uma, vem aquela voz do meme, calma, tenha paciência, espere chegar na casa, rapaz. Sexta-feira da tortura, as músicas mais românticas do rádio, toda sexta aqui na 102 FM, as músicas do pendrive da tortura, que machuca, pesada. Qual que é a música que você acha que não pode faltar numa sexta-feira da tortura? Já mande aí a sua música que eu vou programar pra você curtir. Olha, acabei de postar uma foto lá dos botões da 102, lá no meu Facebook, no meu Instagram. Dê uma boa tarde pra nós lá, você que tá ouvindo, que eu vou mandar um abração pra você. Ai, Batu, tô ouvindo, mas tô aqui no Facebook de bobeira, tô aqui no Instagram, @ Programa do Bronze. Dê seu boa tarde lá no Facebook, que eu vou mandar alusão pra você que tá ligado também, porque agora tô com a Thaís, com a Kelly da Vera Calçados, e tem promoção chegando na loja mais badalada da região. 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
0: Olha, muito bem, agora vamos com os bronzetes aqui no nosso WhatsApp. Cadê os bronzetes mais festeiros do Rádio Pitanguense? Ô, Bronze, eu aqui cilindrando os pães e ouvindo o seu programa. Meus parabéns pra você e pra Aninha Botuda. Beleza, Bronze Botudo? Canta os parabéns e pro meu filho Valdinei, aniversário dele hoje. Ô, Vilma, tá cilindrando pães. Eu lembro quando era criança. A mãe ia cilindar pães comigo, daí eu falava assim, até estralar a massa, pia.
3: Parabéns,
0: parabéns pro filho da Vilma, o Valdinei.
3: Saúde.
0: Feliz aniversário. Qual música que não pode faltar na sexta-feira, tortura? Quem tá ligado comigo é o meu amigo André, mandou aqui um videozinho pro Botudo. Boa tarde, André, tamo junto aí. A Ângela falou que não pode faltar, direto do Parque São Basílio, que não pode faltar uma Fátima Leão. Acabei de mandar pra você aí, Ângela. A Suelen tá ligada curtindo o Botudo lá no Mato Rico. Alô, Mato Rico, um abraço. Obrigado pela companhia. Juro, Botudo aí, piazada, na sexta-feira, torturando no rádio. As mais românticas tocam aqui, é hoje.
4: Boa tarde, Bronze. Tamo na escuta, que é melhor.
0: Boa tarde.
4: Sexta-feira, tortura, não pode faltar aquela música do Paraná.
0: É.
4: Chorei na camisa.
0: Chorei na camisa.
4: Forte,
0: vamos achar aqui, ó.
4: Valeu.
0: Olha aí, já vou programando. Olha, eu já vou programando. Bom final de semana, meu xará. Meu xará Jefferson falou que não pode faltar. Chorei na camisa na sexta-feira da tortura. Boa, Jefferson. Vamos lá, gurizada. Juro, Botura aí. Qual que não pode faltar na sexta-feira da tortura? Quem mais fala comigo, diga lá que eu quero ver.
5: Fala, Bronze. Boa tarde.
0: Boa tarde.
5: Uma que não pode faltar é o fio de cabelo.
0: Fio de cabelo no meu paletó.
5: Nosso amigo Silvano.
0: Olha aí o Silvano.
5: Hugo Zezo.
0: Alô, Zezo!
5: E pro nosso amigo Leandro Mortandela. Os homens estão meio sofrendo aqui na obra.
0: Alô, piazada.
5: Tamo ligado aí na amarelinha.
0: E que tá recebendo, beleza? Aí, né? Beleza. Mas que tarde você vendo que tá aí, né, pesada? Chorei na camisa, fio de cabelo. E vocês vão ajudando o Botura e eu vou programando aqui até as 6 da tarde. Tudo que der tempo, a gente vai tocar na sexta-feira da tortura. A Tati Batigosa que tá ouvindo o programa do Botura. Alô, meu povo!
6: Fala, Botudo, boa tarde, vamos, tudo beleza, tudo tranquilo? Manda um alô pra nós hoje dobrado, Bruno. Mandei mensagem pra você ontem, rapaz. Tinha dado uma puta do meu celular, sem bateria. A hora que cheguei na casa que foi pra carregar, mandei. Foi a mensagem, mas foi pra Botudo. Muito triste daí, né, Botudo? Aí não adianta, né? Valeu, Botudo, toca uma bem apaixonada pra nós aí, Pose! Nível 3. Pendrive da tortura. Pose, pose, Botudo.
0: Manda
6: um abraço pra piazada do pátio da prefeitura do Mané Rio aqui.
0: Alô,
6: pose,
0: alô.
6: Batudo, valeu, tudo de bom.
0: Pose, tá igual o Janelinha. Ele ia contar a piada na quinta-feira, mas a internet era lenta. Ele mandava segunda-feira a piada já.

0: de todo o pessoal do Pátio da Prefeitura, um abraço pra todo mundo, alô, Mano Riba! Esse é de Descarregar o 38, aí, amoroso!
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0: O mais amoroso de Mano Riba e região central do Paraná. É muita paixão no peito de amoroso pra Elô. Ó, deixa eu boa tarde lá pros botões da 102, que eu vou mandar alô pra você que tá nas redes sociais. Entra no Facebook lá, você que tá me ouvindo agora. Eu quero boa tarde vocês nas redes agora. Ó, quem tá nas redes sociais no Facebook, deu boa tarde a Maria, meu amigo Marlon Alex. Você falou assim, Botudo, eu não gosto de música sertaneja, eu não gosto de música gaúcha, mas eu gosto de você. Toque aqui então, tamo junto. Alô, Walter Pitner, Sirene Fátima, um abraço. Pessoal das redes, a Eliane, a Zenilda e a Maria Lúcia. Segue o Botudo, mais de 80 mil seguidores nas redes. Ô, Camila! Agora vamos falar do melhor gostão do Brasil, Camila. Sexta-feira, quais são as novidades para essa sexta? Boa tarde!
2: Boa tarde, Bronze. 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
0: A Camila volta semana que vem. 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Se for fora do horário, chama no zap da Camila. Vamos lá, rapaziada! Quem tá ligado curtindo o Botudo, vamos lá pros bronzetes agora! A Elizabeth já fez um videozinho, tá lá tomando chimarrão e comendo pipoca! E curtiu o Zezé de Camargo, já mandou um videozinho pro Botudo também! O Charles do Rivas Móveis Planejados! Fala, bronze, hoje estamos aqui nas 5 encruzilhadas, terminando uma montagem, curtindo a 102 FM. É o Charlão, o Caian, manda aí uma do milionário José Rico pra nós, do Rivas Móveis Planejados. A vida é uma bicicleta amarela e eu não tenho medo de pato. A dona Neuza tá presa com o botão da Michele também. A Vilma tá ligada. Ele comeu o bolo hoje, Vilma! Mas que beleza! A minha amiga Marciana, direto do mercado, Marcão. Ô, Marciana, tudo bem com você? Apagandão, mensagem, Marciana!
2: Alô, muito boa tarde, os ouvintes da Rádio Pitanga, que é Josinei Ribeiro aqui de Boa Ventura de São Roque. Mandando um forte abraço, nosso amigo aqui de Boa Ventura, nosso amigo Lucas, também nosso amigo Cachorro Rosque, também nosso amigo Bagual, também nosso amigo Alexandre aí, que está ligado na melhor e mais ouvida. Mandando pra eles aí uma música, Zezé de Camargo e Luciano. E aqui, só toca Rádio Pitanga.
0: Valeu, Alexandre Guimarães. 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
3: Boa tarde, Botudo.
0: Boa tarde.
3: Capricha nas motonas aí, tá
0: boa
3: caprichando
0: tarde.
3: Aí.
0: Oi, moça.
3: Capricha mais, vamos colocar essas motão aí, vamos fazer esse povo chorar aí.
0: Câmbio. Tudo bem? Olha a Pietra daqui.
3: Um abraço, pô.
0: Tudo bem, Pietra?
3: Lá,
0: olha aí, ó.
3: Pedro.
0: O Pedro?
3: Companhia Limitada.
0: Beleza.
3: Tudo mais.
0: Deixa com
3: tudo
0: nós bem. Aí, um abraço, tudo de bom, Belo. Tudo bem, Petra? O que que você veio fazer na rádio hoje? Bem-vindo. Acho que tá, você então, vamos fazer a foto ali. Espera só eu sair do ar aqui, tá bom? A mãe já prega na fogo da foto lá. Olha lá, vamos, olha pra mãe lá. A mãe vai fazer a foto aqui, ó. Dá pra ver nós aí, mãe?
4: Dá. Foi.
0: Olha lá, depois eu te mando uma música, tá bom, querida? Obrigado pela visita. As crianças do rádio, tchau, Jéssica! Ao vivo, meu amigo Belo da Volscan! 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
0: Alô, galera da Pitlac Terraplenagem, um abraço ao nosso amigo Todd, um abraço lá pro Janela, o Fernando, pra toda a rapaziada que tá um gradinho ligado, o Pedra Azul, tá ligado?
7: Toque o Cusco, Javali, que hoje é dia da caça ao Javali.
0: Olha aí, ó.
7: Sextou.
0: Ah, é o dia da caça ao Javali hoje. Olha aí, ó, os caçadores aí, ó.
7: Toque o Cusco, Javali, que hoje é dia da caça ao Javali.
0: Daqui a pouquinho. Sextou. Já, já vamos mudar a batida, vai.
8: Fala, Botudo.
0: Fala
8: comigo, Botudo.
0: Fala comigo.
8: O modão que não pode faltar é Zezé de Camargo e Luciano, cantando aquela Olhos de Lua.
0: Olhos de Lua, boa.
8: Ê, modão.
0: Vou mandar pra você.
8: Já tomei alguma pinga, já, e passei mal por causa dessas modas. Jesus,
0: amado. Deixa comigo aqui, ó. Eu vou programar daqui a pouquinho, viu? Eu vou mudar a batida um pouquinho aqui pra dar uma pausa aqui na sexta-feira da tortura, mas já vou mandar pra vocês aí. Ô, Maria Miranda, tá ligado ouvindo o Bastudo também? Obrigado pela companhia, pessoal da 466 com rádio ligado. Qual música não pode faltar aí, ó? Atenção! Não pode faltar o que na sexta-feira torturante?
9: Fala, Bruno Zé, boa tarde, tranquila.
0: Boa tarde.
9: Tamo ligadinho na melhor aí, Bruno. Tamo ligadinho na programação.
0: Show.
9: Bom dia. Tamo na escuta.
0: Que beleza.
9: Bronze, toca com uma do Léo Magalhães aí, Léo? O rei da sofrência.
0: Léo Magalhães, vou programar aqui,
9: já
0: ó.
9: Já que é dia da sofrência, então toca com uma dele.
0: Ó, andorinha machucada.
9: Valeu, Bronze, qualquer uma, é tudo é sofrida.
0: Deixa comigo, vamos mandar pra você aí.
9: Valeu, Bronze.
0: Valeu.
9: Viu? Me diga uma coisa aí.
0: O quê?
9: Por que Bronze?
0: Bronze?
9: Se o teu nome é Jefferson.
0: Você quer saber? Porque eu vou te resumir.
9: Eu pensava que o teu nome era Bronze.
0: Não, meu nome é Jefferson. Bronze porque antigamente eu bronzeava o lombo dos caboclos. Os caboclos me olhavam torto. O que é que tá encarando, rapaz? Até hoje, né? O caboclo não me facilita muito. Até hoje, né? Na verdade, eu dei uma mudada com a minha mulher, ela me segura, ela vai me aconselhando, mas eu sou meio brabo, pra falar bem a verdade. Velho. Bronze porque eu bronzei o lombo do caboclo. Tá bom pra você ou não? Alô, Marciana Vilma, tá ouvindo Botudo direto do Mercado Suprema, o bolo uma delícia, ele gostou, olha que beleza, lá do Rodrigão, daqui a pouquinho tem as promoções, o Nelson tá ligado, Renan e Raí, esse não pode faltar na sexta-feira da tortura, é o Nelson Stepniak, daqui a pouquinho tem Renan e Raí, e a música Aonde o Nosso Amor Vai Dar. Barbaridade, essa aí é terrível, hein, Nelson? Ajuda o Botudo aí, ó, qual música que... Na tua opinião, hoje não pode faltar numa sexta-feira torturante. Papiazada lá do Comercial Vaiporão, Roberto Cadelabaia. Tá com o rádio ligado, nossos amigos caçadores de javalis. O homem tá atrás do javali, né, velho?
7: Toque o Cusco, javali, que hoje é dia da caça, o javali.
0: Mas você, por favor, Pedra Azul. Aí você, Deus o livre, homem. Alô, Pedra Azul, um abraço. Quem tá ouvindo o Botudo... Dando um trato no poçante e ouvindo você, minha amiga Cecília, a filha do Miluca e da dona Terezinha. Vai um abraço. Um abraço para as crianças que vieram aqui na rádio agora, a Pietra, filha da Jéssica Cachorroski. Meu amigo Bela Pagandão, mensagem, hein, Belo? Alô, Carlinhos, tudo bem,
4: Voscão?
0: A Pietra acabou de sair aqui na rádio. E você que tá nas redes, dê boa tarde pros Botudos da 102 que eu vou mandar abraço pra você. Se você tá no Facebook, entra aí, Bronze o Botudo, e dê um boa tarde pros Botudos da 102. Eu vou mandar um abraço pra você que também se conecta através das redes. Entre agora no Facebook, tá rolando o feed aí, ó. Eu quero ter o boa tarde aqui, ó. Ó, já vou mandar um abraço que quem está ligado através das redes, a Eliane também, a Delir Mendes. Fala, Botudo, oferecendo aí uma música para todo o pessoal de Cachoeira dos Mendes. Vamos lá, boa tarde, Botudos. Que Deus abençoe vocês grandemente. A Paula Santos, o meu amigo Marcos Luiz Binde, lá do Rio do Meio. Tá ligado, curtindo o Botudo, já deixou teu boa tarde, é Cleuzi Machado. Você que tá aí no Facebook agora, é o ouvinte do Bronze, tá com o rádio ligado. Deixe seu boa tarde pros Botudos da 102 no Facebook, Bronze Botudo. Que eu vou mandar um abraço pra você, direto de Orlando, meu amigo José Meurer. Alô, Orlando, um abraço pra vocês aí dos Estados Unidos.
6: Boa tarde, delega da Audi.
0: Boa tarde.
6: Que achou dessa? Manda uma boa lá.
0: É.
6: Os caras estão tudo na escuta lá, você, Bronze. Daniel Wagner, o Bigode e o Márcio. Positivo, um abraço,
0: tudo de bom. Alô, meu amigo Bolacha, alô, piazada. E você que tá ligado, curtindo o Botudo, ajuda o Botudo, cobre, não pode faltar, o pessoal programou aqui, ó. Chorei na camisa, fio de cabelo, Milionário e José Henrique, eu nasci pra amar você, Renan e Raí, aonde o nosso amor vai dar? Tem um monte de músicas já programadas. Teodoro Sampaio, tapeta na sala pro José Meurer, lá de Orlando. E você, ajuda aí a Marcela, pediu o Milionário Mato Grosso e Matias. Vou mandar a Mais Bitela.

0: E o bicho tá aí tocando.
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0: Não adianta, eu não vou atender.
1: 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Bronze, conversando com o Belo e ele me explicando, Bronze, olha como é que é a modernidade. Olha que coisa bacana. Agora o Belo me contou, Bronze, numa entrevista que logo vai para as redes sociais, que tem um sistema de lona que o motorista não suja as mãos, Bronze. Bronze, você era do tempo que você tirava as toras no braço. 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Você trabalhou quanto tempo mesmo? 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

0: Vila Santa Isabel, Ariane Campos tá ouvindo o Botão, um abraço. Obrigado pela companhia. Inclusive, Ana Castela respondeu o rapaz e falou assim, e bunda nada, né, Ana Castela? É, bunda cresce, né? E o periscópio que não. Ainda mais no frio agora, né? Meu amigo Diego Almeida, como é que você tá, Dieguito? Em breve, meu amigo Diego Almeida vai estar lançando a sua nova música aqui no programa do Botão. Inclusive, não tem a tua música nova, já foi lançada oficialmente a tua música, Diego? Tem mais uma música nova aí, mas eu não tenho ela aqui. Hã? Alô, nossa amiga Ariane Campos, da minha amiga Dulce, tá ligada, curtindo a 102 FM. Alô, Dulce, boa tarde. O Carlos tá dizendo, Botulho, que não pode faltar na sexta-feira, tortura é uma do Sidney Lima. Um abraço, amigão de Santa Maria do Oeste, tudo de bom. Qual música não pode faltar na sexta-feira, torturante?
1: Boa tarde, meu amigo Bronze, aqui é o Mirtinho das Craves.
0: Ô, Mirtinho.
1: Manda uma moda bem boa pra nós aí, Bronze. Não, toalha branca.
0: Toalha branca.
1: Deus abençoe, meu amigo Bronze.
0: Um abraço pra você, a Jussara já chegou no serviço, aí, Jussara. Um abraço pra toda a família. O Mirtinho sempre sorrindo. Alguém tá ouvindo o Botão? Nosso amigo Valdeci Penteado lá no Supermercado Popular no Parque São Basílio. Alô, Penteado! Como é que você tá, Penteado? 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E o nosso amigo Maurício Penteado falou que não pode faltar a Boate Azul. Olha, tá programado aqui para tocar daqui a pouquinho. Renan e Raí, Chitãozinho e Chororó, Milionário e José Rico, Paraná, Chorei na Camisa, né? O pessoal programou Olhos de Lua do Zezé de Camargo e Luciano. O pessoal programou também Léo Magalhães e eu vou tocar O Vestido Colado. E você também pode ajudar o Boturo. Você também pode ajudar o Boturo. Ó, a Michele programou 1000 vezes Cantarei do Rick Renner. E você, qual você quer programar hoje? Na sexta-feira da tortura, a gente deu uma pequena pausa aí, porque senão nós ia matar os ouvintes de amor, né, Batura? Mas daqui a pouquinho a gente vai trazer as músicas mais românticas do rádio brasileiro. É toda sexta-feira aqui no programa do Batura. Vamos lá, rapaziada, Plano Botura ao vivo agora, direto pra Eco Speed. 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
0: Amor que a gente tem, Diego Almeida, lançamento é novidades, é programa do futuro.

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É música nova do Diego Almeida aqui no programa do Botudo. Alô, Diegão. Diego Almeida, e o nome da música, Amor Que A Gente Tem. Programa do Botudo. 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Vamos direto e ao vivo agora pra Rosan. A Lúcia Gabichá, que tá ouvindo o Botudo, que não pode faltar, Renan Raí. A Elizabeth.

0: Ô, Elizabeth, parece. Bom, parece aqueles. Aqueles nozinhos, né, Elizabeth? Parece aqueles nozinhos, né?
1: Bronze. Ah. Toca aí pra nós, Zezé de Camargo e Luciano. Ah. Pão de mel.
0: Pão de mel! Vou deixar programado aqui, ó. Pão de mel. Deixa eu ver se eu acho aqui, ó. Pão de mel lá pro Naldinho. Daqui a pouquinho, até às 6h15, Naldinho, toca tua musicunda. Beleza, Naldinho? Um abraço pro Naldinho das Máquinas. 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
0: 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Alô, rapaziada, boa tarde pra todo mundo, obrigado pela companhia, tamo junto aí,
3: Bronze, ó. Deixa eu te contar um segredo que nós mulheres.
0: É, conta o segredo pra nós, então.
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0: 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E quem tá nas redes com o Botudo, eu vou mandar abraço. Se você tá conectado com o Botudo através das redes sociais, ô Botudo, se eu tô ouvindo, mas tô ligado aqui, ó. Ó, deixa um boa tarde na foto dos Botudos da 102, que eu vou mandar um abraço pra você, ó. Quem tá lá na nossa foto agora, dando um boa tarde pra nós nessa tarde, velha bagual. Obrigado pela companhia. Deixa eu mandar abraço aqui, ó. A Cleuzi Machado, a Rosane Martins também tá conectada. Você que tá no Instagram, já segue aí, arroba Programa do Bronze. Todo dia tem vídeos novos, cortes do nosso programa, o seu videozinho que você manda aqui pro Botudo, todo dia nos stories, se viaja do interior de Pitanga a outros países, através da maior audiência do rádio, falada e comprovada em todas as pesquisas há 26 anos. Programa do Bronze, juntos somos fortes, vamos lá, pesada. Quem tá aqui, ó, parece um logo de política. Não, é um logo de político, juntos somos fortes. Conte comigo que eu conto com você. O Mara Rodrigues tá nas redes com o Botudo. O Jair Vicentim, a Josi Leal, obrigado, Lúcia Machado, pela companhia, a Maria Polinarski também, um abraço para Marina Stasiak, obrigado para Zenilda, sempre com rádio ligado, falou boa tarde, casal de Botudos, a Maria Lúcia Bueno, o Marcos e também a Paula Santos, obrigado pela audiência, a Rosane Martins e quem está conectado ao seu José Moreira. E você que está ouvindo aí, está nas redes sociais, deixa seu nome lá, dá um boa tarde para o Botudo, que eu vou mandar alusão para você no oferecimento do Alto Posto Bandeira. 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E qual música não pode faltar na sexta-feira da tortura? Mande pro Botudo qual música você acha que hoje esta não pode faltar, Botudo. Se você quiser cantar um pedacinho para nós sentir o teu sentimento, pode cantar também. Hoje pode tudo aqui nesse programa.
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9: 4:48.
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21: 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Vamos ver o que, que ele me diz, né? Oi, amor, então. Nossa, amor, pois é, que dia lindo, né? Nossa, amor, que saudade de você. Nossa, amor. Ah, como assim, amor? Nada é... Como assim, tem alguma coisa? Na verdade, eu tô com vontade de comer pizza. 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Sério? 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Eu quero, amor. É, eu quero. Porque eu tô com muita fome, amor. Eu tô com uma vontade de comer pizza. 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Amor, por favor. Olha, eu te amo. Eu faço tudo o que você quiser. Eu faço tudo, tudo que você quiser. Mas me manda uma pizza aqui em casa.

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Voz da Tortura, toda sexta-feira aqui no programa do Botão, do pendrive do delegado, nessa tarde gostosa, já na reta final desse programa gostoso. Olha, estou postando todos os vídeos lá no arroba Programa do Bronze. Você que tá aí ouvindo a 102FM, tá na hora de você também mandar o seu boa tarde. E se você quiser, segue a gente aí, arroba Programa do Bronze. Olha quanta gente deu boa tarde aqui, o pessoal das redes sociais também conectados com o Botudo. 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Rádio ligado, curtindo Botudo. 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E agora tá na hora da taróloga Botuda. Ela tem previsões, o que as cartas revelam para a nossa audiência. Você que é ouvindo o Botuda, se você também quer ter a sua sorte lançada através da nossa taróloga, mande para mim aqui no WhatsApp da rádio, ou você pode mandar aqui no meu particular também, falando Botudo, fala pra taróloga ver o que as cartas revelam para mim. Vamos trazer a previsão agora dele que tá nesse momento. Ele fez um videozinho e marcou o Botudo. Você, o Botudo, tô ouvindo vocês aqui, ó. Felipe Terra, direto do Mato Grosso. Ele tá lá nos ouvindo. Ele que é um bronzete. Ele ouve o Botudo de manhã e de tarde. Tá com o seu caminhão, tá com o rádio ligado. Tá curtindo o delegado.

0: Eu não tô achando onde é que tá aqui a produção pro Felipe Tero. Eu tô olhando, agora não sei qual que é, Botuda. Eu tô com medo de soltar aqui e ser outra pessoa, Botuda.
1: As cartas revelam e acaba de chegar um pedido aqui em minha mesa para falar um pouco sobre Felipe Tero. Olha, Felipe Tero, pra começar aqui as cartas me revelam a carta do olho aberto. Significa que este caminhão questionaram: Felipe, você toma rebite? E ele disse: sai fora. Felipe impressiona por sua alta habilidade com o volante. Felipe é um verdadeiro monstro nas estradas, incansável em trabalhar. Afinal, seu coração está em busca de um grande amor. Enquanto isso, a estrada é sua paixão. Mas ele gostaria mesmo é de ter um mulherão. Calma, Felipe, as cartas não mentem. Eu vejo aqui que é uma moça muito bonita, cheirosa. Bonita, cheirosa, da cintura fina e da perna grossa. Ela vai aparecer. Ela vai te mandar um direct, hein? Olha aí no seu Instagram, Felipe Tero. Se já não chegou a mensagem da moça, da cintura fina e da coxa grossa. É, não há quem possa. Essa é pra você, Felipe. Se agarre, segure com as duas mãos. É, por enquanto, as cartas aumentem. Logo eu volto mais com a segunda parte da leitura para nosso ouvinte, Felipe Tero.

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1: 6:08.
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8: Olha o Fábio Henrique, tá ligado com o Dino Botão? Um abraço, Fábio Henrique. 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

0: 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Os últimos abraços, porque acabou o programa do Botura, acabou a semana, rapaziada! Alô, Fábio Henrique, obrigado, toque aqui, ó. Ele é preso! Quem tá preso com o Botura, daqui a pouquinho tem a Botura ao vivo. Luiz Carlos de Santa Maria, Sueli Amaralise e Aloysio Salache. Um abraço pra você que tá ligado ouvindo a 102 FM. Obrigado pela companhia. Um abraço pra vocês. Jantar com o Espeto Corrido dia 18, sábado, na comunidade Quarteirão Aparecida. Todo mundo convidado. Valor do cartão R$40. Crianças até 10 anos não pagam. Venha você também participar do jantar com Espeto Corrido. Ai, que delícia. Vamos lá, gurizada. Programa no Botura, inclusive o Bagora e Guarapuava, Zenilda. Um abraço pra Michele, mandou aqui o seu emoji. Hoje é dia do emoji. A Isabel lá do Rio do Meio, o Hélio Braz tá ligado, meu amigo Zezão também. Vamos lá pros áudios pra nós ir embora. Vamos embora.
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0: Alô, Hélio Braz, obrigado, amigão. Acabou o programa, tudo de bom.
2: Oi, então, boa tarde, tudo bem?
0: Tudo bem, Isabel do Rio do Meio, um abraço, menina.
3: Cheguei agora, cadê? Boa semana, sempre que tava, sabe, pesadas, que era muito boa semana. Graças a Deus, espero que semana que vem seja melhor que a teoria do que essa. Hoje eu vou pedir pra você, não vai dar mais tempo.
0: Um abraço, meu amigo Zezão das Abeias, Deus te abençoe, tamo junto, Zezão, acabou! Eu volto segunda!
4: De acordo, chama no as 429.
0: Alô, Nerto!
5: Mas a barreirinha aqui, o contrário, tá paradinha. Nós pegamos barreira livre. Estamos chegando na cidade. Beleza, bronze, velho.
0: Que tá na inveja do pessoal quando o caboclo pega a barreira livre quando tá passando, né? E os outros tudo paradinho, né? E aí eles passam assim, mas que caipora. Luiz Carlos de Santa Maria, Selminha do Cantu, um abraço pro Marcos lá da Jazada da Fazenda, um abraço pra todo mundo, fiquem todos com Deus, 7h sem abatura. Tchau, pessoal, até segunda, se Deus quiser. Tchau. Obrigado a todos.

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10: 6:27.
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0: Que Deus abençoe a todos. Está no ar o Ponto de Luz. E chamo tua atenção para hoje, sexta-feira, nós temos a corrente de libertação. E se você tem enfrentado uma luta, você tem passado por situações difíceis, você tem vivido situações que você não sabe o que fazer, você que tem sido vítima de uma maldição, de inveja, de uma maldição, tudo tem dado errado para você, você tem enfrentado situações com vícios, brigas e contendas, nada dá certo na sua vida. Então hoje, sexta-feira, nós temos a reunião de libertação, a sessão espiritual do descarrego, com a oração da intercessão em seu favor, determinando que o mal que há na sua vida, ele seja destruído e arrancado, porque sabemos que o nosso Deus é um Deus que liberta, é um Deus que restaura, é um Deus que transforma a vida. E eu peço para você que tem estado nessa situação, tudo tem andado para trás na sua vida. Você que sente que tem um mal sobre a sua vida, seja no teu trabalho, seja na tua saúde, seja no teu casamento, na sua família, seja no teu espiritual, você sofre de insônia, depressão, você que tem ansiedade, você que não consegue se controlar por causa das emoções que te domina, raiva, ódio, rancor, e tantos outros sentimentos de tristeza, de amargura, e você já fez de tudo, mas nada resolveu. Porque o teu problema é espiritual. Quem vai resolver é Deus. E eu chamo a tua atenção para que você possa estar conosco ainda hoje, sexta-feira, logo mais 19h30, daremos início a reunião de libertação, assim como já fizemos durante o dia. Pessoas já foram abençoadas, pessoas alcançaram a presença, a paz de Deus em suas vidas, e eu chamo a você para estar conosco. O teu caso tem jeito, venha do jeito que você está, como ele fala: vinde a mim todos os que estão cansados e sobrecarregados. Talvez você está cansado, cansado de sofrer, cansado de gemer. Você tem carregado um fardo pesado sobre você. E você talvez já está nas suas forças finais, já está no limite da tua força. E talvez você não tenha mais nem força. Você tem se entregado a essas tristezas, você tem se entregado a essa situação, achando que é o teu destino, achando que é o teu karma, achando que você nasceu para sofrer. Não é o teu destino, não é o teu karma, e tampouco você nasceu para sofrer. Deus quer te ajudar, então deixa ele te ajudar. Então se prepara, prepara aí a peça de roupa, prepara a água, prepara aí o teu convite, o teu pedido para ser colocado no altar. Venha, como ele fala, venha a mim. Então venha até Deus, nós vamos poder te ajudar, a palavra de Deus vai ser passada. A oração, a ministração de libertação vai ser feita. Eu tenho certeza que você pode chegar na igreja de um jeito arrastado, talvez pesado, uma luta, uma batalha, um peso na mente, um coração apertado, ali aquela angústia. Mas eu falo para você que você não vai sair do mesmo jeito. Se Deus é Deus, ele vai se manifestar na tua vida. Se a palavra de Deus é verdadeira, ela vai se cumprir na tua vida. Eu lanço esse desafio a você. Eu estarei usando a autoridade que Deus me deu para determinar a libertação completa na tua vida. Então, prepare-se. Anota o endereço, você não sabe aonde fica a Igreja Universal aqui na cidade de Pitanga. Anota aí, é na rua João Gonçalves Padilha, 590, como a gente costuma falar, o ponto socorro espiritual. Dê uma chance, dê uma oportunidade a você mesmo para Deus agir. Agindo Deus, quem impedirá? Deus quer agir, mas para Ele agir, você também tem que agir. Então se prepare, seja você aqui da cidade de Pitanga, seja você das cidades ao redor aqui, aonde chega a nossa voz, chega também esse convite para você. E se você quer um atendimento, nós já estaremos lá à beira do altar já fazendo atendimento antes de começar a reunião, e após a reunião também estaremos ali fazendo o atendimento para te ajudar, para levar você ao caminho da libertação, porque você sabe que o Senhor já levou sobre si todas as nossas dores e enfermidade. Então venha participar da maior corrente de libertação que nós temos aqui na região. A sexta-feira, como nós costumamos falar, é sexta-feira de combate, é sexta-feira de batalha contra o mal que há de sobre a tua vida. A nossa guerra e a nossa batalha é contra o mal que está agindo na sua vida. É contra o mal que tem destruído e devastado a tua vida. A tua vida não vai mais ficar devastada. A tua vida vai ser restaurada, a tua vida vai ser honrada, em nome do Senhor Jesus. Então se prepare, venha, convida a família, convida alguém para vir com você, venha, venha determinado, enfrenta o que você tem que enfrentar, seja a distância, seja as circunstâncias, o que for. Mas não deixa nada barrar, impedir de você estar hoje. Venha, porque eu garanto que a palavra de Deus vai se cumprir. O nosso Deus não está morto, o nosso Deus vive e Ele quer viver em você. Quero deixar para você essa chamada que fala da reunião de sexta-feira, porque nós estamos a viver o propósito do ponto de luz. Você que não tem o teu ponto de luz, você vai estar recebendo, e na hora da oração você vai pegar esse ponto de luz e vai colocar sobre o teu coração. Por quê? Porque o coração é o centro das emoções humanas, e o coração é o centro das emoções, e é ali que o mal ele age, nas emoções humanas da pessoa. Quantas situações difíceis que você viveu porque você deu ouvido às suas emoções humanas, que te levou a tomar uma decisão errada, que te levou a agir de forma errada, que te levou a te entregar ao medo, ao vício, ao pânico, ao pavor. Mas nós estaremos ali usando a inteligência, a razão, e vamos determinar que você não seja mais escravo das suas emoções. Talvez você está me ouvindo, você vive numa ansiedade, 24 horas você sofre de ansiedade, você não consegue se dominar. Você está me ouvindo, talvez você tenha pavio curto, você não consegue controlar o seu emocional, você é atingido, qualquer coisinha já te irrita, qualquer coisinha já faz você virar a cabeça, qualquer coisinha já faz você jogar tudo pro alto, e você fala: pastor, não consigo. Mas eu falo para você que você consegue, com a ajuda de Deus. Você consegue vencer as emoções humanas e controlar, porque o Espírito Santo é assim, controle. Dê deixa ele agir na tua vida. Então acompanhe a chamada de sexta-feira e, após a chamada, claro, testemunhos, relatos de pessoas que aprendeu a fé inteligente, que aprendeu usar a razão, não a emoção, e resolveu as situações que estavam vivendo e deram a volta por cima e buscar em Deus a solução. Então venha você também buscar em Deus a solução. Não estou aqui para anunciar uma placa de igreja, não estou aqui para anunciar uma religião, estou aqui para anunciar o Senhor Jesus na sua vida. E se você quer Ele na sua vida, então você vai se preparar, vai sacrificar para estar logo mais conosco e com a equipe de obreiros, no corredor dos obreiros, ali recebendo essa ajuda espiritual. Levanta a cabeça, porque você vai vencer essa situação difícil, porque Deus está contigo, tá bom? Então acompanha aí a chamada e, após a chamada, o testemunho.
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0: Eu me lembro que esse dia eu estava muito cansada, eu estava muito estressada. E ao entrar no transporte público, eu tive uma sensação de calafrio. Foi aonde que eu acabei incorporando com o espírito. Mas eu ficava lúcida, eu ficava olhando para as pessoas e ficava imaginando eu tomando o sangue daquela pessoa. Eu ficava olhando fixamente para a pessoa e sentia o gosto do sangue da pessoa na minha boca. Em casa, era mais durante a noite para madrugada, quando eu iria dormir. Eu levava muito soco no estômago, a ponto de sentir muito gosto de sangue na boca. Eu podia tomar o remédio mais forte, que a dor ela não passava, ela continuava. Uma certa madrugada, eu estava dormindo e eu ouvi um barulho muito forte vindo do quintal da minha casa. Quando eu abri a janela do meu quarto, que eu puxei a cortina, eu vi um espírito todo de preto. Depois desse dia, eu já não dormia mais. Então, eu já não tinha mais vontade de trabalhar. Eu já não tinha mais vontade de viver. Eu já não tinha mais vontade de socializar com as pessoas. Eu queria só ficar trancada no meu quarto. Eu não conseguia olhar para debaixo da minha cama. Por quê? Porque a partir daquele dia que eu vi aquele espírito passando no quintal da minha casa, ele começou a ficar debaixo da minha cama. Uma certa vez eu estava no ônibus com os meus pais e a minha avó, estávamos procurando uma igreja de exorcismo. E passando no bairro Brás, eu vi uma igreja, a Igreja Universal. Só que no momento eu não sabia que era a Igreja Universal. E eu senti uma força muito grande dentro de mim pedindo para que eu descesse do ônibus e entrasse dentro da igreja. Então, falei com a minha mãe para a gente desceu, entramos, participamos da reunião. E aquela reunião, ela foi um marco na minha vida, porque quando o pastor, ele dedicava a oração dele por mim, que ele orava por mim, que ele mandava os espíritos embora, vinha aquela paz, vinha aquele alívio, é como se tivesse tirado um concreto das minhas costas. Eu continuei participando dessa reunião, aonde eu fui mudando os meus pensamentos, eu fui ficando mais feliz, mais sorridente, mais sociável, né? Eu já conseguia conversar com as pessoas. E dentro de mim eu sentia paz, porque para quem não tinha paz, sentir paz é uma riqueza imensa, porque eu consegui dormir, eu já não apanhava a noite mais. Eu já não sentia dor mais. Eu já não tinha desejo de ter o gosto do sangue das pessoas na minha boca. Então eu comecei a ter curiosidade de como preencher aquele vazio que eu tinha. E o segredo era o Espírito Santo. Então eu fui buscar a Deus em casa, de madrugada. Eu busquei com toda a força da minha alma, com toda a intensidade. E naquele momento, eu ouvi a voz de Deus falando: Filho, eu sou contigo. Eu sou contigo. Eu vou te ajudar. E eu senti uma paz muito grande dentro de mim. Era tudo que eu precisava. Estava cansada de sofrer. Eu já não aguentava mais. Eu tinha tentado suicídio. E o pastor falou para que eu buscasse o Espírito Santo com toda a sinceridade e intensidade da minha alma. E foi o que eu fiz. Eu podia estar na rua, eu podia estar no trabalho, dentro do transporte público, que foi o meu pior momento. E o Espírito Santo, ele teve misericórdia de mim, sabe? Ele me fortalecia todos os dias. Por mais que o dia não tinha sido bom, mas ele me confortava. Ele me alegrava. Então, o Espírito Santo, ele é tudo para mim, porque se não fosse ele, eu não estaria aqui. Hoje eu sou uma mulher diferente para quem não se socializava. Hoje eu me socializo com as pessoas, eu falo até demais. Sou casada, tenho um casamento abençoado, um marido abençoado, né? Eu durmo bem, eu até tenho que colocar o relógio para despertar, porque senão eu perco a hora, porque eu durmo muito bem. Então hoje eu vivo completamente feliz, tenho uma família feliz e quero passar essa felicidade para todas as pessoas que precisarem.
1: Aí está uma vida transformada, uma vida que vivia em trevas, na escuridão do mal, que hoje recebeu a luz da presença de Deus. E o relato da mudança, a paz que ela sente, a alegria, coisa que ela não sentia antes, porque se entregou à luz da presença de Deus. Então venha você também se entregar à luz da presença de Deus, que haja luz na tua vida. Se prepare, porque nós vamos agora ao momento da oração. Prepara o teu copo com água, os objetos. Vamos à oração de hoje.
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1: Deus e Rei, em oração nós estamos agora sintonizado com várias pessoas, meu Pai, que têm enfrentado várias situações difíceis, cada um com sua batalha, cada um com suas dilemas, mas todos unidos para te buscar, para se entregar a ti, que as trevas que têm estado na vida desta pessoa seja agora quebrada, a escuridão que a vida dessa pessoa está neste momento seja dissipada e que haja a luz da presença do Senhor, que a paz do Senhor venha entrar, que a certeza, como diz a palavra de Deus, conhecereis a verdade e ela vai te libertar. E que a verdade, que é a palavra de Deus, liberta essa pessoa da escravidão do mal. E aonde havia morte, agora venha ter vida. Aonde havia tristeza, agora venha haver a alegria. Aonde havia discórdias, briga, agora haja amor, união. Aonde havia as trevas, agora passa a ter luz. E daqui dos estúdios desta rádio, levantamos as nossas mãos para abençoar a vida dessas pessoas. E todo mal seja agora quebrado e destruído. E você que participa desta oração, seja abençoado. E através desta oração, você tem o teu testemunho. Alcança o teu testemunho e você pode chegar na igreja para contar o testemunho. Eu participei da oração na rádio e eu vim aqui testemunhar o resultado da oração, porque o que está ligado aqui na terra é ligado nos céus. Então receba agora a presença e a paz, e que a água que você segura, ela seja consagrada. Beba na fé, na certeza, e você receba o milagre em sua vida. E se você crê, diga amém. Graças a Deus.
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1: Aí você ouviu a chamada de domingo, dia 19 agora, nós damos início à Semana da Decisão. Pega uma folha, escreva qual decisão você deve tomar, que você tem que tomar, e traga nesse domingo, 7 horas da manhã, 18 horas, mas a reunião principal, 9 horas da manhã, aqui no Templo da Igreja Universal, na cidade de Pitanga. Tá bom? Que Deus abençoe a todos e um final de semana abençoado. E segunda-feira, se Deus permitir, estaremos aqui novamente no Ponto de Luz, juntamente com vocês, às 18h30. Até mais, que Deus te abençoe e guarde a vida de vocês. Fica com Deus.

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graus em Pitanga. Que inverno é esse, meu Brasil? Eu tô amando. Gente, 19 graus agora em Pitanga. Deixa eu começar falando pra você a previsão do tempo. Você quer saber se vai lavar roupa? Você que trabalha até sábado e precisa do fim de semana pra organizar a casa, os calçados e as roupas. Bora confirmar com a sua amiga da rádio, conferir a programação do tempo. É, o tempo tem a programação dele e eu vou te contar agora. Amanhã, sabadão, a mínima é 14 e a máxima é 21 graus. Pro nosso domingo, Domingão da Botuda, 13 graus é a mínima e a máxima 23 graus. Não tem previsão de chuva até terça-feira. E eu quero saber aqui no WhatsApp da Botuda como é que tá sendo a sua sexta-feira. Já tá no clima, já tá fazendo churrasco, tá com os amigos? Ou se você tá trabalhando, me conta, conta tudo pra mim. Hoje, dia 17, é o dia. Ah, dia 17, achei aqui, é o dia do emoji que nós contamos ontem, que eu adoro usar o emoji. E agora vem a versão 2.0 dos emojis no WhatsApp, que é essas figurinhas que aí, meu amigo, é cachorro de moto. Olha, é um melhor que o outro. Não tem como conversar no WhatsApp sem as figurinhas, o emoji mais elaborado, né? Eu adoro. Gente, também é dia de proteção às florestas. Amanhã, sabadão, não tem batidão da Botuda, então vou contar pra você. Amanhã é dia do trovador. E domingo é dia da caridade e dia nacional do futebol. E aí sim, a grande final da Copa do Mundo 2026. Argentina e Espanha, você é Messi ou você é Yamal? Eu sou Yamal. Ai, que medo. Eu acho que assim, a Argentina foi tão favorecida em alguns aspectos e não dá pra negar o futebol do Messi, a raça do Messi da Argentina é inegável. Você pode não torcer pra Argentina, mas você tem que reconhecer. Mas se não quiser, também não precisa. A questão, a grande questão é que, de repente, todo esse fuzuê pra Espanha levar, porque lá naquela revista que eles estão postando e tudo, é um time de vermelho e a Espanha é vermelho. Inclusive, eu estou com o meu vestido tubinho vermelho encalorada porque eu tava limpando a casa. Pra vocês terem uma ideia, eu costumo tomar café entre 4 e 5 horas da tarde. Hoje eu tomei café 6 e 10, correndo tudo. Comi um donuts de leite ninho aqui da Pão de Mel, que é delicioso. Pega a dica da Botuda. Donuts de leite ninho com Nutella da Pão de Mel. E também comi um pedaço de pizza. Tomei uma xicrona de café com leite. E agora fui tomar banho e tô aqui, ó, linda, cheirosa, esperando você. Então me faz companhia, que aqui é só alegria.

irmãs mais aí brigaram, largaram. E a Simone Mendes voando. A Simara, ela tem o jeito dela. E, gente, não tem como, né? Ninguém é igual a ninguém. A gente tem as nossas preferências. E quando a gente não gosta, quando a gente é mais simples e acha a pessoa mala, a gente não gosta porque a pessoa é mala. Aí os malas não gostam que a pessoa é humilde. E assim vai. Não adianta a gente. Nosso círculo vai ser assim. E sempre vai ser as nossas preferências de acordo com aquilo que a gente é e acredita. Por isso que quando alguém não gostar de você, é uma projeção dela e não sua. É isso aí. Gostou da frase? É muito importante.

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Vão na loja, são ouvintes dos Botudos. Que gostoso! Um abraço pra nossa maior audiência, 102 FM, programa dos Botudos, todo mundo sintonizado. Tava por lá, eu esqueci o nome agora, deixa eu ver se eu acho aqui, que eu salvei pro Bronze mandar abraço. Eu lembro da dona Ivone, que ela falou que uma vez ela pediu uma foto minha pra me conhecer e o marido dela tava lá. Eu acho que é Nilson e Ivone, e o outro eu não vou achar agora, mas a galera que tava lá, tinham 3 ou 4 ouvintes, todo mundo comprando. A Janete também chegou lá,

tinha que fazer, já fez. Agora é hora do chimarrão, é hora daquele café gostoso, que tem gente que não janta, né? Nós, até pouco tempo atrás, tipo 10 anos, a gente não jantava, era café da noite, tipo 7 horas o Bruno chegava da rádio, eu não trabalhava aqui ainda, aí nós tomávamos café. E depois fomos pegando o ritmo da janta e lanches, lanche, lanche.

sua amiga da rádio. 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

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Alô, Rosenilda, boa noite. Como é que você tá, minha amiga Rosenilda? Deixa eu abrir a mensagem daqui, abriu o clima-tempo bem na frente da mensagem da Rosenilda. Achei ela aqui. Botou da manda pra nós uma música do Bruno Marrone. Estamos ligadinhos com você.

0: Boa noite, amigana.
1: Tudo bem?
0: Tudo animado?
1: Graças a Deus.
0: Todo o programa. Toca uma música bonita pra nós gaúchos pra escutar.
1: Um abraço.
0: Nós somos paranaense, né? Nós somos gaúchos, mas somos gaúchesca.
1: Tá certo. Um abraço pro senhor. Tudo de bom. Alô, Ana Paula. Ana Paula tá ligadinha com a Aninha, que ouviu uma do Panda. Panda, e agora você já viu, Ana, que tem uma máscara Panda? E pense que máscara boa, Ana. 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Por que que é Panda? 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Um beijo, Ana. Ana, obrigada pelo carinho, já vou mandar uma do Panda pra você, minha amiga Carmen, seja bem-vinda.
2: Boa noite, Ana, tudo bem, minha amiga?
1: Tudo bem, e você?
2: Tudo animado?
1: Graças a Deus.
2: Manda um musicão pra nós que nós estamos escutando teu programa. Teu programa é nota mil.
1: Um beijo pra você, Carmen, vai essa aqui, ó, pra você dançar com o seu Jurandir.
3: Por quê?

Ana Paula e pro nosso amigo Goldi. Goldi Goldacha sintonizado, dando carona pra sua amiga da rádio. Eita, sexta-feira eu quero passear com todos vocês. Manda foto, manda vídeo pra dizer aonde que nós estamos, sim. É na pizzaria? Aí eu queria ir na pizzaria. Eu queria ir lá na Atleticana, que hoje é dia de rodízio. A Jéssica já mandou uma foto aqui, deixa eu ver se ela já foi na pizzaria. Deixa eu achar você, Jéssica. O programa da Botuda começa e vocês já chegam em peso. Eita, eu adoro ter vocês aqui. Perdi vocês.

sou assim, eu sou muito. Pra mim é tudo muito, muito gostoso, muito bom, é muito. Nossa, Matuda, se acalme. Calma, sexta-feira. Um abraço pra você, Jéssica. Deus abençoe, que bom que você já tá aí na Atleticana. Toda quinta e toda sexta tem rodízio. E você já sabe, toda semana tem sorteio aqui. E você pode ser o sorteio da semana que vem. Terça-feira tem sorteio. Ah, domingo, gente, a gente tem pizza, cerveja e refrigerante. 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E você pode fazer essa encomenda que vai presentear pra realmente emocionar. Porque nada como algo feito especialmente pra você, né? Eu acho que tem um valor assim muito maior. Escrito uma frase que você já tem ouvido da sua avó, que seja importante, ou que você queira declarar o seu amor

0: tomara que vocês gostem.
1: Vocês vão amar. Porque normalmente, eu sou tão assim insegura nessa parte, porque assim, ó, todo mundo normalmente faz as canecas com a cara do locutor, né? É normal. Só que eu já queria que fosse escrito. Falei, não, Dari, pode ser assim, ó, batidão, sua amiga da rádio, e a frase em tudo dá graças a Deus. Mas a fia da mãe, coloca a minha carona lá. Tomara que vocês gostem. Olha, vocês vão querer minha caneca? Me conta aqui.

apelos que eu fiz, eu ia ganhar o iPhone do bronze, eu não ganhei. Essa é a minha reclamação, ó. Ai, meu Deus. Não ganhei, ele me deu um Pocophone, que é primo do iPhone. E agora eu não acho a película pra esse celular. Rodei a cidade, encomendei e não chega em lugar nenhum a capinha. Aliás, a capinha eu encontrei. Eu não encontro a película pro Poco X8. Barbaridade. E aí foi amanhã toda uma loucura. Passei a ver meu paizinho, a minha mãezinha. E aí, gente, a tarde toda, ó. CPF daí. Ele tem essa folia, né? CPF ou CNPJ? CPF hoje dono de casa. Nós, dona de casa, que nos viramos em 10. E aí fiz algumas poucas gravações hoje, tinha vários pedidos de tarô, mas não deu tempo.

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decepcionado, porque ô mulher vir, eu tenho um problema assim de alergia, eu tô com medo de ligar, mas eu acho que eu vou ligar, que eu tô em chamas. 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Um abraço pra vocês, seu Cardoso, Dona Inês, a galera do Bandeira. 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

0: Redondo. Um abraço, deixa eu ver se tem alguém aqui no meu zap. Tem gente aqui, oi Mari, oi Helen. Boa noite, meninas. Vai chegando no WhatsApp da rádio, no WhatsApp da Botuda. O importante é você chegar. Olha, a Carmen mandou a foto da Botuda aqui. A Carmen pediu a foto do meu look. E é claro que eu não esqueci, né? Um beijo pra você, Carmen. Obrigada pelo carinho, viu? Sirineu Hatch, que Botuda, tudo certo? Hoje é uma sopa aqui, ó, bem no capricho, com bastante frango. E manda uma música pra nós, João Mineiro e Marciano, Ser Mulher. Um abraço pra você, Sirineu. E a tua esposa tá em casa? Sirineu, a pergunta que não quer calar. A Edna está aí, ó, sentada à beira do fogão a lenha, tomando um vinho enquanto você tá fazendo a sopa? Onde que está a Edna? Me conta, que agora eu fiquei curiosa. Quem assumiu as panelas lá na casa do Sirineu hoje é ele mesmo. Um abraço, Sirineu. Boa sopa. E já já sai a sua música aqui no Batidão. Seja bem-vindo, nosso amigo Urso. Eu dei o play. Cadê você, Urso? Cadê você, Urso? Não é você, não, Urso. É o meu mouse aqui. Agora vai. Não foi. Agora vai. Mari Nova Vicentina, tem áudio. Já falo com você, tá, Urso? Deixa eu ver se eu consigo abrir da Mari primeiro.
1: Boa noite, Botuda. É nós, né? Sextou. Estamos aqui só na escuta. Rode uma música bem legal do Trio Parada Dura. Trio qualquer Parada uma.
0: Um abraço.
1: Uma boa
0: pra
1: noite
0: você.
1: A todos.
0: Boa noite,
1: que
0: minha
1: está
0: amiga.
1: Está escutando esse maravilhoso programa.
0: Os melhores ouvintes maravilhosos do mundo.
2: Fala, Botuda. Já estamos aqui na escuta, tua, Botuda. Eu, o Favão e o Boi. Vamos fazer uma carne aqui, se você ouvir alguma fumaça aí, se ouvir alguma fumaça aí, vem, passa aí.
0: Aí eu tô sentindo o cheiro já. Eu já tô prevendo que vai invadir os estúdios e ó, eu tô com a minha bota confortável, se o Bronze demorar a me buscar, eu baixo aí. Eu tô avisando. Um abraço, Urso, bom churrasco, obrigada pelo carinho. E o Urso tá curtindo, bora mandar uma do Mato Grosso e Matias pra galera animada, a galera das obras, curtindo o batidão.

Nazarenta de bonita igual nós. Ela que tá falando, então tá bom. As gatonas. Um abraço pra você, Sueli. Essa aqui, ó, quem pediu é a minha amiga, minha parceira, minha tudona, a Rosana.

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É, ó. A Botuda com dicas, dicas matrimoniais. Um beijo, Rosana, obrigada pelo carinho, Deus abençoe, excelente noite pra vocês, meninas. 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Mas, ora, bolas. Um beijo, som. 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Abençoada noite, abençoado fim de semana. A galera, os patrocinadores, os ouvintes da Botuda, tá por aqui o Urso, que curtiu o Mato Grosso e Matias. A Suelen também, um beijo, Suelen. Alô, quem mais tá chegando aqui? A Jéssica Botuda. Tô comendo horrores aqui. Ai, que gostoso. Aproveita, Jéssica. Faz de conta que eu tô aí com você e vamos comer bastantão. Alô, Dulce. Um beijo, Dulce. Obrigada pelo videozinho. Adoro receber vídeo de vocês. Depois eu posto tudo. Um beijo, Dulce. A do Nelson Telly já tá programada também. Alô, minha amiga Jo. Atacadão, Pedra Areia. E a Jo falou, Botuda, é assim mesmo. O que é da filha é da filha. O que é da mãe é de todo mundo. Cara... Quando que isso vai mudar? Você vai e fala, filha, escolha o teu, que a mãe vai escolher o da mãe, tá bom? Tá bom.
chega na casa? Elas querem tudo. Hoje mesmo, nós fomos lá no Bonifácio Ferraz. Mãe, posso pegar aquela camisa preta que tem um detalhe na manga? E eu tenho um defeito que pra... eu já sou ruim de falar não. E pra Alana, pior ainda. É coisas da infância, aí você cresce com tanta... fica retraído, inseguro, e eu não quero passar. Não, tem nada a ver com educação e nem com limites. Mas não é nada de errado, né? E falei, pegue a camisa preta. Pode pegar. É assim, né, Jô? A gente tem que dividir com as nossas filhas. Um beijo pra você e pra sua filhota, Jô. Alô, Eva Regina, Conjunto Santa Rita, quer ouvir Cadeira Cativa. Gente, vou atender todo mundo, hein? Até às 8h30, a sua música toca aqui. Um beijo, Eva.

foto da sua amiga da rádio. Mulher de um homem só. Você curtiu agora nessa noite gostosa de sexta-feira. Pré-fim de semana. Ah, eu não trabalho amanhã, mas eu trabalho domingo. E espero vocês às 11 horas da manhã. Gente, eu falei pra vocês que eu ia na academia. Hoje eu não fui, cara. Mas olha, amanhã também eu quero comer aquela academia. Vocês vão ver, me ver furiosa. Quem me vê amanhã na academia, eu não quero conversa. Mentira. Aqui conversa. Ô, mulher que gosta de conversar. 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

aniversariantes do mês de julho. Alô, minha amiga Vera Lúcia, um beijo, Vera. Pessoal da Pitanguinha, seu Luiz Letrelli, boa noite, seu Luiz. Que é uma do Barreirito, boa noite pra vocês. Obrigada pela sintonia. Como é que foi a semana de vocês, seu Luiz? Corrido? A nossa foi tudo bem, graças a Deus. E como tá voando, né, gente? É dia 17 hoje. Um abraço pra minha amiga Gleice. Oi, a Gleice maravilhosa. Pega meu beijo. Mua. A Gleice, o Tainã, os filhinhos. Você tem dois menininhos, a Gleice? Me conta aqui se você tem um ou dois pra eu não comer bolas e falar errado. Porque ou eu pergunto se é o filho da pessoa e não é o filho da pessoa, ou eu troco. Mas você já sabe, né? Ai, os amigos são assim mesmo, meio doidinhos. Isso é amizade. Amizade é assim, né, Gleice? A Gleice tá me contando aqui. Eu já falo pra vocês se ela tem um ou dois piados, que eu tive a impressão que ontem o Tainã falou que vocês estavam vindo com os meninos. Oi, Dulce, um beijo pra você, Dulce. Obrigada pelo carinho. A Du, do Nelson Teles, obrigada pelos videozinhos também. O Nelson mandou vídeo pra Botuda. Obrigada, meu amigo Nelson, São Paulino. E é semana que vem que a gente volta pro sufoco. Tem São Paulo e Atlético Paranaense. Oi, Elisete de Paula, boa noite, minha queridona. Obrigada pela mensagem, cada foto, cada vídeo. Sextou é combate, João da Botuda mandou aqui, meu amigo Nelson. Obrigada, Nelson. Alô, Repoio. É, o Repoio tá sintonizado com a Botuda. Excelente noite pra você, Repoio. Oi, Cida, Cida do Cascata. Um beijo. A Gleice Botuda, eu tenho um. E o Tainã tem um de 8 anos, meu filho de coração. Ai, que legal, a Gleice. Bacana, um beijo pra vocês. Deus abençoe, excelente sexta-feira e um maravilhoso fim de semana. A Gleice, vocês aí, ó, estão em guerra pra torcer pra final da Copa ou vocês vão torcer pro mesmo time? Lá em casa nós somos Espanha. E vocês? Oh, me conta aqui, cadê a Rosiela Argentina que não apareceu ainda? Por enquanto, só ela que se manifestou que vai torcer pra Argentina. Alguém mais? Alguém mais? Alô, Rosângela! Rosângela Silva tá sintonizada, esse é o batidão. Todo mundo ouve.

0: de Fabrício, 8h11. A Gleice diz que o Tainã é diferente lá na casa dela. E eu adoro essas particularidades de cada família. Nós estávamos falando sobre isso hoje com a Andréia lá do Ademir do Bonifácio. Cara, cada família tem suas regras, tem suas coisas divertidas. Eu acho isso muito legal. A gente tem que conservar, porque eu acho muito bacana. Ela falou a Gleice que lá na casa dela, o Tainã não gosta de futebol. E que lá, quem gosta de futebol, ela adorei tua figurinha, a Gleice. E ela falou assim, Batuda, eu sou Espanha. Tomara, Gleice, vamos torcer muito pela Espanha. E a Argentina chegou. Ai, ai, ai, eu falando aqui da Espanha, a Argentina chegou, ela sabe onde eu moro. O bom é que a Rosiele não tem tipo de ser brava, né? Rosiele, né? Que você não é brava. Ô, minha amiga Suelen, já programei a sua, tá bom? Nayara Azevedo, Trio Parada Dura, Zezé de Camargo Luciano, Zé Neto e Cristiano também, cadeira cativa pra Eva. E Barreirito, todas eu sei que não vai dar tempo, mas a gente vai fazer o de tudo pra tocar o máximo.
1: Boa noite, minha amiga Batuda. Oi. Confirmando a audiência, estamos ligadinhos aqui no seu programa. Hoje tá eu, a Lívia e o Nicolas. O pai tá na estrada.
0: Hoje o pai
1: hoje
0: tá
1: tinha duas entregas e atrasou a segunda lá. Mas logo ele chega. Meia-noite, uma hora ele chega em casa.
0: Amém.
1: E estamos animados, né, Batuda? Torcendo pra Argentina. Deus abençoe, ilumine.
0: Tá certo,
1: domingão.
0: Rosiele, tá certo?
1: Seja quem ganhar, né?
0: Isso,
1: são dois times merecedores, são dois times bons. Então quem ganhar é merecido.
0: Exatamente.
1: Mas a minha torcida é pra Argentina.
0: A gente manda
1: um abraço aqui pra nós, Rosiele Cabral, a Lívia e o Nicolas.
0: Um beijo!
2: Amém, Chubududa!
0: Oi, minha queridona Lívia! Eu já fico esperando você dar boa noite pra Botuda. Um beijo, Lívia! Adoro você, o Nicolas, a mamãe, o papai também. Deus abençoe nas estradas, já já o papai chega. Alô, Nelson Teles, falou Botuda. Eu sou Espanha, mas eu tô meio assim, sei lá. Eu não, Nelson. Eu tô confiante e vai dar a Espanha. Tem que ser enjoada, Nelson. Tem que ser enjoada na hora de torcer. Senão não vale. Um abraço, Nelson. Dali Espanha, ó. Temos 3 Espanha, mais a Botuda 4 contra 1 Argentina, que é a nossa Rosiele Cabral. Um abraço, Sônia. Minha queridona Sônia, o neto Sérgio, lá de Santa Maria do Oeste. Obrigada pelo carinho. Vocês estão sempre sintonizados com a Botuda pelo aplicativo ou pelo radinho. Muito obrigada de coração. Alô, Eva, já programei a sua. Oi, Elisete de Paula, boa noite. Rosângela Silva, Jô, Atacadão Pé de Areia, Maria Miranda. A Maria Miranda tá confirmando a audiência. Um beijo pra você, Maria Miranda. Vou programar pra você Rio Negro, Solimões. Mas ó, já são 8h14. Eu acho que hoje não vai dar tempo. Oi, Sueli Amaraliza, um beijo. Isabel Rocha, lá de Maringá. Boa noite, minha amiga Isa. Um abraço pra Carol. A Carol que pediu o trio Parada Dura, né? Já tá.

0: falou boa noite, Botuga, querida maravilhosa rainha da 102. Obrigada, dona Nilza. André, o André Loz também tá sintonizado pelo aplicativo. Tá fazendo janta no fogão a lenha. Olha que chique, que gostoso, André. Nossa, janta no fogão a lenha é diferente. Um abraço pra vocês. Alô, meu amigo Gold Urso, Elisângela da Planalto e o maridão Gilberto. Deixa eu ver aqui, a Carmen mandou áudio pra Botuda.
1: Ó, minha amiga, eu conheço teu vestido aí. Que eu adorei muito teu vestido.
0: Obrigada, cara.
1: Você tá uma princesa. Você disse que eu não comentei com você.
0: Eu sou dengosa.
1: Mas eu sei que, olha, eu adorei. Só porque não tinha gente que não podia comentar. Mas eu adorei muito. Ficou
0: bom.
1: Muito linda. Ficou parece uma princesa.
0: Vocês que são maravilhosos com a Botuda. E eu agradeço a Deus todos os dias. Vocês que gostam de mim, saibam que vocês estão nas minhas orações, sabia?
2: Mas minha amiga Botuda, o Rubens, desde o começo que chegou detonando a Argentina. Mas todos os jogos ele gorava mesmo, sério? Sabe? Que era bonito ver os jogos. E nós dois aqui, sim, sabe, uma torcida. E ele torcendo sempre contra a Argentina. E agora ele fala, ah, a Argentina merece. Ah, não sei o quê. Então ele já tá meio que perdido, não sei não.
0: Ele tá
2: mas quem ganhar é merecedor.
0: É verdade. Que vença o melhor, como sempre, né?